fechando mais uma porteira por aqui do Vibe Sertaneja. Pra você, cowgirl, pra você, cowboy, ouvindo em volume máximo. Bruno e Marrone com participação mais do que especial, né? De Henrique e Diego, com você, acessou o príncipe pra mais de metro, se abraçar, agarrar, enfiar o chão.

aqui falando do susto que a Bia Rodrigues passou. Meu Deus, a influenciadora Bia Rodrigues, de 29 anos, que é casada com o cantor Sorocaba, de 45, da dupla sertaneja Fernando e Sorocaba, usou as redes sociais, né, para falar do susto que o casal passou por conta, né, de um acidente doméstico com um dos filhos na mansão da família. Deus me livre e guarde, né? A gente que é mãe, qualquer situação que a gente passe que não seja positiva para os filhos, a gente morre um pouco por dentro. Mãe de Theo, de 5 anos, Fernando, de 4, e dos gêmeos Zion e Angelina, de apenas 1, Bia se emocionou ao relembrar, por meio de vídeos publicados nos stories do Instagram, que Zion caiu na piscina da residência e, felizmente, o pior não aconteceu. Estou passando aqui bem rapidinho porque eu quero contar para vocês o que aconteceu hoje, que deu um nó na minha garganta. Gelou o coração, gelou até o meu, depois eu li essa notícia. Acho que foi um dos maiores medos dos últimos meses, mas graças a Deus no final deu tudo certo. Hoje de manhã as crianças estavam lá na cozinha, todo mundo tomando café, como acontece todos os dias. O Zion pegou o carrinho sem que ninguém visse, foi tudo muito rápido e ele foi pra piscina com um carrinho, tipo um carrinho de rolimã, sabe? Ele caiu na piscina com esse carrinho na parte mais rasa, claro, mas caiu. E eu não sei como, ele ficou de pé, não sei como. E assim, a mão do Senhor estava sobre ele naquele momento, o cuidado foi palpável do Senhor, completou Bia, que se emocionou e foi às lágrimas ao lembrar da preocupação com o filho caçula. Consigo nem imaginar o que poderia ter acontecido, mas assim, isso nunca aconteceu, a gente sempre teve a piscina aqui, nunca tampamos por causa dessa questão, ninguém nunca foi ali, né? Mas agora que isso aconteceu, a gente fica mesmo com receio. As crianças começaram a fazer natação muito cedo e os bebês, como eles fazem natação também, começaram agora, né? Mas aí um não gosta de água, ele não gosta de piscina, ele não gosta de água fria. Então algo assim que você fala, meu Deus, como? Ele ficou de pé e aí o meu irmão viu ele de pé chorando, tipo, me tira daqui. E meu Deus, foi a mão do Senhor que estava sobre ele, foi um livramento, ainda disse ela em um outro trecho do vídeo. É de assustar e da gente ficar com o coração na boca, né? Meu filho Miguel, por exemplo, não sabe nadar, nunca fez natação, né? Uma vez ele foi na casa de um amiguinho, a gente chegou com ele e ele já foi pulando na piscina, tomou aquele caldo logo de cara, né? Eu quase botei um ovo da galinha, mãe que sou. Assustei demais, então tem mesmo que ficar em alerta. Você que tem piscina em casa, você que vai mandar o seu filho pra casa de um amiguinho que tem piscina, por favor, alerta redobrado, viu? Tem que ficar ligado mesmo, porque esses sustos podem acontecer. Credo, Deus me livre, ainda bem que terminou tudo bem, né?

0: sertanejo pra você, né? Pra você que tá aí curtindo o finalzaço de semana, tomando aquele gananá e curtiu mais uma aqui com o Gil Godói. Daqui a pouquinho tem Boteco da Ju. Vibe Sertaneja.
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0: Ju.
1: Depois do som de Diego e Vitor Hugo, por hoje é só assim, as portas estão abertas. Nosso boteco, pra você degustar assim uma delícia, juntinho de jogodó. E a gente gosta de um bom petisco, né? Então vem pra cá, porque agora que é o momento da engorda. Agora que é o momento que a gente mastiga o mato e cospe o gafanhoto. Hoje eu vou passar pra você uma receitinha de bolinho gostoso, de queijo com bacon. Minha boca já enche d'água antes de eu começar a falar a receita. É um bolinho super gostoso de mussarela de boteco que vai fazer o maior sucesso aí na sua casa, com a criançada, com o maridão, com aquela geladinha que tá aí na sua geladeira que você vai tomar mais tarde. Oh, delícia, é carnaval, mas você vai ficar em casa, não gosta de muvuca, não gosta de aglomeração, não gosta de cerveja quente, fica em casa, tem coisa melhor, você economiza, aproveita, né? Tem o seu banheiro próprio, então deguste de um bom bloquinho de carnaval no seu lar. O que que você vai precisar? 500 gramas de queijo mussarela ralado, vai ralar essa mussarela aí, vai colocar um ovo, apenas um ovinho só, sal a gosto, 2 colheres de sopa de amido de milho. Ai, Jogodói, não tem amido de milho, supermercado já fechou. Põe farinha de trigo, não tem problema, porém, a farinha de trigo não dá a crocância que dá o amido de milho, tá? A única diferença é essa. 100 gramas de bacon frito, já fritinho, você vai fritar ele antes, vai picar bem pequenininho, bem picadinho, tá? Vai dar aquela fritadinha nele e vai secar bem sequinho. Pronto, 100 gramas apenas. Mistura tudo isso à mão mesmo, tá? Você vai amassar ali aquele queijo com o amido de milho, com o ovo, vai amassando até formar mesmo aquela massa mais homogênea. Vai fazer bolinhas na sua mão e aí que está a dica coringa. Vai deixar na geladeira por pelo menos 1 hora. Fez as bolinhas? Deixa na geladeira por 1 hora, porque se você frita logo após você ter feito as bolinhas, pode dar ruim, pode estourar, pode desmanchar e você depois vai fazer o quê? Vai xingar a Jogodói aqui no programa. Então deixa pelo menos 1 hora na geladeira para dar uma firmada nessa massinha. Pronto, óleo bem quente. Se você pôr no óleo frio, né, para uma massa que está gelada, não vai dar certo também. Deixa o óleo ficar bem quente, coloque para fritar.

está pronto. Coloque num papel, né, pra poder escorrer direitinho, um papel absorvente. E pronto, chame a galera, chame os amigos, chame a esposa maravilhosa. Faça um agrado pra sua mulher, pare de se agradar somente a si mesmo, viu, amigão? Viu, princeso? Agrade a todos da casa, viu? E bora, bora curtir um guananá, né, uma cevada. E continuar ouvindo aqui o Vibe Sertanejo. Boteco da Ju fecha as portas, mas o Vibe continua com Leandro e Leonardo. A gente pima!

0: bloco aqui do Vibe Sertaneja com Renan e Rai, pedido de amor. Segura aí que daqui a pouquinho eu tô de volta com mais Vibe Sertaneja.
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vibe, agora com o quê? Com o momento spoiler de novela Coração Acelerado, novelinha sertaneja da Rede Globo ali de televisão. Tá a fim de saber o que vai acontecer? Ah, se o Godot traz spoiler, é claro, né? Eu sei que você adora esse momento café, Maria Fifi, né? Eu sei. A Grado e Eduarda comemoram o apoio de Alana ao selo romântica e às suas carreiras. Gael apoia Nayane após ter sido barrada no camarim de João Raul. Bara provoca Roney por ter deixado Agrado e Eduarda escapar de seu agenciamento. João Raul se preocupa ao saber da ida de Nayane ao show. Thalita e Tino registram o fechamento da parceria entre Agrado, Eduarda e Alana. Esse negócio vai virar, viu? Janete e Zuzu comemoram a mudança de suas vidas para melhor, cá entre nós finalmente, né? Nayane vai perdoar João Raul por ter sido impedida de entrar em seu camarim. Isso é um pouquinho do que vai acontecer, viu? Spoiler de novela, Coração Acelerado, novelinha sertaneja, que muitas pessoas aí se identificam um pouco, né? Então, pra você que gosta, tem spoiler pra você aqui no Vibe Sertaneja. Um momentinho, Maria Fifi, cafezinho, sofá, encardido e muito mais. Então a gente segue agora com a nossa programação normal, 100% sertaneja. Cleiton e Romário, superação fingida. Beijo.

0: Cowboys e Cowgirls de plantão. E por aqui, Gigodó te fazendo companhia até logo mais. Fechando esse bloco, João Bosco e Gabriel, Migalhas. Aqui a gente não tem migalha não, só tem musicão pra você. Vibe Sertaneja.
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que falar do cantor Leonardo, que parece que tomou um soco no olho. O cara sofreu um acidente em canoa de pesca e passou por exames, ficou sabendo? Pois é, o cantor Leonardo precisou ir para o hospital após sofrer um acidente durante uma pescaria noturna. Segundo o relato feito nas redes sociais da esposa, Polly Rocha, o artista escorregou na canoa e bateu o olho, ficando com um hematoma visível no rosto. Tô achando que ele tomou foi uma rabada no olho do peixe que ele tentou pescar. Em vídeo publicado na última sexta, Leonardo apareceu no hospital israelita Albert Einstein, em Goiânia, onde realizou exames para avaliar a lesão. Usando óculos escuros e com o olho roxo, ele brincou com a situação e disse que não queria que ninguém risse da sua aparência. Vamos fazer só um exame para checar se está tudo bem, afirmou Poliana durante a gravação. A esposa também explicou que o cantor passaria por uma tomografia para poder viajar com tranquilidade. Segundo ela, apesar do susto, Leonardo está bem. Mesmo após o acidente, o sertanejo garantiu que mantém sua agenda profissional e seguirá para um show já marcado no Paraná. Eu canto é com a boca, não é com os olhos, disse em tom de brincadeira. Leonardo, sendo Leonardo, né? Então, pelo visto, foi só um susto, graças a Deus, mas que parece que ele tomou um soco no olho. Parece, pronto, falei, viu? Ah, seu Leonardo. Ai, meu Deus, a Sonzeira continua por aqui. Quem quiser acreditar, acredite, não é mesmo? A Sonzeira continua por aqui, rolando solto no vibe. Kleber e Cauã, saúde mental. Quem que tem hoje em dia, gente?

0: pra você que curtiu o som da Aço de Rio Negro.
1: Sou limões.
0: Muro, pra você que pegou os limãozinhos aí, né? Já fez logo uma caipirinha, tá tomando, não tá a fim de saber de briga, confusão, nem treta com ninguém. É assim que tem que ser.

dando sequência por aqui, agora falando da boiadeira Ana Castela. Ela é assunto o tempo todo. Ana Castela diz que fará pausa na carreira nos próximos anos. Cantora sertaneja é dona de hits como Olha Onde Eu Tô e Minha Herança, entre outros inúmeros mil, não é mesmo? Para a infelicidade de muitos fãs, a cantora Ana Castela anunciou que deve fazer uma pausa na carreira musical em algum momento nos próximos 2 anos. Durante sua participação no programa de Serginho Groisman, o Altas Horas, né, no último sábado, a artista afirmou que também quer conquistar o título de boiadeira fora dos palcos. Vou parar daqui a uns 2 anos, vou virar fazendeira. Uai, vou cuidar da fazenda com meu pai, aí eu lanço uma musiquinha assim, disse ela aos risos quando foi questionada pelo apresentador. A gente faz o seguinte, trabalha por uns 4 meses e para 10. Depois volta, trabalha mais uns 10 meses. Acho bom, eu gosto assim, completou ela. Após lançar seu trabalho mais recente, Herança, Boiadeira Rodeio, produzido no ano passado durante a festa do Peão de Barretos, a sertaneja terá alguns compromissos nas próximas semanas, incluindo o Ribeirão Rodeio Music no dia 8 de maio. E aí, o que, que você acha dessa notícia? Ela vai dar uma pausa na carreira, vai virar fazendeira, depois volta, lança mais uma musiquinha. A gente tem dinheiro pra dar com o pau, né? É, pra não trabalhar mais o resto da vida, pra deixar pros filhos, pros netos. É, gente, não quer mais trabalhar, não quer essa correria, não quer essa vida louca. Apesar de vida louca, acho que ela gosta, né? Mas, se quer dar uma pausa, né, nessa correria, tem que fazer isso agora mesmo, aproveitar, minha filha. Enquanto é tempo, enquanto tem saúde, então tem o que gastar, enquanto tem o que aproveitar, né? Mas os fãs, claro, vão sentir falta. Vamos continuar acompanhando essa notícia, né? Que deixa todo mundo aí de cabelo em pé. Quanto essa confirmação mesmo, exato, e quando será? Não chega. O Vibe Sertaneja continua rolando solto por aqui, sempre no volume máximo, incomodando toda a vizinhança. É o Vibe Sertaneja com o Jogodó, meu camarada. A gente segue com Luan Pereira, depois do rodeio, com participação da boiadeira na Castela. Boiadeira.

0: de ninguém.
1: E assim fechamos a última porteira, porque o Vibe Sertaneja acabou. Não adianta chorar, cowboy, muito menos você, cowgirl, não vá borrar a maquiagem. Fiorella, o que é que tem? A gente vai ficando por aqui, agradecendo demais, viu, a sua companhia, a sua participação, a sua disponibilidade em escolher hoje ouvir o Vibe Sertaneja. Meu, muito obrigada, viu? Sinta-se todos abraçados por Gil Godoy. Tô indo nessa, lustrando a minha botinha, né? Ajeitando o meu chapelão na minha cabecinha. Tô indo nessa, te espero no próximo Vibe, tá? Aquele beijo instalado, valeu demais. Tchau!
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6: Olá, moçada! E aí, tudo beleza? A partir de agora, por aqui, Alisson Martins do Bailão, melhor e mais dançante do seu rádio, mesclando bandas e o melhor do sertanejo dançante, aqui na programação número 1. A gente começa mais ou menos assim. Música.

0: barulho! 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
0: Faz barulho pro LM do bailão, hein, Zé?
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0: Guimarães, alô, finalizou o primeiro bloco aqui do Bailão. 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
2: 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Pode chegar.
0: Tá todo mundo ligado aqui no bailão. Por aqui, Alisson Martins. E aí, tudo tranquilo com você? Vamos fazer um final de semana maravilhoso? Claro que vamos. Depende de nós e, claro, né, das nossas boas atitudes, dos bons pensamentos. E o primeiro deles é dar volume no 12 aqui na rádio.

Kai, tudo certinho, tô feliz da vida, afinal de contas estou no bailão, melhor e mais dançante do seu rádio, prazer, eu sou o Alisson Martins e comunico com você todos os finais de semana aqui na nossa programação.

0: nosso programa, como já é de praxe, pouco papo e muita música. Bom intervalo e volto já.
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0: Cheguei, tudo bem com você? Eu sou Alisson Martins, é uma honra poder estar contigo, trazendo o melhor da música de banda, melhor da música sertaneja dançante, enfim, é o bailão. 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

0: pouquinho eu tô de volta, segura aí. 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
0: Um excelente final de semana pra você. Por aqui, Alisson Martins, comunicando no prazer da sua companhia com o bailão, melhor e mais dançado.

E aí, tudo certinho com você? Claro, ligou o rádio, ligou muito bem, ligou aqui no Bailão, eu sou o Alisson Martins, aqui na emissora, tanto na net, quanto na frequência, nos aplicativos, é sempre muito bom saber que você acompanha a gente. Pede aí no pedidomusical.com.br.

0: Kiki D aqui na Caiçara. Don't Break My Heart. Essa aqui é de 1976.
1: Que somzinho, né, André?
0: Baita som, hein?
1: Isso é o Tom John, né?
0: Ele, mas é Kiki D.
1: É verdade, mas que somzinho.
0: E agora o nosso momento romântico, o nosso momento Caiçara Confidencial aqui nos embalos de sábado à noite. E chegando em homenagem às mamães.
1: Especial pra minha mamãe, Yara, e pra minha esposa também, mamãe, Catiúcia, pra elas.
0: Minha mamãe, Dona Terezinha, e a saudosa mamãe do Geraldo Garbini também, a gente faz a lembrança aqui, né, Gê?
1: É isso aí.
0: A Dona...
1: Dona Ruth, essa aí, imperador.
0: A gente nunca esquece.
1: Verdade.
0: Aqui na Caiçara, o rei, cantando pra todas as mamães, Lady Laura.

0: Araújo. Roberto Carlos, aqui na Caiçara, do ano de 1978, Lady Laura.
1: Essa é a minha Lady Ara, minha mãe.
0: É, a Lady Ruth, do Geraldo Garbini, a minha querida Lady Terezinha.
1: Isso aí, todas leis, né?
0: Sabe que o Roberto Carlos, ele teve um barco que ele batizou com o nome de Lady Laura.
1: Verdade, Lady Laura.
0: O iate do rei Lady Laura.
1: Lady Laura.
0: Fechando por aqui, então, nossos embalos de sábado à noite, prometendo voltar sábado que vem, aqui na Caiçara, 10 da noite. G, encontro marcado.
1: Feliz Dia das Mães.
0: Fui. E em seguidinha aqui na Caiçara tem o Bailão da Caiçara. Segura aí.
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5: 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Então, segue o baile da Caiçara, do jeitinho que tu gosta.

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1: Tudo baixo astral. Com sacudir a poeira, dá a volta por cima. Desse jeito aqui, ó. Dançando muito no bailão da Caiçara.
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1: Bailão na Caiçara já chegou ao final e foi muito bom contar com a sua companhia nessa madrugada. Ó, mas se liga na programação da Rádio Caiçara porque tem muita coisa boa vindo por aí.
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1: Oi, estamos aqui em mais um Show da Madrugada. Começando agora, e eu convido você a ficar aqui na Caiçara.
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1: Olha a madrugada aqui na Caiçara. É muito bom saber que você está na nossa companhia, fazendo o show da madrugada, participando. E eu convido você a ficar aqui na Caiçara.

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1: 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Aqui na Caiçara é o Show da Madrugada e as músicas que fazem parte do seu repertório.
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1: Alô, amiga, alô, amigo. Torcendo, pedindo a Deus para que o teu dia seja de conquistas, realizações, botar planos em dia ao teu gosto. Que seja o gosto de Deus também. Vamos lá, amiga. Bota força aí. Bom dia.
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1: Eu tô aqui na tua madrugada, fazendo companhia pra você no plantão, mandando aquele forte abraço. Sabe aquele abraço que a gente se sente a pessoa mais importante do mundo, a mais amada? Pois é, então é esse abraço que a gente manda pra você. E a Caiçara tá contigo, hein?
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1: Opa, é a madrugada aqui na sua Caiçara. Obrigado pela companhia. Eu sei que tem aquele grupinho da Insônia que dorme, acorda, e nós estamos aqui para abraçar você. Boas energias aí.
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1: Olha, aqui na tua madrugada é Caiçara. Vê se não deixa a bobeira pegar. Acorda aí, porque tem música boa chegando.
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1: É a Caiçara na tua madrugada. Enquanto o sono não vem, o que você acha de dançar essa, hein? Fecha os olhos, mata a saudade, porque o show da madrugada é você que faz.
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1: Que pena.
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1: E aí, parabéns pra quem hoje tá de aniversário. Olha, eu tô sabendo, hein, que você tá de aniversário hoje. Vai o nosso carinho aqui nos primeiros momentos da data do seu aniversário. Não vou falar dia porque é madrugada ainda. Então vai o nosso carinho, parabéns, felicidades, feliz aniversário. Parabéns aí pra você, então, que você tenha um ótimo dia, tá bom? Parabéns, felicidades.
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Show da Madrugada. Eu tô aqui só de olho, hein? E muita música pra ti. Sabe que a Caissana é 24 horas e a partir das 2 da tarde você tem um show da tarde.

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Ah, bom dia, companheiro Vitor. Isso. É, o Vitor, domingo passado já estava aqui, né? É. Dois domingos seguidos, né? Isso, responsável pela mesa de áudio da nossa Rádio Cultura de São Borja. É, Cultura AM 1260, né? Claro, também queremos cumprimentar a todos vocês aí que madrugam. É, tem gente que levanta cedo, não sei se fazem alguma coisa, só para dizer que levanta, não adianta. Levanta cedo, tem que aproveitar para fazer alguma coisa, não é mesmo? Mas eu acho, não. Eu, por exemplo, hoje levanto para estar aqui, porque senão o senhor estava dormindo. Eu levantava pelas 7h30, por aí, né? Ainda mais com esse friozinho, tá? Meu, é, bom dia pro pessoal aí que os nossos apoiadores aqui do programa, né? Esse é o principal, claro. E para você também que trabalha nas empresas vigilantes, né? Pessoal da Rota e outras empresas, pessoal que trabalha no Hospital Infantil Vangularte, né? Médicos, enfermeiros e todo pessoal que trabalha, né, durante a noite. Pessoal da Brigada, da Polícia Civil Militar, do Exército, do Segundo, da Engenharia, ali do Clube Nilo, por aí vai indo. Né? Esse pessoal que trabalhou, que tirou seu serviço de noite, aí, serviço de plantão mesmo. Claro, pessoal do interior aí, que, né? 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São as firmas aí que ficarão com vocês até às 7h30, tá? Às 7h30 já entra outra programação. Eu saio e o companheiro Vitor fica aí até às 11h30 da manhã, né? Claro, tem a
da Assembleia de Deus, antes da Assembleia tem a Luterana, depois tem a Assembleia, claro, depois até a missa das 9 e assim vai continuando até meio-dia, né? Visto? Certo, Beto? Tá? É por aí. Agora eu convido o companheiro Vitor para abrir a porteira na Infernada Grande da Música e vamos abrir o programa de hoje com quem? Com o Chiquito e o Grupo Bordoneio, os Serranos e a última música com o Baitaca, certo?

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0: e saio junto contigo, porque sempre é bom cantar ao lado de um amigo. Esse vamos deixar clinudo, né, Baitaca? Porque é ruano e tem a clina bonita pra desfilar. 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

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E agora, o companheiro Vitor aí chegou ali, vamos botar música na conversa, né? Vem chegando, tem o Márcio Corrêa, a segunda música com o Jorge Guedes e a terceira, o Portal Gaúcho aí pra você.

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É, esse mesmo, agora são 6:15, meu. 6:15, daqui a pouco já vou dar a temperatura pra vocês. Sem demora. É, ele tá friozinho hoje, hein? É, viu? Tá bem fresquinho. Isso mesmo, vai fazer um dia bonito hoje. A previsão é que vai fazer um dia meio ensolarado hoje, tá, pessoal? Certo? 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Isto? É. E o negócio é nós botar música então, né? Para vocês que estão ligados na cultura. É, agora vem chegando o Tibúrcio. Não, primeiro ele vai estar a borda. Tá, depois os Vertus, e a terceira música é com o Tibúrcio Destante.

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A gente já dá uma conversada, vamos ver o que, que temos ao nosso de hoje, de promoção, de preço de carne. O churrasco hoje, meio-dia, dia das mães, né? Esse programa de hoje todo é dedicado para as mães hoje. Temos aí o que? No segundo domingo, né, do mês de maio. É, segundo bem. Eu, para mim, dia das mães, dia dos pais, todos os dias. Esse dia de hoje foi quem inventou isso aí, foi o comércio para vender, né? Quer vender presente, tem que, né? Dia das mães, tem dia do professor, tem dia dos pais, tem, né? E hoje, como é o segundo domingo de maio, né?
é Dia das Mães, então esse programa de hoje todo ele é dedicado é para as mães aqui de São Borja, do interior e do município, tá, pessoal? É para vocês aí que são mães, né? Certo? Então vamos botar música, né, pessoal? É para vocês aí que estão ligados. E nós temos 8 graus de temperatura aqui nos estúdios da Rádio Cultura hoje. 8 graus hoje. É, tá bem friozinho aí fora. Mas vai fazer um dia de sol, eu acho. Pelo menos a previsão não tem chuva para hoje. Para hoje. Amanhã não sei, parece que não me falha a memória, amanhã eu acho que vai fazer.

da 7,5 aqui, ó. É. A temperatura tem 8 graus, né? 8 graus. 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Eu deixo aquela mensagenzinha que sempre deixei, eu vou deixar só uma para vocês, eu tenho certeza, eu vou deixar uma só. É, não tome nenhuma medida quando estiver zangado. Não tome nenhuma medida quando você estiver zangado, certo? Deixa passar. Agradeço a essa firma, agradeço o trabalho do companheiro Vitor. E fiquem aí com a última música aí, né, do programa, né, Vitor? Vamos voltar a última. E até domingo, se Deus quiser.

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2: Bom dia, amigo ouvinte, está no ar o programa A Hora Luterana, programa especial para o Dia das Mães, hoje, domingo 10 de maio. Vamos meditar sobre o tema nesta manhã, mãe, cuidado e conforto. Assim como uma mãe consola seu filho, também eu os consolarei. Isaías capítulo 66, no versículo 13. Hoje, no Dia das Mães, sabemos o quanto é bom destacar um dia para elas, dar-lhes atenção, carinho, expressar nossa gratidão, já que isso não acontece todos os dias do ano. Ser mãe não é apenas uma tarefa, é antes uma missão para a vida toda e envolve todo o ser de uma mulher. Com quanta doação a mãe acompanha os seus filhos, amamentando, limpando, socorrendo, ajudando, consolando, cuidando, acariciando, protegendo, alimentando, ensinando, corrigindo, encorajando e assim poderíamos ainda citar muitas outras ações de cuidado e amor. Entre todos esses verbos que acabamos de citar, que são muito, muito significativos, destaquemos os verbos consolar e cuidar. Eu, particularmente, amo os significados desses dois verbos. Comecemos pelo verbo consolar, que é o ato de aliviar a dor, a tristeza ou a aflição de alguém, oferecendo conforto, empatia e apoio emocional. Ainda, seus significados incluem confortar, alentar, reconfortar, amenizar e acalmar. E, como exemplos práticos, consolar envolve escutativa, abraços, validar os sentimentos e a presença. Tendo isto em mente, pensemos nas quantas vezes a criança precisa do consolo da mãe. Por exemplo, quando ela se machuca, corre para a mãe. Quando está com medo, chama pela mãe. Quando está com fome, pede comida para a mãe. Você se lembra de momentos em que procurou o colo da sua mãe? Ou lembra seus filhos, se você é mãe, quando procurou seu colo? Receber aquele abraço carinhoso, juntamente com palavras de consolo como "não chore, tudo vai passar, já vai ficar bom, eu estou aqui." E isto conforta a criança. E ainda hoje, mesmo sendo adultos, com certeza gostaríamos de aconchegar-nos nos braços de nossa mãe em momentos de dificuldade. Mas, infelizmente, muitas mães já não estão entre nós. Existe, porém, alguém que está conosco sempre, nos sofrimentos e na solidão. Deus nos diz: assim como uma mãe consola seu filho, também eu os consolarei. Uma mãe faz para os seus filhos o que Deus, o nosso Pai amoroso, faz por nós. Ela nos enche de segurança e carinho. A Bíblia diz que Deus é o Pai de toda a consolação. Ele conhece a nossa dor, nossa solidão, nossos anseios mais profundos do coração. Deus está perto de nós. Ele nunca nos abandona. Por isso, o salmista declara: se meu pai e minha mãe me desampararem, o Senhor me acolherá. Salmo 27, versículo 10. Isto não lembra as nossas mães? Bom, ninguém de nós precisa dizer: eu não tenho ninguém, porque Deus está sempre ao nosso lado. Ele vela por nós quando estamos dormindo e quando estamos andando. Deus nos acolhe assim como uma mãe carinhosa acolhe e conforta o coração do seu filhinho. Assim, o colo de nossa mãe é um refúgio, como nos é um refúgio o colo de Deus. É maravilhoso ver o desenvolvimento de uma criança, certo? Os filhos e as filhas costumam imitar as atitudes dos pais e das mães e têm inteira confiança neles quando se sentem ameaçados, amedrontados, quando algo lhes assusta ou lhes acontece. Então, eles correm para os braços das mães, onde eles se sentem protegidos e amparados. É linda essa tarefa de mãe: cuidar. E esse é o segundo verbo importante da nossa lista lá do começo. É a palavra que nos inspira a olhar para as nossas mães, para a propriedade curativa que a nossa mãe tem. A palavra cuidar provém do latim e deriva de cura, que se escrevia na língua original coera, e era usada em condições de amor e amizade. Expressava, portanto, uma atitude de cuidado, preocupação e de inquietação pela pessoa amada ou objeto de estimação. O colo da mãe é o melhor remédio para a criança doente, teimosa, machucada, sofrida. Cuidar é curar. Portanto, cuidar e curar estão relacionados. Interessante é lembrar de que muitas mães, ao cuidarem de seus filhos e filhas em situação de enfermidade, oportunizam, através do toque, afeto, abraço e amor, uma forma de cura. Quando aquela gripe ou resfriado atinge nosso corpo e o cansaço e as dores se instalam, dizemos para nós mesmos: ah, se minha mãe estivesse aqui, tudo seria melhor. Quando uma mãe cuida de seu filho, ela também está exercendo um tipo de cura. No entanto, esse cuidado existe apenas quando se atribui valor e importância a alguém, quando o coração fica impregnado de atitudes amorosas e o corpo expressa gestos de doação e acolhida. Por isso, o ditado popular: quem ama, cuida. Como é maravilhoso para uma mãe poder abraçar seus filhos e afirmar: sou sua mãe, aquela que cuida de vocês. Comigo vocês estão seguros. Eu protejo vocês porque eu amo vocês. Como é confortante para os filhos e filhas saberem que tem uma mãe que lhes ampara, ouve, acolhe, abraça, ama, cura e cuida. Saber cuidar, se dispor ao cuidado em relação a alguém, seja a partir da gestação ou adoção, é tarefa única, ímpar, concedida às mães que geram ações de cuidado e proteção para filhos e filhas. Hoje, como filhos, agradeçamos pelas nossas mães e agradeçamos a Deus por ter inspirado o consolo e o cuidado delas em nossas vidas. Porque diante de perigos e ameaças, elas voltaram e voltam seu olhar amoroso para nós e já disseram e vão continuar dizendo palavras que acalmam a nossa alma e confortam o nosso coração diante das dificuldades da vida. E assim terminamos este nosso programa de hoje. Hoje meditamos sobre mãe, cuidado e conforto. Que Deus dê um abençoado Dia das Mães para todas as mães que estão nos ouvindo e para aquelas cujos filhos estão nos ouvindo. Amém.
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Quão suaves são sobre os montes os pés do que anuncia as boas novas, que faz ouvir a paz, que anuncia o bem, que faz ouvir a salvação, que diz a Sião: o teu Deus reina. Com esse texto da Bíblia Sagrada e esta característica musical, como acontece todos os domingos neste horário e por essa emissora, está no ar e no seu lar mais um programa Boas Novas. Programa esse que é órgão de divulgação da Igreja Evangélica Assembleia de Deus no município de São Borja, cujo pastor presidente responsável por esse campo de trabalho é o pastor Sidney da Silva. Direção desta programação do pastor Ossir Caetano Chaves. Apresentação nesse domingo dos seus irmãos em Cristo, Carlos Augusto Chaves, e do irmão Tony Roger da Silva Chaves. Agradecidos a Deus por mais essa oportunidade, por mais esse dia que Ele nos concede, um domingo frio aqui na cidade de São Borja. Iniciamos aí com a temperatura de 6 graus e agora nesse momento 7 graus na cidade de São Borja. Previsão de um dia lindo de sol. E então estamos por tudo agradecidos a Deus por já ter nos proporcionado de estarmos aqui nos estúdios da Rádio Cultura M1260 para levarmos ao ar mais uma edição deste domingo, 10 de maio de 2026. Hoje, uma programação especial toda dedicada às mamães. Hoje é o Dia das Mães, então queremos dedicar a todas as mamães, principalmente aquelas que estão a nos ouvir nesse momento e durante essa programação, que o Senhor possa abençoar a todas vocês, queridas mães. Essas guerreiras, como eu digo, mãe é um dom concedido por Deus. Mãe é aquela pessoa que, além da sua lida do lar, do seu trabalho, muitas hoje trabalham para ajudar na renda familiar, ela dedica o tempo possível para os seus filhos, desde aqueles pequenos

0: onde o cuidado precisa ser redobrado, até aqueles já crianças, adolescentes, jovens e, por que não dizer, em todas as idades, né? A mãe sempre aconselhando o filho, cuidando do filho, procurando saber como o filho está. Então eu digo que ser mãe é um dom de Deus. Então eu quero abraçar em primeiro lugar a minha mãezinha, a irmã Rod Chaves, certamente está nos ouvindo ali no lar, desejando um feliz dia das mães. Que Deus te abençoe, minha mãe, que Deus te conceda com saúde, com paz, e de ter força para continuar aí a tua vida e continuar ajudando aí o pai, conselhando sempre a tua família, todos os teus filhos. Também quero homenagear a minha esposa nesse dia. Ela não está na cidade, está longe, mas quero abraçá-la e homenageá-la também por ser mãe de dois filhos, casal de filho que temos, e que Deus abençoe ela. Também quero abraçar a minha filha Tatiele, que é a mãe do Joaquim, nosso neto. Tudo de bom para ti, minha filha Tatiele, que Deus continue te abençoando, te dando saúde junto do teu filho Joaquim, do teu esposo Luciano, e que Deus continue te dando graça, te dando saúde, te dando alegria, te dando paz. É o meu desejo. Abraçando essas três mães especiais para mim, abraço todas as mamães, as irmãs, mamães, as irmãs, esposas dos nossos obreiros, do nosso pastor presidente, dos nossos obreiros em geral, da Igreja Evangélica Assembleia de Deus, a todas as mamães da nossa igreja, o meu abraço a todas elas, e abraço a todas as mamães, nossas amigas, nossas irmãs de outras religiões, não importa a tua religião, você está aqui, sinta-se abraçado por essa programação, e este programa vai dedicado em especial a todas vocês. Convidei ele ontem e ele, alegre e contente, aceitou o convite. Estamos esperando mais convidados aqui que convidei também para estarem conosco. Eu queria que meu pai estivesse aqui no acordeon, mas ele achou frio muito forte hoje e não está aqui. Mas a gente compreende pela sua idade avançada, sua saúde. Mas está aqui conosco meu irmão mais novo, o irmão Tony Roger, nesse momento com a saudação inicial nessa programação.
1: A paz do Senhor, irmão Carlos, também é o nosso técnico que está ali, nos ajudando, Vitor, né? E também a nossa saudação a todos os nossos queridos irmãos, amigos, ouvintes do programa Boas Novas aqui pela Rádio Cultura de São Borja. Para mim, uma satisfação e alegria de estar mais uma vez nesse abençoado programa, né? Como o Carlos falou, meu irmão, que ontem nos honrou com esse convite, e aqui nós estamos. E nesse dia também tão especial, que é o Dia das Mães, né? Então a minha homenagem, primeiramente a minha querida mãe Rod, que está ouvindo lá pelo seu dia, que Deus continue lhe abençoando, mamãe, né? Com muita saúde e muitas bênçãos na sua vida, que sempre está nos aconselhando, orando por nós aí, cuidando do lar também, do pai também. A minha homenagem à minha querida esposa, a Leia, que certamente está ouvindo o programa também, a mãe dos nossos filhos, né? E também homenagear a minha filha Amanda, né? Primeiro dia das mães dela, né? Mãe da Olivinha. E a gente se sente muito alegre por vocês, pela vida de vocês. Deus possa abençoar a todos vocês, né? E a todas as mamães que estão nos ouvindo. Que Deus abençoe vocês nesse dia tão lindo, que é o Dia das Mães.
0: Muito bem, irmão Tony Roger, você, antes de você cantar aquele hino bonito que você cantou ontem em homenagem às mães, minha saudação ao amigo Nene Oleia, a sua esposa, né? Ele mandou aqui uma gravação que está ouvindo o programa. Satisfação, alegria em saber que você está ouvindo essa programação. Tony Roger.
1: Vamos cantar aqui um trecho, né, de um hino dedicado a todas as mamães aí pelo seu dia. 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

0: Muito bem, tá aí o Tony Rogers já abrindo a parte musical, homenageando as mães. O irmão Manuel tá me ligando agora, daqui a pouco te atendo, irmão Manuel. Estou no ar. Já ligaram para nós lá da estrada do Pessigueiro. Irmão Cláudio, irmão Josué Guedes, a irmã Eli estão em volta do fogão e estão ouvindo a programação Boas Novas. Eles estão homenageando a sua esposa e mãe pela passagem do Dia das Mães e também pelo aniversário. A irmã Eli, dia 14, agora próximo vindouro, estará completando mais um ano de sua vida. Então, o Cláudio, o irmão Josué e toda a família Guedes estão homenageando a irmã Eli pela passagem do seu aniversário. Estão mandando um abraço a toda a família Chaves e a todos os irmãos que estão ouvindo a programação Boas Novas. Também quero mandar um abraço lá para Santo André, Grande São Paulo, ao Mauir Chaves, que estão ouvindo juntamente com a Claudinha, estão homenageando a mamãe, irmã Alfa Chaves, também a Tânia, o Beto, lá na cidade de São Leopoldo, estão ouvindo a programação, estão pedindo para nós cantarmos um hino para oferecer para todas as mamães. E o Mauir também esteve aniversariando no dia 8 próximo passado. Queremos abraçá-lo e homenageá-lo com todo o programa de hoje em sua homenagem. Também o Mauir e a Cláudia estão homenageando o Thales, que no próximo dia 14 estará completando mais um ano de vida. Que Deus venha abençoar. É a homenagem do Mauir Chaves. Também nosso abraço, irmão Menélio Ortiz e sua família, sempre na audiência. Nossa saudação, nosso abraço ao nosso irmão em Cristo, José Luiz Braga Dornelles, chegando aqui no programa. Deus abençoe. Bom dia, meu amigo. Já estou ouvindo o programa. Peço oração para todas as mamães e para todos da minha família. É a Noemi Bordinha, dona Noemi, seu Milton e Yuri, lá de São José, estão na audiência da programação. Abraço para o amigo Eduardo Belmonte, que sempre está nos ouvindo. Em especial, né, irmão Tony, queremos mandar um abraço para o irmão e amigo Edson Arce. Estivemos ontem com o Edson Arce no seu programa, ali pelo Facebook, e foi uma bênção ali, uma alegria estarmos com Edson, pessoa alegre, pessoa querida. Há uns 15 dias atrás ele foi lá nos convidar, marcamos o dia para ontem e com alegria estivemos ali, fomos muito bem recebidos. Então vai nosso abraço, o Edson está na escuta já, a Lisete também, ela está agora, eu me esqueci da cidade onde ela está, mas ela não está em São Borja, mas está certamente ouvindo a programação. Nosso abraço, que Deus abençoe o Edson e a Lisete, é o nosso desejo. A paz do Senhor, ofereço todos os hinos que forem rodados para o elevo espiritual de minha mãe Darcy, de minha tia Marli, que Deus abençoe elas com suas bênçãos. Quem está assinando é Andréia da Encruzilhada. Também, olha aí, Salvador na Bahia nos ouve, irmão José Luiz. Estou na escuta do programa, tomando um chimarrão. Parabenizo a todas as mamães pelo seu dia. Deus abençoe a todas. É o pastor Gesiel Lemos, ouvindo a programação e homenageando as mamães. Queremos mandar a nossa homenagem, o nosso abraço também para a esposa do pastor Gesiel, né? Por ser hoje o Dia das Mães, que Deus venha abençoá-la ricamente. Amigo Otaviano, Estância do Sossego, Rincão de Santana, sempre na escuta. Um abraço, amigo Otaviano. Valcimar Ariju e também a irmã Maria Luiz estão na escuta, estão aprendendo para ensinar. Tudo bem, na paz do Senhor, quero homenagear minha esposa pela passagem do Dia das Mães e todas as mamães pelo seu dia. Homenagem do Valcimar e do Matheus. Muito bem, irmão Valcimar. Também o Luciano Rama, bom dia, feliz Dia das Mães para a Tati L, minha esposa, e também para minha mãe, dona Terezinha. Recebo as homenagens do Luciano. Também o seu Adir estão na escuta juntamente com a dona Terezinha, estão pedindo que Deus abençoe a todas as mamães. Um abraço também a dona Terezinha pelo Dia das Mães. Bom dia, na paz do Senhor, quero homenagear a minha mãe Nair Mancines, minha esposa Ana Paula Mancines, pelo Dia das Mães que hoje transcorre. Ofereço todos os hinos a elas por esse dia tão especial. É quem está assinando, o irmão Cristiano Mancides. Muito bem, um abraço, irmão Cristiano, sempre na escuta. Bom dia, gostaria de oferecer toda a programação de hoje para minha mãe Evanir Soares, minha sogra Zilma Guiar, pela passagem do Dia das Mães, e para todas as mães que estiverem na programação. Quem está assinando é Jairo Soares e Júlia Aguiar, que são lá de Brusque, Santa Catarina, né? Então, desde Santa Catarina, os nossos irmãos estão participando da programação. A paz do Senhor, irmão Carlos. Ofereço todos os hinos da programação em homenagem à minha esposa Liliane, também à minha sogra Eli e todas as mães pela passagem do Dia das Mães. Que Deus abençoe muito suas vidas. Receba as homenagens de Juvenal e família. Um abraço, irmão Juvenal, irmã Liliane, toda a sua família. Ligado no programa, homenageando todas as mamães da família Chaves, é o pastor Márcio Chaves, desde São José dos Campos, estado de São Paulo. É também aqui mais uma mensagem. A paz do Senhor, irmão Carlos Augusto, irmão Tony, estamos na escuta do programa aqui em São Borja. Um abraço, boa programação. Abraço, irmão José e irmã Marilene. É, o Edson Arce aqui diz que ontem alcançamos o mais alto índice de audiência desde o início do programa do Arce. Parabéns a todos nós. Obrigado, Arce. Obrigado a todos que participaram e fizeram esta audiência crescer. A paz do Senhor, irmão Carlos Augusto. Peço homenagear a minha mãe Tanira pelo Dia das Mães. Também no dia 14 estará aniversariando. Olha aí, mais um aniversariante do dia 14. É a irmã Tanira, né? Aniversariando. Desejo muitas bênçãos de Deus e também a minha tia Jussara pelo Dia das Mães. E a todas as mães que sejam abençoadas por Deus. Um grande abraço a todas e que Deus abençoe a todos aí da programação. É, quem está assinando é Cláudia Lourenço e o esposo Estevão Roseni. Paz do Senhor, irmão José Luiz.
1: Paz do Senhor, irmão Carlos Augusto Chaves e também hoje, irmão Tony Roger. Que Deus o abençoe maravilhosamente. Essa dupla aí que hoje está aqui ao vivo, né, irmão Carlos? Isso. Hoje estão aí para louvar e agradecer o nome do Senhor. E um programa especial hoje, o Dia das Mães. E é maravilhoso nós estarmos aqui na presença do Senhor Jesus. Vai a saudação então a todos os nossos ouvintes. Que Deus vos abençoe maravilhosamente as vossas vidas. Nosso pastor presidente, pastor Sidney da Silva, que está na audiência da programação, que Deus vos abençoe. Nossos parabéns à sua esposa, a irmã Elaine, por hoje ser o Dia das Mães, né? As esposas dos nossos pastores, né? Irmã Rosane, também a nossa saudação. Também a saudação à Aline, esposa do nosso pastor Rafael, e também a esposa do pastor Nilo, e todo o ministério, toda a igreja em geral, as mamães, sejam saudadas. E os nossos parabéns. Parabéns à minha esposa, a Zenina. E Deus vos abençoe por hoje ser o Dia das Mães, né? Mãe dos nossos filhos. E nós agradecemos a Deus pelo esforço, pelo seu trabalho, que sempre está ali em volta dos filhos, né? Cuidando também. Mesmo às vezes longe, né? Mas estão ali sempre atentos. Atentos a situações que estão passando os filhos. Então, isso é um carinho, é um amor de mãe para os seus filhos. Então, que Deus abençoe maravilhosamente a sua vida. A minha saudação, os parabéns à minha mãe, Elba Braga Dornelles. Deus vos abençoe também, que está, eu creio que na audiência da programação. Deus vos abençoe maravilhosamente. Também a irmã Aldemira, nossa saudação, os parabéns pelo seu dia. E também a cantora Juliana Andrade, saudação, que E hoje é mãe, né? Tem o Filipinho. Que Deus vos abençoe maravilhosamente. E também as esposas, nossos irmãos aí, né? Montoni, também o Carlos. Parabéns às suas esposas por hoje ser o Dia das Mães. Deus vos abençoe a todos nesta manhã maravilhosa. Uma manhã fria, mas graças a Deus, né? Damos graças ao Senhor em tudo que Ele tem feito por nós e por isso estamos alegres na presença do Senhor e Salvador Jesus Cristo.
0: Para que tudo ande bem, as estações têm que serem todas complementadas.
1: Exatamente.
0: Então tem que ter o calor, tem que ter o frio e tudo damos graças, como diz a palavra.
1: As estações, né?
0: É verdade.
1: Exato.
0: Estamos sem o gaiteiro hoje aqui, convidei dois gaiteiros e nenhum veio até agora, mas eu ainda estou com esperança, com fé que o segundo gaiteiro vai aparecer daqui a pouco. Não me prometeu 100%, mas me disse que viria. Eu sei que ele gosta de tocar acordeão, cantar com a sua esposa, então ainda estamos te esperando. O irmão que também prometeu que ia nos trazer o mate, não consegui acordar, Tony, na cruzada. Ele não conseguia acordar. Um abraço, irmão Jean, se está ouvindo. Ele disse que não canta, né? Então nós temos. Então vai ao menos para servir mate para nós, né? Mas não apareceu também. Quero homenagear a minhas cunhadas, né? A Léa Sabrina, a cunhada Lídia também, que são mães. Também as minhas cunhadas, né? Por parte da minha esposa, a Eliana, a Helenisa, né? E se estiverem ouvindo, vai nosso abraço. Também a cunhada Júlia, a esposa do Mano, do Luiz Adélico, que você conhece
1: sim,
0: bem, né, Zé Luiz?
1: Ah,
0: então,
1: exato.
0: Todas elas, abraço também.
1: Sempre
0: e homenageio. Mas antes de cantarmos mais um hino do Dia das Mães, e vamos rodar ali para o pastor Ossir participar também, né, doutor? Então vamos cantar o hino Linda Manhã. Eu sei que a minha amiga dona Maria Sueli, ali do bairro do Paraboi, ouvinte do programa, colaboradora do programa, seu esposo, seu Otacílio, gostam muito desse hino. Sei que o Mauir também gosta muito, então vamos cantar Linda Manhã.

0: 8:26 é o programa Boas Novas. Agradecemos aqui a ligação do evangelista Setembrino Pompeu. Está ouvindo a programação Boas Novas e homenageia a sua esposa, a irmã Maria Joir. Nós agradecemos também aqui a ligação do nosso irmão Paulinho do Mato Grande. Está ouvindo a programação, a recém chegou do seu trabalho. Está homenageando a sua esposa Edila e também a sua mãe. A nossa irmã Eloá Dornelles está homenageando, né, todas as mamães, a filha Edilaine e a neta Dara. E quero ouvir um hino com Tony Roger. Exatamente aí, irmão Tony. A nossa irmã Eloá Dornelles está na sintonia, está homenageando todas as mamães que estão ouvindo nesta manhã de domingo, Dia das Mães. Deus vos abençoe maravilhosamente as vossas vidas, que sempre estão aí, né, na luta, trabalhando, e agora nos trabalhos, né, muitas mamães trabalham para o sustento também da sua família. Então Deus abençoe a todas as mamães que com carinho criam seus filhos, né, cuidam dos seus filhos e sempre estão na educação dos filhos, né, na presença do Senhor e Salvador Jesus Cristo. Deus vos abençoe.
1: Muito bem, muito bem.
2: Irmão José Luiz, os irmãos estão ligando, irmão Manuel Fanfa do Amaral, nos ouvindo lá em São Miguel das Missões, também está em volta do fogão, se aquecendo, um dia frio também em São Miguel das Missões. Ele está mandando um abraço a todos os nossos irmãos ouvintes, aos pastores aqui da cidade de Samboja, e mandando um abraço, uma homenagem especial a todas as mamães, em especial a sua esposa Zeni, pela passagem do Dia das Mães e também por seu aniversário, que transcorreu no dia 7 próximo passado. Mandamos também a nossa homenagem à irmã Zeni, esposa do irmão Manuel, pelo seu aniversário e também por ser hoje o Dia das Mães. Também, irmão Jorge Borba, bom dia, na paz do Senhor, nossas homenagens a todas as mamães. Também queremos homenagear a esposa do pastor Jorge Borba, que é mãe. Então, que Deus venha abençoar ricamente ela. Também a Cláudia está homenageando o seu esposo, Mauir Chaves, por seu aniversário transcorrido dia 8 próximo passado, e também está mandando as homenagens a todas as mamães que estão na audiência da programação. Quero mandar também um abraço ao irmão Carlos Jocely, irmã Láudia, também homenagem à irmã Láudia pela passagem do Dia das Mães. O irmão Carlos pediu folga, que está um pouco gripado. O Mauir sentiu tua falta, irmão Carlos Jocely estava perguntando de você, então estamos aqui relatando que o irmão Carlos Jocely está em casa, se resguardando, essas mudanças de clima, né? Não é fácil.
0: Exatamente.
2: E cuida aí, irmão Carlos Jocely, vai um abraço, Deus te abençoe. Paz, estou na audiência aqui no trabalho na Polícia Federal. Irmão Jorge Diná trabalhando, mas ouvindo a programação, que Deus te abençoe e te guarde, irmão Jorge. Paz do Senhor, irmão, já estou na audiência do programa. Quero homenagear todas as mães pelo seu dia. Um feliz dia. Assina a irmã Marilene Robalo. Quero homenagear a todas as mamães pelo seu dia hoje. Quem está homenageando é a irmã Marilene Robalo. Irmão Carlos, quero homenagear a Miriam Robalo pelo seu aniversário, desejando muitas felicidades. Também homenageio a irmã Sueli Gonçalves pelo aniversário no dia 14, desejando meus parabéns a ela, a irmã Marilene Robalo, Lago Robalo, que está participando da programação. Bom dia, na paz do Senhor Jesus. Queria homenagear as minhas duas filhas pelo Dia das Mães, a Tatiane e a Josiane. Peço oração por mim e pela Isabela, e também pela Tânia da Encruzilhada. E que Deus abençoe todas as mamães. Então, quem está homenageando é a irmã Tânia lá da Encruzilhada, homenageando as duas filhas, a Tatiane e a Josiane, e também a Isabela. A irmã Tânia sempre participando da programação. Bom dia, primo, fiquei feliz em ver o Tony cantando. queria homenagear a minha mãe, irmã Edith, e também a Gugu pelo Dia das Mães, e também a minha esposa, mãe do meu filho, e a todas as mamães que estão na escuta do programa, irmão Osorinho Chaves, desde Joinville. A minha mãe está quieta, ela disse que ia nos ouvir lá em Joinville. Homenagem.
3: Parabéns pelo dia dela também.
2: Parabéns pelo seu dia, mana Lília, se está ouvindo. Se não está, depois o Osorinho transmite o recado para ela. Mais uma homenagem aqui, paz do senhor irmão Carlos. Peço para homenagear a minha esposa Jussara Santos, por ser hoje o Dia das Mães. Que Deus a abençoe, e todas as mães, por ser hoje seu dia. Irmão Joaquim da Silva participando. Bom dia, Carlos. Estamos aqui na escuta do programa. Eu e Elenir. Um abraço. Que Deus abençoe todas as mamães, principalmente a minha esposa, a irmã Elenir. Por falar em Paulo Ricardo, continuamos pedindo oração em favor da saúde do irmão Gerson Costa. Até ontem estava na UTI do hospital. Teve problemas de coração, problemas renais também, mas ontem à tardinha a notícia que o irmão Paulo me mandou, um áudio do seu outro mano que estava ali com o Gerson, que ele está bem melhor, que possivelmente entre hoje e amanhã já vá para o quarto. Deus já está fazendo a obra na vida do irmão Gerson Costa, por muitos anos acompanhou a equipe Sigo cantando, tocando seu contrabaixo, hoje está trabalhando para o Senhor ali na cidade de Buri, no interior de São Paulo. Então estamos orando e pedimos as orações dos irmãos pelo irmão Gerson Costa, filho do saudoso pastor Paulo Costa, que trabalhou por muitos anos ali na subsede no bairro do Passo. Que Deus venha dar restauração total na sua vida e na sua saúde. Alô, São Borja, paz do Senhor, irmão Carlos e Tony Roger. Peço para homenagear todas as mamães e peço para o irmão Tony cantar Soldadinho de Jesus. É o segundo que está pedindo Soldadinho aqui, irmão Tony Roger. Então você vai ter que atender os nossos queridos irmãos e cantar o Soldadinho de Jesus. Feliz Dia das Mães a todas as mamães. A Rose está lá em Garibaldi. Feliz Dia das Mães a ela. Também a minha filha Darlene, a minha nora Luísa, que nos deu uma neta no dia 25 de abril. Feliz Dia das Mães a todas elas. Irmão Paulo Amarílio participando. Hoje é grande aqui, não para de cair em mensagens aqui no celular. A paz do Senhor, irmão Carlos. Quero homenagear a minha mãe pela passagem do Dia das Mães, e a minhas irmãs, e a todas as mamães que estão na audiência da programação. É a Cláudia Fran participando.
0: É isso aí, irmão Carlos Augusto. Vamos dar uma pausazinha aí na voz. Exatamente.
2: Depois você nos dá os nossos cultos, escola bíblica e os cultos de hoje.
0: Tá bom, irmão Carlos. Temos uma homenagem aqui. Quero desejar um feliz Dia das Mães para minha querida mãe Aldemir Andrade. Que Deus continue abençoando sua vida com muita saúde, junto de nós, que lhe amamos muito. Das filhas Zenina, Juliana, do esposo Benoni, dos genros e dos netos. Também parabenizo minha sogra Elba Braga Dornelles. São as homenagens com carinho da Zenina. É isso aí, minha esposa, que está ouvindo a programação e parabenizando aí. E Deus vos abençoe. Nós agradecemos a ligação do pastor Onir, da cidade de Itaqui.
2: Ó, pastor Onir estava sumido, pastor Onir. Exatamente. Um abraço para você, para a Juliana também, parece que...
0: Isso, Juliana de Oliveira Ortiz.
2: Esta, muito exatamente. Bem, um abraço, é um prazer ter vocês de novo aqui conosco.
0: E está homenageando a sua esposa, então, por hoje ser o Dia das Mães. Meus queridos e amados ouvintes, hoje temos a grande escola bíblica dominical, às 9 horas, na matriz e em todas as congregações. Estou aqui fazendo a parte aqui do irmão Carlos Juscelino, a nossa missão.
2: Tem que se aprender para ensinar, né?
0: Aprender para poder ensinar. Esse aí é um lema, né? Que ele sempre está aqui dizendo aqui na programação, né? A lição 6, hoje, 10 de maio de 2026, é o nascimento de Isaac. O textuário é: haveria coisa alguma difícil ao Senhor? Ao tempo determinado, tornarei a ti por esse tempo da vida, e Sara terá um filho.

0: Dia das Mães, né? Creio que as crianças já estão se preparando, jovens, adolescentes, vamos ter participações aí de todas as classes, né? Os departamentos vão estar louvando e agradecendo o nome do Senhor Jesus e vai ser bênção de Deus. Deus abençoe a todos os nossos queridos e amados irmãos. Grande culto também hoje, culto com Santa Ceia ali no Itaxerê hoje, com o nosso irmão dirigente do trabalho ali, o evangelista Charles Andrei da Silva. À noite será o grande culto com Santa Ceia, com a presença do nosso pastor, presidente, pastor Sidney da Silva. E Deus abençoe os nossos irmãos lá do setor do bairro do Passo também. Grande culto hoje à noite, às 19 horas. 19 horas começa o grande culto ali no setor do bairro do Passo. Evangelista Matheus Bocucci está na direção dos trabalhos ali. Nossa saudação ao evangelista, que Deus vos abençoe. E a sua esposa, nossos parabéns também pelo Dia das Mães. Também teremos um grande culto à noite aqui no setor da Betânia, também na Betel e também ali na Golarte. Saudação, nosso pastor Dorasnaldo, a todos os irmãos que estão trabalhando na obra do Senhor e Salvador Jesus Cristo.
1: No setor Betânia, pelo que estou sabendo, hoje o culto em homenagem às mães e está a cargo das irmãs do Círculo de Oração. E terça-feira, no culto de ensino, a partir das 19h30, no templo sede, está a cargo o louvor do setor do bairro do Passo. Coral, conjunto do bairro do Passo, estará se fazendo presente, cooperando no grande culto de ensino na terça-feira. Pastor Sidney sempre trazendo o ensino para a igreja. Vamos cantar então mais um hino, Tony?
2: Mais um
1: Mãezinha querida,
2: homenageando então. As mães, né?
1: Isso.

Vai meu abraço, lembrei agora, irmão e amigo Dinarte Santos, no Mercado Santos, lá na Vila Goulart, Tony Roger. Encontrei ele no mercado, sexta-feira, se não me engano, e ele falou... Mas se domingo é um dia especial, Dia das Mães, vocês teriam que fazer um programa ao vivo. Estamos aqui, Dinarte, estamos aqui ao vivo. Antes já estivemos ao vivo no programa do Arce. E aí ali, ao vivo, eu senti de convidar o irmão Tony. E aqui ele está, né? Os outros não vieram, mas estamos nós dois aqui. E alegre e contentes, e sabemos que os irmãos gostam de hinos ao vivo, e nós estamos cantando aqui. Vamos cantar mais um então na sequência, depois seguimos atendendo os irmãos. São muitas mensagens caindo aqui, muitas notificações, agora a última aqui do irmão Emerson Carvalho, mas já estaremos lendo. Vamos cantar Sombra da Cruz.

0: Muito bem, é o programa Boas Novas que você está ouvindo aqui pela Rádio Cultura. Queremos mandar o nosso abraço, a nossa saudação, o nosso pastor presidente, pastor Sidney da Silva, sua esposa, que é mãe também. Oferecemos todo o programa para ela também, para todas as mamães dos nossos queridos obreiros, os nossos dirigentes de congregação da Igreja Evangélica Assembleia de Deus em nossa cidade. A paz do Senhor Jesus, nossos irmãos, a paz do Senhor Jesus, irmão Carlos, irmão Tony, vai conseguir uma água ali no bebedouro, irmão Tony, para nós, que a garganta começa a querer falhar aqui. Estamos na escuta, tomando um bom chimarrão com a minha esposa em frente ao fogão a lenha, com esse friozinho. Mando uma saudação a todas as mães que hoje estão sendo homenageadas. É o irmão Márcio Souza, desde Sulina, no estado do Paraná, participando da programação. Um abraço ao amigo Guaraci, amiga Marli, homenagem a Marli por ser hoje o Dia das Mães. Ricardo Betim nos ouve lá em São Ramão. Tá lindo o programa ao vivo, parabéns. Parabéns a você também. Também na escuta, irmão Moacir Chaves. Paz do Senhor Jesus Cristo na audiência. Está uma bênção o programa. Quero homenagear a minha mãe pelo Dia das Mães. Também a minha esposa Mariazinha, por ser hoje o seu dia. E a todas as mamães que estão na escuta da programação. Evangelista irmão Moacir Chave. Mais atendendo mais pedidos aqui que estão chegando aqui. Vamos ver aqui. Paz do Senhor, estamos na escuta. Peço para homenagear a tia Júlia Ferreira dos Santos pelo Dia das Mães e também a todas as mamães, desejando um domingo abençoado a todas elas. Irmã Margarete Antunes participando na escuta com o filho Marcos. O programa está uma bênção. Parabéns para todas as mamães. Deus as abençoe. Homenagem da irmã Ivanir. Nossa homenagem também a você, irmã Ivanir, por ser hoje o Dia das Mães. Paz do Senhor, irmão Carlos. Estamos na escuta do programa aqui na Encruzilhada. Quero homenagear a minha mãe Ercia, minha esposa Jocelaine e todas as mães que estão na escuta do programa. Com um hino da programação, aqui é o Manuel Vanderlei da Encruzilhada participando do programa. Paz do Senhor, meu irmão, quero parabenizar todas as mães pelo Dia das Mães, em especial a minha esposa Marli Pereira. É o irmão Pedro Pompeu dos Santos participando. O Mauir também está abraçando o Tony e o irmão José Luiz, o Voz de Ouro, segundo ele, aqui mandando um abraço para vocês desde Santo André, Grande São Paulo. Muito bem, ó, irmão Milton lá de Santo Antônio, paz do Senhor, irmão Carlos, quero através desse programa homenagear a minha esposa Cíntia pela passagem do Dia das Mães, também a minha prima Cledi Costa aí em Samboja, e todas as mamães ouvintes do programa. Ele diz aqui que o pastor Onir é um grande amigo, trabalhamos juntos na empresa Raros de Itaqui. Então, irmão Milton da Costa, lá em Santo Antônio, participando da programação. Deixa eu ver aqui o recado do irmão Emerson. Em nome dos nossos filhos Yuri e Karine, desejamos homenagear a irmã Gisele Carvalho por esse dia tão especial. Que Deus a abençoe grandemente. A paz do Senhor, meu nobre irmão Carlos, passando para avisar que hoje às 19 horas, um grande culto no setor da Vila Goulart, em nome do pastor Dorasnaldo e de todos os obreiros do nosso setor. Queremos homenagear todas as mães da nossa congregação da Vila Goulart e de toda a cidade de São Borja. Que Deus abençoe grandemente e ilumine a cada uma de forma especial. É o irmão Emerson Carvalho, então, participando. Paz do Senhor, passando para homenagear a todas as mamães pelo seu dia. Na pessoa da irmã Elaine, esposa do pastor Sidney, minha tia Rod, esposa do pastor Ossir, em especial minha esposa Rosane Chaves e todas as mamães da nossa igreja, e demais ouvintes. Que Deus vos abençoe sempre. Peço o louvor, mamãezinha querida. Venho homenagear os seguintes aniversariantes. Ontem foi o aniversário do presbítero Adilson Oliveira. Hoje o nosso auxiliar Júlio Pedroso, a irmã Marilei Ávila, a irmã Helena, irmãos do setor Belém. Também homenagear a irmã Eli lá no Itacrubi, ao Mauir Chaves e aos demais aniversariantes. Que Deus derrame as mais ricas bênçãos de Deus sobre suas vidas. Pastor Dorasnaldo Chaves, homenageando. Eu nem as homenagens fiz ainda aos aniversariantes hoje, como diz o Beto lá de São Leopoldo. Abração, Beto Boining, nos ouvindo. Diz: hoje o programa está diferenciado, é verdade. Então queremos homenagear dia 6, esteve aniversariando a irmã Norma Dornelles, esposa do pastor Paulo Dornelles. A homenagem, irmã Norma, queria vocês estivessem aqui conosco hoje, mas certamente motivo de força maior não puder estar. Dia 8, primo Mauir Chaves, colaborador do programa Boas Novas lá em Santo André. Dia 14, a irmã Eli Guedes, né? Também dia 7, a irmã Zeni, esposa do irmão Manuel Moura. São muitos, do irmão Manuel Fanfa do Amaral, né? São muitos os aniversariantes, homenageamos a todos eles. Muito bem, esse aqui já foi aqui. A paz do Senhor, irmão Carlos, quero homenagear todas as mamães, que Deus o abençoe pelo dia dela. Também a minha esposa Margarete Pedroso, que não é mãe, mas tem sido como uma mãe para mim, me cuida na minha enfermidade. Um abraço, é irmão José de Moura. Verdade, né, irmão José? Mãe não é só aquela que gerou o filho, né? Mas muitas vezes mãe é aquela que cuida por falta da mãe que gerou o filho, né? E cuidou das pessoas. São muitos os exemplos que temos de mães que cuidaram, aquela mãe de criação também, mas ela cuidou com amor como se fosse dela. E na idade chega a doença, e na doença a esposa muitas vezes é uma mãe cuidando, né? A minha mãe cuida do meu pai ali, é uma mãe para o meu pai hoje também, assim como o irmão aqui também tem dito isso. A paz do Senhor Jesus, queridos irmãos, estou passando para desejar um feliz Dia das Mães para minha mãe Nelly de Almeida e para todas as mamães. É o irmão Dimas que está participando e homenageando a todas as mamães. Quero dar os parabéns para minha mãe Ivanir, a minha sogra Zelino Itacurbi, pela passagem do Dia das Mães. Que Deus as abençoe. Aqui a Cristiane de Ilhota, Santa Catarina, o povão de Santa Catarina participando. Um abraço a todos. Paulo Rodrigues está trabalhando, está folgando, não te manifestou hoje, Paulo. A paz do Senhor Jesus, meu reverendo. Mando um abraço para minha mãe e a minha sogra e também a minha esposa e a todas as mamães evangélicas. Olha que bonito bolo, é azar, José. Aí, quando ajudar a cortar esse bolo, olha aqui, meu José Luiz, ó. Mas rico olha, bolo, hein? Muito bem, de elas merecem andar. Mesmo. Bolo de dois andares e em cima uma plaquinha, melhor mãe, né? Então, aí... receba então a mãe Maida Dias, a sogra Maria Dias, a esposa Eliane Dias e a norinha Jennifer Dias. Receba as homenagens do irmão Josué Dias. Olê, homenageando a todas elas. Então o Beto aqui, já falei, lá em São Leopoldo, nos ouvindo. A paz do Senhor Jesus, estamos na escuta com a família. Gostaria de homenagear a minha mãe Terezinha Andrade, a minha esposa Ana Paula Pereira, pelo Dia das Mães, e a todas as mães que estão na escuta por esse nosso Brasil. Everton Pereira participando, irmão José.
1: Lá da encruzilhada, nosso evangelista, irmão Manuel de Moura, está ouvindo a programação. Que lindo ouvir essa dupla aí, né? E o soldadinho, né? Vai sair, né, irmão Tony, né? Daqui a pouco vai sair aí, meus irmãos. Que lindo ouvir essa dupla. Quero oferecer esses hinos para minha esposa Joaquina, pelo Dia das Mães. Deus abençoe. Evangelista irmão Manuel de Moura. Também ligou pra gente, confirmando a audiência, Jaime Ferreira, homenageia sua esposa Sônia e todas as mamães ali da congregação da Monte Sinai. Presbítero Adair Ajala, parabeniza a sua esposa, a irmã Cecília, por hoje ser o dia das mães, e quero ouvir o hino Soldadinho, irmão Tony. Já 3, 4, 5 solicitações aí, né, do hino, né? Então, após os 3 pedidos aí, já vai ter que, vai ter que cantar aí. Exatamente. O João Manuel, conhece o irmão João Manuel?
0: João Manuel.
1: Exatamente. Homenageei também todas as mamães, que Deus vos abençoe. A Teca, lá do Rincão de São João, homenageei a todas as mães do Rincão de São João, a Tereza, Maria, Rosângela, Cláudia, Mosa, também a Iraci, Deus abençoe a irmã Mosa, a irmã Iraci, a irmã Cláudia, receba as felicitações aí, também está homenageando a sua filha, Marimar. A todas as mamães que fazem parte do departamento da Unifadesb, o departamento onde estamos trabalhando juntamente com a minha esposa, receba nossas felicitações por hoje ser o dia das mães. Deus abençoe todas as mamães aí da Unifadesb, esse departamento que é uma bênção de Deus. Nossa saudação é a irmã Rod, né? Que está ouvindo a programação. Deus abençoe. A Leia também, Felicitações. Deus abençoe. Pastor Ossir Caetano Chaves, diretor dessa programação. Hoje não pôde estar presente aqui, né? Mas é uma alegria em estar aqui nessa programação há mais de 60 anos no ar. E Pastor Ossir, como sempre, o nosso diretor aqui da programação. Boas novas. Deus vos abençoe. Pastor Dorasnaldo Chaves está ouvindo a programação e homenageando todas as mamães do setor Belém e da Vila Golarte. Todas as irmãs aí, receba as felicitações do nosso pastor vice-presidente Dorasnaldo Chaves. Irmão Tony.
2: Isso aí, vai meu abraço então ao primo Mauir, que está na escuta, ao Osorinho também, que manifestou aí, ao nosso querido irmão Manuel Fanfa do Amaral. Deus abençoe ele também, a sua esposa, pelo Dia das Mães. E também, quero dedicar esse hino aí que estão pedindo, do Soldadinho. Faz tempo que eu não canto, gente. É o amigo Edson Arce, que também canta muito, Minha homenagem para ele, a sua esposa também. Então, vamos a... atendendo pedidos aí de todos. Vamos cantar um hino que eu gravei quando eu tinha apenas 6 anos de idade. Faz tempo, Carlão.

Muito bem, Soldadinho de Jesus com Tony Roger, aqui no bairro do Paraboi, tem um irmão, um amigo que serviu junto com o irmão Carlos Jocelino, mas estou esquecendo o nome agora, ele é muito fã, ele esteve lá esses dias falando que gosta muito do Soldadinho de Jesus. Estamos terminando já o programa, foram muitas as solicitações, mas não podíamos deixar de dar uma pequena meditação na palavra de Deus, que diz assim: porque Deus amou o mundo de tal maneira que deu seu Filho unigênito para que todo aquele que nele crê não pereça, mas tenha a vida eterna. E o texto que lemos lá no início do programa diz: quão suaves são sobre os montes os pés do que anuncia as boas novas, que faz ouvir a paz, que anuncia o bem, que faz ouvir a salvação, que diz a Sião: o teu rei reina, o teu Deus reina. E eu quero dizer para você, amigo ouvinte, amigo que nos ouve nesta hora, que o teu Deus reina. E hoje a salvação veio à tua casa. Eu não sei o problema que você passou durante essa noite, eu não sei o problema que você encontra aí no teu lar, a dificuldade, a doença, o problema que te aflige, mas eu quero dizer-te nesse momento: Deus amou o mundo, Deus amou a mim, Deus amou o irmão José, irmão Tony, mas Deus amou você também. Você talvez esteja me ouvindo num leito de hospital, você talvez esteja nos ouvindo no presídio, você está com a tua liberdade cancelada, você não pode sair daí, mas Deus amou você também, meu amigo. Deus amou você que está passando por uma luta muito grande, uma dificuldade muito grande, que pensando nas tuas forças próprias você não encontra saída. Mas eu te digo, o teu Deus te fará um vencedor. Basta que tu creia, aceite Jesus como teu único e suficiente Salvador e terás a vitória. Senhor Deus e Pai que está no céu, obrigado, te damos graças, Pai, por esse programa que tu tem nos concedido, pelo irmão José, irmão Tony, que estiver aqui conosco, pelos milhares de irmãos que estão nos ouvindo, pelos nossos amigos, Senhor, abençoa cada um nesse momento, abençoa cada mãe, Senhor, nesse momento, que nesse dia ela possa ter um dia abençoado, um dia de paz, um dia com saúde, um dia com a tua presença nas suas vidas, meu Pai. É o que nós te pedimos e te rogamos no teu santo e maravilhoso nome. Amém e amém. Só nos resta agradecer a todos e convidar-te. Querendo Deus, no próximo domingo estaremos aqui para mais um programa Boas Novas. Bom dia, irmãos e ouvintes, na paz do Senhor.

0: Chegamos ao ponto final do programa Boas Novas. Voltaremos no próximo domingo, neste mesmo horário. Fiquem todos na paz do Senhor.
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3: Ao público, segunda-feira, 11/5, na Secretaria da Paróquia, expediente interno. Comunicamos que durante essa celebração poderão ser realizados registros fotográficos e audiovisuais pela PASCO, da Paróquia São Francisco de Borges, destinados à evangelização e divulgação nos meios oficiais da paróquia, em conformidade com a Lei Geral de Proteção de Dados. Quem não desejar ter sua imagem registrada, poderá comunicar previamente, antes da publicação, à equipe da PASCO. Irmãos e irmãs, aqui estamos reunidos no amor de Cristo para, na alegria deste dia que o Senhor fez para nós, recebermos do ressuscitado a promessa do seu Espírito. Esse mistério que celebramos nos dá forças para sermos testemunhas da ressurreição com a nossa vida. Hoje, nos juntamos a todas as famílias que celebram o Dia das Mães e suplicamos ao Senhor por essas mulheres, por sua saúde, suas provações e seus projetos. Também colocamos diante do Senhor as mães falecidas e aquelas que passam por inúmeras dificuldades. Disponhamos-nos a guardar a palavra transformadora do ressuscitado e a sua presença viva. A liturgia dessa celebração está a cargo do grupo Emaús. Iniciemos a Santa Missa cantando.
4: Número 556. 556.

0: Pai, do Filho e do Espírito Santo.
1: Amém.
0: A graça do nosso Senhor Jesus Cristo, o amor do Pai e a comunhão do Espírito Santo estejam convosco.
2: Bendito seja Deus que nos reuniu no amor de Cristo.
0: Queridos irmãos e irmãs, sejamos bem-vindos aqui ao templo da Igreja Matriz, também aqueles que nos acompanham pela Rádio Cultura. Nesse dia 10 de maio, em que nós somos convidados, além de celebrarmos o domingo, dia do Senhor, sexto domingo da Páscoa, a nos recordarmos de todas as nossas mães. Por isso, nesse dia das mães, queremos rezar por todas aquelas que estão aqui conosco, que nos acompanham, que rezam, todas as mães vivas e também aquelas já falecidas. O Senhor Jesus nos convida à mesa da palavra e da Eucaristia e nos chama a segui-lo fielmente. Por isso, reconheçamos ser pecadores e invoquemos com confiança a misericórdia do Pai.

Todo-Poderoso tenha compaixão de nós, perdoe os nossos pecados e nos conduza à vida eterna. Amém.

0: Dai-nos viver com ardor estes dias de júbilo, em honra do Senhor ressuscitado, para que sempre manifestemos com nossas obras o mistério que celebramos, por nosso Senhor Jesus Cristo, vosso Filho, que é Deus, e convosco vive e reina, na unidade do Espírito Santo, por todos os séculos dos séculos.
1: Amém.
0: Amém.
1: Irmãos e irmãs, por meio de vossa escuta amorosa e atenta, guardemos a palavra e sua força.

Leitura dos Atos dos Apóstolos. Naqueles dias, Filipe desceu a uma cidade de Samaria e anunciou-lhes o Cristo. As multidões seguiam com atenção as coisas que Filipe dizia, e todos unânimes o escutavam, pois viam os milagres que ele fazia. De muitos possessos saíam os espíritos maus, dando grandes gritos. Numerosos paralíticos e aleijados também foram curados. Era grande alegria naquela cidade. Os apóstolos que estavam em Jerusalém souberam que a Samaria acolhera a palavra de Deus e enviaram lá Pedro e João. Chegando ali, oraram pelos habitantes da Samaria para que recebessem o Espírito Santo, porque o Espírito ainda não viera sobre nenhum deles. Apenas tinham recebido o batismo em nome do Senhor Jesus. Pedro e João impuseram-lhes as mãos e eles receberam o Espírito Santo. Palavra do Senhor.

Mayor.

0: Leitura da primeira carta de São Pedro. Caríssimos, santificai em vossos corações o Senhor Jesus Cristo, e estais sempre prontos a dar razão da vossa esperança a todo aquele que vô-lo pedir. Fazei-o, porém, com mansidão e respeito, e com boa consciência. Então, se em alguma coisa fordes difamados, ficarão com vergonha aqueles que ultrajam o vosso bom procedimento em Cristo. Pois será melhor sofrer praticando o bem, se esta for a vontade de Deus, do que praticando o mal. Com efeito, também Cristo morreu uma vez por todas por causa dos pecados, o justo pelos injustos, a fim de nos conduzir a Deus. Sofreu a morte na sua existência humana, mas recebeu nova vida pelo Espírito. Palavra do Senhor.
1: Graças a Deus.

0: proclamação do Evangelho de nosso Senhor Jesus Cristo, segundo São João.
1: Glória a vós, Senhor.
0: Naquele tempo, disse Jesus a seus discípulos: se me amais, guardareis os meus mandamentos, e eu rogarei ao Pai, e ele vos dará um outro defensor, para que permaneça sempre convosco, o Espírito da Verdade, que o mundo não é capaz de receber, porque não o vê nem o conhece. Vós o conheceis, porque ele permanece junto de vós e estará dentro de vós. Não vos deixarei órfãos, eu virei a vós. Pouco tempo ainda, e o mundo não mais me verá, mas vós me vereis, porque eu vivo e vós vivereis. Naquele dia, sabereis que eu estou no meu Pai, e vós em mim, e eu em vós. Quem acolheu os meus mandamentos e os observa, esse me ama. Ora, quem me ama será amado por meu Pai, e eu o amarei e me manifestarei a ele. Fala.

0: Queridos irmãos e irmãs, mais uma vez nos sintamos bem-vindos, acolhidos aqui no templo da nossa Igreja Matriz. Nossa saudação especial para todos aqueles que nos acompanham pela Rádio Cultura. Nós estamos vivendo esse tempo bonito da nossa liturgia, significativo e cheio de significado, que é o tempo da Páscoa. Esse tempo do qual nós já nos aproximamos, de certa forma, do seu fim. Por isso que a liturgia, a partir deste domingo, ela faz como que uma virada de chave e começa a nos prepararmos para a missão. Após a ressurreição de nosso Senhor Jesus Cristo e a sua presença ressuscitada no meio dos discípulos, dos apóstolos, através da sua presença em nosso meio, ele retornará para o Pai, mas ele nos faz esta grande promessa. Ele não nos deixará órfão, mas que enviará o Santo Espírito, este que é o novo defensor, o paráclito, o animador que vai nos dando este ânimo necessário para que possamos viver tudo aquilo que ele nos pede. Por isso que ao Senhor nos falar que ele vai nos mandar esse novo defensor que não nos deixará órfãos, ele está fazendo esta grande promessa para aqueles seus discípulos, também para cada um de nós, para que diante da missão, diante daquilo que o Senhor coloca diante de nós, nós não tenhamos medo, nós não tenhamos medo da sua missão, das cruzes que vão se apresentando, mas que possamos ter esta certeza de que o Senhor permanece sempre conosco. E é este Cristo ressuscitado que desde o início permanece com a sua Igreja e continua muito presente a cada um de nós, principalmente através da palavra, dos sacramentos, da Eucaristia, do seu Santo Espírito que é derramado sobre nós. Por isso que na primeira leitura que nós ouvimos hoje, vimos acontecer justamente esta ação concreta do Senhor que continua a permanecer com os seus. Nós vimos que Filipe anuncia a Cristo para Samaria e este povo que até então era um povo pagão, eles se convertem para o cristianismo, os seus corações mudam, os espíritos malignos são expulsos, os doentes são curados e a cidade se enche de alegria. Sim, onde o Espírito Santo é derramado, onde o Espírito Santo entra, a alegria volta, a alegria é restabelecida, porque nós sabemos aonde que está o fundamento da nossa vida e da nossa fé, que é no próprio Cristo. Por isso que o Evangelho vai nos mostrar justamente que é este Espírito que é derramado sobre nós, que nós somos convidados a permanecer com ele, que vai trazer justamente a alegria verdadeira nas nossas vidas. E aí nós vamos perceber, queridos irmãos e irmãs, que muitas vezes aquilo que pesa na nossa vida não é Deus, mas justamente são os pecados, o vazio, a distância do Senhor, que vai nos distanciando desse Espírito que vai trazendo o Senhor e a sua alegria verdadeira para cada um de nós. E o Espírito Santo não sufoca a nossa alma, mas vai nos restabelecendo novamente para nos mantermos unidos e para que possamos permanecer verdadeiramente com o Senhor. Por isso que a vida cristã não é somente este acreditar em Cristo, em Jesus, mas é permanecer com ele unido, é viver e nos deixarmos ser transformados por ele, é nós seguirmos os seus mandamentos, como ele nos fala no seu Santo Evangelho. Por isso que essa união, ela acontece sobretudo através dos sacramentos. No batismo é que nós recebemos esta vida nova de Cristo. É na crisma que o Espírito Santo nos fortalece e na Eucaristia que nós somos convidados a viver, no mínimo semanalmente, mas se possível diariamente, este Cristo que entra em nós de modo profundo e que vai nos dando a força necessária. Percebam que ao longo desses últimos 3 dias da nossa paróquia, nós vivenciamos essa experiência da qual a primeira leitura é relatada. Nós vivíamos o sacramento do Crisma, onde era imposto as mãos sobre os nossos jovens, os nossos adultos, era suplicado o derramamento do Espírito Santo sobre eles, e então eles eram ungidos, para que com esta unção, agora eles sejam fortalecidos e possam seguir as suas vidas. Esta é a experiência que Pedro e João passam junto com Filipe lá na Samaria. É eles quem impõem as mãos sobre aqueles que tinham se convertido e ali também é derramado o seu Santo Espírito. Por isso que o verdadeiro discípulo, queridos irmãos e irmãs, é aquele que consegue reconhecer que nós somos convidados a ser estes ramos que estão sempre ligados à videira de Cristo, que permanecem no Senhor. E é esse permanecer no Senhor que vai nos dando a força necessária para que nós possamos viver o nosso cotidiano com a presença do Senhor. Como que nós vamos permanecer fiéis ao Senhor? É através da oração, da fidelidade, mesmo diante das lutas, mesmo diante do mundo, que não entende aquilo que o Senhor nos coloca. Ele mesmo diz, e o Espírito que será derramado sobre nós, o mundo não entenderá, mas que ele permanece conosco e nos dá a força necessária. E quantos ainda não conseguem entender essa força do Espírito em suas vidas, essa força do Espírito que nos dá este ânimo verdadeiro para as nossas vidas. Não é à toa que até hoje, muitas vezes a Igreja é perseguida, zombada e ridicularizada. Tudo isso é porque o mundo ainda não consegue compreender as maravilhas do Senhor na vida daqueles que verdadeiramente se convertem ao Santo Espírito do Senhor. E aqui nós estamos e conseguimos compreender que este Senhor que vai transformando as nossas vidas e vai permanecendo conosco pode ser visto de uma forma muito concreta nas nossas mães. Providencialmente quis o Senhor que este ano o Dia das Mães caísse no 6º domingo da Páscoa e que estas leituras fossem aquelas que iluminariam este dia. E percebo que esta imagem humana reflete justamente a presença constante e fiel de Deus quando o coração de uma mãe. Assim como a mãe permanece quando ninguém mais permanece, permanece acordada quando seus filhos dormem, permanece rezando quando muitas vezes seus filhos se afastam da fé, permanece esperando enquanto tudo parece perdido, é estas mães que sustentam muitas vezes os lares na força silenciosa das suas orações, que transformam as suas casas nessas verdadeiras igrejas domésticas que o Senhor nos pede. Aqui está a experiência do amor que tivemos e que tenhamos passado pelas mãos de nossas mães. Quantos de nós não foi através das nossas mães que aprenderam a traçar o sinal da cruz, a rezar o Santo Anjo, a rezar a Ave Maria, a ser trazidos na igreja? Sim, estes sinais humanos são justamente essas figuras e a presença divina de Deus que permanece em nosso meio. Por isso, nesse dia, nós queremos agradecer profundamente por todas as mães que geram e geraram vidas, mas também por aquelas mães que principalmente geram a fé no coração dos seus filhos e de suas filhas. E através dessa missão de, enquanto reconhecendo que mãe não é somente um aspecto biológico, mas que esta vocação e este dom de Deus que possam cada vez mais levar os seus filhos a Cristo nosso Senhor, aquele que derrama o seu Santo Espírito e que nos dá o ânimo necessário para as nossas vidas. Queridos irmãos e irmãs, nós estamos muito próximos de celebrarmos Pentecostes, justamente essa vinda do Espírito sobre nós. E o Senhor vai nos preparando e nos alertando sempre mais. Ele não nos abandona, Ele está sempre conosco. E é Ele que vai nos dando todo o ânimo necessário para a nossa vida e para o nosso cotidiano. Por isso, não te sinta vazio, não te sinta distante do Senhor, porque o Senhor está muito próximo de ti. Abra os teus corações, abra a tua vida para essa grande graça que quer ser derramada sobre você. Louvado seja nosso Senhor Jesus Cristo.
1: Para sempre seja louvado.
0: Professemos a nossa fé. Creio em Deus Pai Todo-Poderoso,
1: Criador do céu e da terra, e em Jesus Cristo,
0: seu único Filho, nosso Senhor, que foi concebido pelo poder do Espírito Santo, nasceu da Virgem Maria, padeceu sob Pôncio Pilatos, foi crucificado, morto e sepultado, desceu à mansão dos mortos, ressuscitou o terceiro dia, subiu aos céus, está sentado à direita de Deus Pai Todo-Poderoso, de onde há de vir julgar os vivos e os mortos. Creio no Espírito Santo, na Santa Igreja Católica, na comunhão dos santos, na remissão dos pecados, na ressurreição da carne e na vida eterna. Amém. Elevemos a Deus as nossas preces e após cada prece, digamos:
1: ó Senhor, fazei frutificar em nós o sacramento pascal.
2: Ó Senhor, fazei frutificar em nós o sacramento pascal.
1: Pela Igreja, para que, a exemplo dos apóstolos, continue desenvolvendo trabalhos pastorais e sociais que promovam a propagação dos valores evangélicos e a expansão do reino de Deus, rezemos.
2: Ó Senhor, fazei frutificar em nós o sacramento pascal.
1: Por todos que participam do processo catequético em nossas comunidades, para que estejam sempre abertos às manifestações do Espírito Santo que promove a unidade e a comunhão, rezemos. Ó Senhor, fazei frutificar em nós o sacramento pascal. Pelos batizados, membros do povo de Deus, para que, fortalecidos pelos dons do Espírito Santo, empenhem-se no testemunho autêntico junto à família, nas relações interpessoais, no ambiente de trabalho e na sociedade, rezemos.
2: Ó Senhor, fazei frutificar em nós o sacramento pascal.
1: Pelos idosos, para que, sustentados pelas famílias e pelas comunidades cristãs, colaborem com sua sabedoria e experiência na transmissão da fé e na educação das novas gerações, rezemos.
2: Ó Senhor, fazei frutificar em nós o sacramento pascal.
1: Pelos doentes em fase terminal, para que ele e suas famílias recebam sempre os cuidados e acompanhamentos necessários, tanto do ponto de vista médico como humano, rezemos.
2: Ó Senhor, fazei frutificar em nós o sacramento pascal.
1: Pelas nossas mães, para que nesse dia em que celebramos com alegria, tenham de Jesus ressuscitado toda a luz e força. E pelas mães idosas, enfermas, abandonadas e maltratadas, para que tenham de nossa oração.

0: Pai, irmãos e irmãs, para que esta nossa família, reunida em nome de Cristo, possa oferecer um sacrifício que seja aceito por Deus Pai Todo-Poderoso.
1: Receba, ó Senhor, por tuas mãos este sacrifício, para a glória do seu nome, para o nosso bem e de toda a sua santa Igreja.
0: Subam até vós, Senhor, nossas preces, com as oferendas para o sacrifício, a fim de que, purificados por vossa graça, sejamos dignos dos sacramentos do vosso grande amor. Por Cristo nosso Senhor.
1: Amém. Amém.
0: O Senhor esteja convosco.
2: Ele está no meio de nós.
0: Corações ao alto.
1: O nosso coração está em Deus.
0: Demos graças ao Senhor nosso Deus.
1: É nosso dever e nossa salvação.
0: Na verdade, é digno e justo, é nosso dever e salvação proclamar a vossa glória, ó Pai, em todo o tempo, mas com maior júbilo louvar-vos neste tempo, porque Cristo, nossa Páscoa, foi imolado. Por eles, os filhos da luz nascem para a vida eterna, e para os vossos fiéis abrem-se as portas do reino dos céus. Nossa morte foi redimida pela sua, e na sua ressurreição ressurgiu a vida para todos. Por isso, transbordando de alegria pascal, exulta a criação por toda a terra. Também as virtudes celestes e as potestades angélicas proclamam um hino à vossa glória, cantando a uma só voz.

0: Considerado, ó Pai, vós sois santo, fonte de toda santidade. Santificais, pois, estes dons, derramando sobre eles o vosso Espírito, a fim de que se torne para nós o corpo e o sangue de nosso Senhor Jesus Cristo.
1: Enviai o vosso Espírito Santo.
0: Estando para ser entregue e abraçando livremente a paixão, Jesus tomou o pão, pronunciou a bênção de ação de graças, partiu e o deu aos seus discípulos, dizendo: Tomai todos e comei. Isto é o meu corpo, que será entregue por vós.

mesmo modo, no fim da ceia, ele tomou o cálice em suas mãos, e dando graças novamente, o entregou aos seus discípulos, dizendo: Tomai todos e bebei. Este é o cálice do meu sangue, o sangue da nova e eterna aliança, que será derramado por vós e por todos, para a remissão dos pecados. Fazei isto em memória de mim.

0: Mistério da fé.
1: Anunciamos, Senhor, a vossa morte e proclamamos a vossa ressurreição. Vinde, Senhor Jesus.
0: Celebrando, pois, o memorial da morte e ressurreição do vosso Filho, nós vos oferecemos, ó Pai, o pão da vida e o cálice da salvação. E vos agradecemos porque nos tornastes dignos de estar aqui na vossa presença e vos servir.
1: Aceitai, ó Senhor, a nossa oferta.
0: Suplicantes vos pedimos que, participando do corpo e sangue de Cristo, sejamos reunidos pelo Espírito Santo num só corpo.
1: O Espírito nos una num só corpo.
0: Lembrai-vos, ó Pai, da vossa Igreja, que se faz presente pelo mundo inteiro, e aqui convocado no dia em que Cristo venceu a morte e nos fez participantes de sua vida imortal. Ela cresça na caridade, em comunhão com o Papa Leão, com o nosso Bispo Clésio, com os bispos do mundo inteiro, os presbíteros, os diáconos e todos os ministros do vosso povo.
1: Lembrai-vos, ó Pai, da vossa Igreja.
0: Lembrai-vos também na vossa misericórdia dos nossos irmãos e irmãs que adormeceram na esperança da ressurreição. Acordamos hoje, de maneira muito especial, todas as mães já falecidas e de todos os que partiram desta vida. Acolhei-os junto a vós, na luz da vossa face.
1: Senhor, a luz eterna.
0: Enfim, nós vos pedimos, tende piedade de todos nós e dai-nos participar da vida eterna com a Virgem Maria, Mãe de Deus, São José, seu esposo, os apóstolos, São Francisco de Borja, Santa Teresa Verzeri e todos os santos que neste mundo viveram na vossa amizade, a fim de vos louvarmos e glorificarmos, por Jesus Cristo, o vosso Filho. Por Cristo, com Cristo e em Cristo, a vós, Deus Pai Todo-Poderoso, na unidade do Espírito Santo, toda honra e toda glória, por todos os séculos dos séculos.
1: Amém.
0: O Senhor nos comunicou o seu Espírito, com a confiança e liberdade de filhos e filhas, digamos: Pai nosso, que estais nos céus, santificado seja o vosso nome. Venha a nós o vosso reino. Seja feita a vossa vontade, assim na terra como no céu. O pão nosso de cada dia nos dai hoje. Perdoai as nossas ofensas, assim como nós perdoamos a quem nos tem ofendido. E não nos deixeis cair em tentação, mas livrai-nos do mal. Livrai-nos de todos os males, ó Pai, dai-nos hoje a vossa paz. Ajudados pela vossa misericórdia, sejamos sempre livres do pecado e protegidos de todos os perigos, enquanto aguardamos a feliz esperança e a vinda do nosso Salvador Jesus Cristo.
2: Vosso é o reino, o poder e a glória para sempre.
0: Senhor Jesus Cristo, dissestes aos vossos apóstolos: eu vos deixo a paz e vos dou a minha paz. Não olheis os nossos pecados, mas a fé que anima a vossa Igreja. Dá-lhe, segundo o vosso desejo, a paz e a unidade. Vós que sois Deus, o Pai e o Espírito Santo.
1: Amém.
0: A paz do Senhor esteja sempre convosco.
2: O amor de Cristo nos uniu. Cordeiro de Deus, que tirais o pecado do mundo, tende piedade de nós. Cordeiro de Deus, que tirais o pecado do mundo, tende piedade de nós. Cordeiro de Deus, que tirais o pecado do mundo, dai-nos a paz.
0: Quem come minha carne e bebe meu sangue, permanece em mim e eu nele. Eis o Cordeiro de Deus que tira o pecado do mundo.
2: Senhor, eu não sou digno que entreis em minha morada, mas dizei uma palavra e serei salvo.
1: Se me amais, guardareis os meus mandamentos, diz o Senhor. E eu rogarei ao Pai, e ele vos dará um outro defensor, para que permaneça sempre convosco. Aleluia.

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0: haremos? Deus eterno e todo-poderoso, pela ressurreição de Cristo, nos recriais para a vida eterna. Fazei frutificar em nós o sacramento pascal e infundi em nossos corações a força deste alimento salutar. Por Cristo nosso Senhor.
1: Amém.
0: Amém. Bom, queridos irmãos e irmãs, convido as nossas mães que possam chegar mais próximo aqui do altar e também possamos dar uma bênção especial para elas. Enquanto elas se aproximam, nós queremos, queridos irmãos e irmãs, também aqueles que nos acompanham pela rádio, nós estamos iniciando com um novo movimento aqui na nossa paróquia, chamado Mães que Oram pelos Filhos. Então, queridas mães, aquelas que queiram também se integrar a este movimento, ele acontece todas as segundas-feiras, às 19 horas, lá na comunidade Nossa Senhora Conquistadora, no bairro Betim. Então, quem quiser maiores informações, pode nos procurar depois, que nós também fazemos os encaminhamentos. Mas não deixem de participar também da vida da nossa igreja. Queridos irmãos e irmãs, queridas mães, mais uma vez a nossa gratidão pelo dom da vida de vocês, pela essa vocação que vocês acolheram em gerar não somente no ventre os filhos que o Senhor vos concedeu, mas também de continuar a gerar a fé na vida destas crianças, dos seus filhos, para que possam sempre mais permanecerem firmes e fiéis no grande propósito do reino de Deus. Por isso, vos consagro cada uma a Maria Santíssima, para que ela possa interceder sempre por cada uma de vocês nas lutas diárias que vocês realizam. Os consagremos cada uma dessas mãos a Maria Santíssima.

0: Senhor esteja convosco, Ele está no meio de nós. Ó Deus, que a vossa proteção frutifique em vossos fiéis de modo muito especial sobre estas mães e os disponha de todo o progresso espiritual para que sejam sustentados em todas as suas ações pela força do vosso amor. Por Cristo nosso Senhor.
1: Amém.
0: E pela intercessão materna de Nossa Senhora da Conceição Aparecida, desça sobre cada um de vós a bênção do Deus Todo-Poderoso, Pai, Filho e Espírito Santo. Amém.
2: Glorificai o Senhor com vossas vidas e de em paz que o Senhor vos acompanhe.
1: Graças a Deus.
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Bom dia, São Borja, bom dia, cidade, bom dia, campo, bom dia, Rio Grande, bom dia, meu amigo Vitor, um abençoado domingo para todos nós, esse dia especial por demais, um domingo lindaço, ensolarado, na nossa fronteira oeste, Missões, né? Acredito que todo estado esteja assim, com esse dia iluminado por demais. E o Dia das Mães é um dia para lá de especial, né? Nós vamos agradecendo ao grande arquiteto do universo pela oportunidade de estarmos aqui novamente no estúdio da Rádio Cultura, levando a boa música do Rio Grande, alegria, descontração a todos vocês, meus amigos, e hoje em especial a todas as mamães, né? Da cidade, do campo, dos municípios vizinhos também. Receba o nosso fraterno abraço e o desejo de um dia de muitas bênçãos em suas vidas. 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E comemorar o Dia das Mães junto com a sua mãe. Eu já não tenho mais a minha neste plano, né? E a saudade bateu hoje, né? A gente vendo aí nas plataformas digitais, nas redes sociais, todos os filhos homenageando as mães, né? Mas a você, minha amada mãe, que está aí junto do nosso arquiteto do universo, no plano superior, tenho certeza que está olhando por nós. Foste uma guerreira, foste uma pessoa muito especial, não é porque não está mais aqui conosco. Mas você sabe, minha mãe, quanto você foi especial e continuará sendo eternamente especial na minha caminhada e dos meus irmãos, com certeza. 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Uma semana regada de coisas boas, né? De bons resultados e principalmente a boa saúde. Né? Nós estamos meio, como dizia meu saudoso pai, meio arrelado hoje, né? A gripe nos pegou faz dias, já mais de semana, e estamos aí peleando com o toco da espada, mas não flochamos, né? Meu amigo Vitor, enquanto tivermos fé no Criador, né, no arquiteto, nosso arquiteto maior, nós vamos metendo pressão e levando alegria e descontração a todos os amigos nesse domingo 10 de maio de 2026, dia das nossas queridas mamães. Um beijo no coração de cada uma de vocês. E vamos começando com uma música nativa, né, que eu gosto por demais, saudoso José Cláudio Machado, depois chega o Gerson Brandolte e o Beto Vilaverde, depois o saudoso Miguel Bica, e encerra a primeira parte o Joca Martins cantando no Charla de Galpão. O Rio Grande é mais Rio Grande na voz dos seus cantadores.

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10:28, é a sua Rádio Cultura de São Borja, M1260, e o seu programa Charla de Galpão, São Borja, Brasil, Fronteira Oeste, Missões, né? Cantaram para nós este primeiro a parte musical, o saudoso José Cláudio Machado, Motivos de Campo, o Gerson Brandotti e o Beto Vilaverde, para se falar de fronteira. O saudoso Miguel Bica interpretou o Guaço Piano e o Joca Martins encerrou a primeira parte interpretando Barulho de Campo. Mas, meu amigo Vitor, nós vamos chamar de veredita no MAS as empresas parceiras do Charla de Galpão, essas empresas que nos oportunizam, né, divulgar as suas logomarcas, né, aqui no Charla de Galpão, na Rádio Cultura. 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Vamos meter pressão, Vitor. 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

0: 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É o programa Charla de Galpão, meu amigo, minha amiga, que leva a boa música do Rio Grande até o seu rancho. Grande abraço a todos.
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0: Bom, 10h45, é a sua Rádio Cultura de São Borja e você está ouvindo o programa Charla de Galpão. 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A Maristela, que está homenageando toda a família, sua mãe, a dona Aldomira, as manas Marisa e Margarete e as demais, os demais familiares, né, pelo Dia das Mães. Um abraço para ti, minha amiga Maristela, saúde, paz e luz, um abençoado domingo. Sargento Milton, sargento não, capitão já, né? Fagundes ali no Betim, meu vizinho ali, um abraço, meu amigo velho Milton. A tia, tua esposa aí, parabéns pelo Dia das Mães. Muito obrigado pela sintonia, pela amizade, pelo carinho, minha irmã velha. A recíproca é verdadeira, Milton. Um grande abraço. Meu amigo Chiru Teixeira lá na Timbaúva também. Um abração para ti, meu irmão velho. Grato pela lembrança, pelas palavras. Sabes que a recíproca é verdadeira, Chiru. Um grande abraço para ti, para tua companheira aí também. Saúde, paz e luz. E a toda a comunidade da Timbaúva aí, né? Toda essa região aí. É, São Marcos, Sarandi, Rincão do Meio, São Miguel, São Burá, Mercedes, enfim. Abraçando, um abraço muito especial a toda essa gauchada aí do interior do município, né? E que estão sempre sintonizados conosco. E a gente, às vezes, no atropelo, como a gente diz aqui, a gente acaba. Mas quando a gente abraça o interior do município, a gente abraça todas as localidades, né? Mas hoje vamos abraçando a toda essa indiada aí dessas bandas aí, São José Velho, por ali, aquela região toda. Um abraço, Chiru, muito obrigado, meu irmão. Vamos chamar a música na conversa, mas antes disso, o Tony, olha, o Tony também, Chiru, tá trabalhando hoje, tá indo a Santo Antônio, buscar um paciente, né? Um abraço, Tony, obrigado pela sintonia, meu amigo, pela carona aí, pela BR-285. Extensivo aí a todos os amigos que estão trafegando pela 285, 287, 472, as estradas vicinais também. E o Tony está homenageando a esposa, a professora Carol, né? Parabéns pelo Dia das Mães, Carol. Receba o carinho do teu esposo, de toda a família aí, e pelo Dia das Mães, um dia para lá de especial. Um abraço, Tony, bom trabalho, se cuida, meu irmão velho. E vamos chamando música na conversa, tio Vitor, porque já são 10 horas e 50 minutos, se foi o horário, né? E a garganta está judiada por demais, mas vamos meter pressão porque não temos outro jeito. O jeito é, enquanto tivermos o toco da espada, estamos peleando. Né, meu amigo Vitor? Mas estamos chamando aí desta feita. Pedido aqui do meu amigo Pedro Mauri Fonseca, lá da Encruzilhada. Um abraço para ti, meu irmão velho. Parabéns para dona Leda, tua esposa, pelo Dia das Mães. Extensiva a toda a comunidade dessa região aí, as mães também, muito especial a elas, né? Que hoje é o dia das nossas queridas mamães. Chiquita e Bordoneio, saudoso Gildinho. Esse aqui o Fernando, meu filho, me pediu também, lá no bairro do Pasto. Por lá já mexendo com os fogos, por lá, né? Lidando com os espetos. Daqui a pouco vão ter que fazer um costadinho por aí depois das 13 horas. Um abraço, Fernando, a Patita, a dona Rosângela, o Dieguito. A todos vocês, um abençoado domingo. E vamos chamando então Chiquita Bordoneio, Gildinho, os Mateadores e o grupo Sul do Sul cantam pra nós. Abraço, indiada!

0: 11:05, é a sua Rádio Cultura de São Borja. E o seu programa é o Charla de Galpão. O Chiquito e Bordonei interpretaram a pedido do meu amigo Pedro Fonseca. Tranquito Missioneiro, o saudoso Gildinho interpretou Floriano Acordeona, Fernandito, que me solicitou esse trabalho hoje, né? Para ouvi-lo, chimarreando, lidando com a pecuária e escutando a Floriano Acordeona. Os Mateadores interpretaram Sem Modismo e o Grupo Som do Sul encerrou a segunda parte, interpretando Sobrenome Campeiro. Nós temos a grade daí, por favor, só a chamada do programa e as três. Estalgás, Livraria Nova, Quero Quero, por favor, Vitor, depois, se tiver agrado a emissora, já pode aproveitar e fazer também, e depois tu me retorna aqui pra gente dar prosseguimento, tá ok? Um abraço, obrigado.
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0: Onze horas e 10 minutos, é a sua Rádio Cultura de São Borja e o seu programa Charla de Galpão. 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Abraço, tio Marcos. Já tá lidando com a pecuária, Chiro Velho. Não podemos falar muito, que daqui a pouco tranca tudo. Tia Flori Carpes, um grande abraço, minha querida amiga. Parabéns pelo teu dia. Um abração pra Adriana também, sei que está viajando, Santa Maria, né? Mas vai chegar o recado pra ela lá. Parabéns, Adriana, também pelo teu dia. Valéria. Jorginho, não é mãe, mas não deixa de ser uma mãe também, né, Jorginho? Um abraço a toda a família, tia Flori. Fiquem com Deus. Grato pela amizade, pelo carinho, minha amiga. Meu amigo Cenoura, um grande abraço para ti, está homenageando a todas as mães, né, aqui da nossa querida São Borges, cidade, campo também, né, e municípios lindeiros também. Uma homenagem especial à esposa dele, né, Cristiana, né, Cristiana Coupo, hoje completam 40 anos de casado. Meus parabéns, que bela caminhada, Cenoura. Um grande abraço para ti, para tua família, especial para ti e tua esposa aí, que o arquiteto do universo continue abençoando essa união de vocês. Vamos ver se lá na frente a gente consegue rodar tua música, tá bem, meu amigo velho? Um grande abraço, ótimo domingo para todos vocês, tá bem? E nós vamos, podemos falar demais, não se espicha muito que a cama é curta, Xê. Cobertor é curto, tapa a cabeça, destapa os pés, né? Mas não dá nada, né, tio Chiru? Trancamos o pé na macega aqui, vamos metendo pressão. Não tem choro nem vela, como diz o meu amigo cabelo lá de Uruguaiana Grande do Sul. Vamos chamar música na conversa, meu amigo Vitor. Cara, vou te dizer, cara, filho das mães, né? Mãe é vida, né? Mãe é amor, mãe é tudo que há de bom, né? Essa palavra mãe, esse nome mãe, que coisa bacana, né? E saudade, minha eterna mamãe, mas é a vida da gente, né? Ninguém fica pra semente, é uma das obras, todas as obras do grande arquiteto é perfeito, são perfeitas, né? Mas essa aí, de ninguém ficar aqui pra semente, pra mim é uma das mais perfeitas que ele fez. Ele não sabe a hora que a gente parte daqui, nem o dia, né? E nem a idade, né? Então, por isso que eu sempre digo, a gente tem que estar preparado, né? Procurando sempre executar uma caminhada, uma conduta de vida, né? Porque a gente não sabe o dia de amanhã. Eu acordo, a primeira coisa que faço pela manhã é agradecer pela vida, pela oportunidade, né? E também desejar aos meus semelhantes a luz, a paz, a clareza, a boa saúde, né? O que as pessoas fazem com aquilo que eu penso para elas, né, é problema delas, né? Agora eu tenho esse hábito, né, de desejar um dia de paz para nossa comunidade de saúde, de zero conflito, né? Porque existem muitos conflitos, não são externos, às vezes conflitos internos, a gente luta, né? Porque todos nós temos nossos momentos de dificuldades, né? Uns mais, outros menos, né? Então, eu desejo sempre o bem para os meus semelhantes, né? E tudo que desejarem a mim, eu peço sempre ao arquiteto do universo e meus orixás que devolvam em dobro, né? Devolvem mil vezes mais, né? Se for de bom, perfeito, que continue sendo coisas boas acontecendo na vida de cada um de vocês. Agora, se for outra coisa, aí não sei, né? Mas então, hoje é o dia da cavalaria também, né? Não é só o dia das mães, né? É o dia da cavalaria. Um abraço a todos os cavalarianos, um abraço nossos amigos aí do Regimento João Manuel, segundo a RCMEC, né? Eu tenho muito orgulho, né, de ter recebido o título de amigo do Regimento João Manuel. Guardo com muito carinho, sim, muito apreço. Um abraço a todos vocês, a todos aqueles homens e mulheres que gostam do cavalo, que cuidam do cavalo, né? Porque a gente vê algumas judiarias que tem dias que, meu Deus do céu, que dá vontade de chorar, né? O cavalo é um animal sagrado para nós gaúchos, né? Principalmente para mim é. Então, a você que gosta de cavalgar, que gosta de uma cavalaria, independente de ser militar ou civil, vai o meu abraço, meu carinho e meu respeito. Vamos chamando esta terceira parte musical, o André Teixeira.

o César Oliveira e o Rogério Melo. Depois chega os Farrapos e o Iedo Silva encerram esse terceiro a parte do Charla de Galpão. 10 horas e 18 minutos, é o Charla de Galpão. Indiada, abraço.

0: 11h31, é o seu programa Charla de Galpão, que te abraça nesse domingo lindaço por demais. O André Teixeira interpretou Do Rincão do Pau Fincado. O César Oliveira e o Rogério Melo interpretaram Vida de Peão. Os Farrapos interpretaram Me Comparando ao Rio Grande. Eu e Edu Silva interpretou Rio Grande Dentro do Peito. Este é o programa Charla de Galpão, meu amigo, minha amiga, que chega no seu rádio nas manhãs de domingo até às 13 horas, levando a descontração, a alegria e a boa música do Rio Grande até o seu rancho. Meu amigo Vitor já está chegando aí, o Edson Dutra, para assumir o comando dos botões ali, né? Vamos rodar aí de veredita na íntegra os patrocinadores do Charla de Galpão, Vitor.
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0: 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É o programa Charla de Galpão, meu amigo, minha amiga, que leva a boa música do Rio Grande até o seu rancho. Grande abraço a todos.
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Bueno, são 12 horas e 49 minutos. É a sua Rádio Cultura de São Borja e o seu programa Charla de Galpão. Vamos abraçando a todos os amigos que estão sintonizados conosco, né? Nesse domingo lindo, ensolarado na nossa fronteira oeste, frio, gostoso, maravilhoso. E aos patrocinadores, as empresas que nos honram, né? Com as suas. 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Bueno, são 12 horas e 50 minutos. Você está sintonizado na Rádio Cultura de São Borja, ouvindo o programa Charla de Galpão. Vamos abraçando um grande amigo, né, que o mundo, a vida me concedeu, o Rui Gabriel, lá é na cidade da Mata, ali entre São Pedro do Sul, antes de São Vicente, entre Santa Maria ali, a cidade da Mata, todo mundo conhece, a cidade da pedra, né? Um abração para ti, Rui, extensivo para tua família aí, o homem que representa a GRA, empresa de máquinas pesadas, né? Linha Amarela de Irã Soares. Um grande abraço, meu irmão velho, saúde, paz e luz, boa recuperação para ti. Um abraço pro Thiago também, Rui, que o Thiago está sempre sintonizado no nosso programa. O Glauber também, são pessoas que cruzaram o nosso caminho, a gente tem um carinho especial. Grande abraço, tio Rui. Boa recuperação, mano velho, logo logo já estará de novo na estrada, metendo pressão aí. Meu amigo Miro Saldanha também está homenageando a esposa Rúbia Saldanha de Moura, né, que aniversaria hoje, o filho Arthur também, né, muitas e muitas felicidades para Rúbia, para tua esposa, e parabéns pelo Dia das Mães, Rúbia, saúde, luz e paz e muitas felicidades. Joimar Fagundes também está homenageando a mãe Geni Saraiva aqui, e também a esposa Mareni Dornelles, pelo Dia das Mães, muita saúde, muita paz e muita luz na caminhada de vocês. Antônio Ávila, grande abraço, mano velho, muito obrigado pela sintonia, ótimo domingo, bom churrasco, está com uma pecuária de fundamento no fogo, né, Che? Vamos chamando mais música na conversa, Edson Dutra, que já são 12 horas e 42, 43 minutos, é a sua Rádio Cultura, é o seu programa Charla de Galpão, que te abraça, meu amigo, minha amiga, e deseja um abençoado domingo. Grupo Cordiona, Adelar Bertucci, José Mendes e o Gildo de Freitas cantam no Charla de Galpão. Um abraço.

0: 12:09. Agora sim, meu amigo Pedro Fonseca, agora está certo, né? Estávamos adiantados uma hora, cara. Divulgamos 12:55, era 11:55, agora sim 12:10, né? Marcando ali no relógio da Rádio Cultura de São Borja. Nós vamos, cantaram para nós neste quarto a parte musical o grupo Cordiona na Moda Véia, o Adelar Bertucci, Sanfoneiro Pachola, o José Mendes, As Coisas do Meu Rincão, e o saudoso Gildo de Freitas também, né? Falhando bastante, deve ser pela idade, mas é um belo trabalho. Meu amigo Senhor, não rodeio outro, mas rodeio o Gildo para ti e para tua esposa aí, ó. Saudade da minha terra. Mas, amigos, nós vamos para um rápido break. Tem a grade da emissora, né? Edson Dutra tem os nossos patrocinadores também, que são 3 ou 4, me parece que tem aí. Para divulgar, e nós depois nos devolve, que a gente vai divulgar o restante das empresas que fazem este costado no Charla de Galpão. Já retornamos, Indiada.
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0: Doze horas e 15 minutos, você está sintonizado na Rádio Cultura de São Borja, ouvindo o programa Charla de Galpão. Um abraço, meu amigo Jorge. O Jorge é servidor público, né? Estava residindo no Bororé, abandonou as campanhas, Jorge. A Chiro Velho está morando no povo novamente. Um abraço pra ti, pra tua família, pra tua esposa aí. Parabéns pelo Dia das Mães aí, pra todos, pra toda a tua família, pra quem é mãe. Pra avó também, todos são mães, né? Um abraço, Jorge. Obrigado pela companhia, pelo carinho, pela amizade, meu amigo velho. Minha amiga Lia Fumagalli, lá em Uruguaiana, também. Um grande abraço pra você. Parabéns pro teu dia. Pra sua mãe também, parabéns pro Dia das Mães. E a todas as mães que estão sintonizadas conosco nos mais longínquos recantos do nosso Rio Grande. Recebam nosso abraço e nossas felicitações. Mas agora há pouco eu falava, enviava um chasque para o meu amigo Rui Gabriel lá na cidade da Mata, né? É uma cidade bacana por demais, né, Rui? É onde é histórica, né? Porque é onde há muitas árvores viraram pedras, né? Uma coisa bacana. Quem não conhece, muitas pessoas conhecem. Eu já entrei, já estive duas vezes, se não me falha a memória, na cidade da Mata para contemplar, né? A natureza é perfeita. A obra do grande arquiteto é perfeita. Abraço, Rui, mais uma vez aí pra ti. Mas hoje nós estamos, né, comemorando o Dia das Mães. E mãe é aquele ser especial em todos os dias da vida, né? É aquele que nos deu, aquela pessoa que nos deu vida, que nos gerou, né? Que nos carregou por 9 meses no ventre. E a minha não está mais aqui nesse plano, como acabei de comentar anteriormente. Mas a saudade é permanente, é direto, é todos os dias, né? E essa noite sonhei com a minha saudosa mãe. Com certeza ela está num recanto muito iluminado lá no, junto do arquiteto, grande arquiteto do universo, né? E as mamães que estão aqui, você que é filho, que é filha, que tem a sua mãe ainda em vida, ela não precisa de um presente caro, não. Ela não precisa não, de você numa loja comprar um presente, sempre que é bom, é claro, né? Mas o que ela precisa é de amor, é de carinho, é de um abraço verdadeiro, dizer eu te amo de verdade, né? Esse é o fundamento, né? Porque são pessoas especiais por demais. Olha, se a gente vai falar sobre mãe, a gente tem que ficar uma hora, duas, três, uma semana, um mês, um dia todo falando, porque são seres realmente diferenciados. E que merece sempre o nosso carinho, nosso respeito, independente de cor, de credo, enfim, de posição social. A todas as mães, meu abraço, meu carinho, meu respeito e o desejo de um feliz Dia das Mães. Eu separei uma parte aqui, uma poesia, né, um poema, e Odilon Ramos, depois vem A Alma de Galpão, que também é outro versos lindos, né? Depois chega o Miguel Marques e Os Monarcas para você, minha amiga Leda, minha irmã Leda Parra, irmã que o mundo me concedeu. Parabéns pelo teu dia também, que seja de muita luz, de muita paz. E eu sei que tu gosta muito de encerrar essa parte com Os Monarcas, né? O Vento, que é um belo trabalho também, né? Odilon Ramos, Alma de Galpão, Miguel Marques e Os Monarcas cantam para nós e declamam para nós no Charla de Galpão.
14: Quando o mês de maio chega, que a natureza se enfeita, vendo o inverno que a espreita já pronto para atacar, eu começo a imaginar que se passou mais um ano no meu viver de aragano, afastado do meu lar. Sem o carinho materno que eu tive tempos atrás, sem o sossego e a paz que ele sempre me inspirou, sem a mulher que me amou com amor quase sagrado, e ao saber-me extraviado, tantas lágrimas chorou. Pobre mãe deste índio chucro, de um passado tão sem glória, que viu meu nome na história nos seus sonhos maternais, e entre suspiros e ais, fragmentos de sua vida, me viu chorando sentida partir para não voltar mais. Mãe, que me deu seu carinho, me amou com toda a sua alma, que na madrugada calma, com o sono a lhe castigar, ia no berço me olhar, pois o mais leve gemido que lhe chegasse ao ouvido bastava para lhe acordar. Mãe, que pela minha vida a sua vida daria, parece incrível que um dia sem razão te abandonei, e nem sequer meditei na falta do teu carinho, antes de dar com os espinhos que vida fora encontrei. Hoje, triste, acabrunhado, peludeando num repecho, eu volto no mais para o eixo da realidade da vida, e com lágrimas doridas num cântaro de ansiedade, eu vou chorando a saudade da minha mãe, tão querida. E em muitas noites de insônia, repassadas de tristeza, rimando com singeleza nos meus versos a debuxo, e a vejo assim, tão sem luxo, mas de uma pureza tanta, que acho triste para uma santa ser simples mãe de um gaúcho.

0: 12:34, é a sua Rádio Cultura de São Borja e o seu programa Charla de Galpão. O Dilon Ramos interpretou o poema Mãe de Gaúcho. Depois chegou Alma de Campo, Herança de Mãe, belo trabalho, né? Saudoso Miguel Marques ainda interpretou Ainda Existe um Lugar, e os Monarcas interpretaram O Vento. Mas, amigos, já estamos aí quase que no horário, está quase nos mandando embora, né, pro rancho, né? Daqui a pouco lidar com a pecuária, né, tio Edson Dutra. Mas antes disso, vamos divulgar a chamada aí, Edson Dutra, das três chamadas aí, é Livraria Nova, Estolgás e Lojas Quero Quero. E me retorna, por favor.
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0: Doze horas e 37 minutos, né? Já estamos aí na última meia hora do nosso programa, né? 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

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A essas valorosas empresas vai o nosso carinho, nosso respeito e o desejo de uma semana abençoada a todos, de bons resultados e principalmente para as administradores, para os proprietários e colaboradores, a boa saúde, né? 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Nós vamos abraçando a todos os nossos amigos ouvintes que nos deram o prazer, né, de estarem conosco das 10 até as 13 horas, já são 12 horas e 41 minutos, né? Faltam 19 minutos aí para a gente entregar o posto, meu amigo Aládio, daqui a pouco chega, né? E como a garganta não tá lá essas coisas, nós vamos encerrar um pouquinho antes, esses minutos, vamos deixar rodando músicas aí para você que está churrasqueando com a mamãe, né? Com a vovó, com a filha, a mãe também. Vai, meu carinho, meu respeito e o desejo de uma semana abençoada, um bom almoço a todos, uma boa confraternização. Que a paz e a harmonia imperem no meio de cada um de nós, né? Porque tendo paz, a gente vê uma sociedade em paz e harmonia. A gente vê as pessoas alegres na rua, felizes, né? Cada um com seus problemas, todos nós temos, não tem como evitá-los, né? Uns mais, outros menos, mas a gente tem que ter fé, né? No poder infinito do grande arquiteto do universo e seguir em frente, firme, de cabeça erguida, procurando sempre uma trajetória menos errante possível, né? E a gente encontra pessoas alegres no caminho, na rua, bom dia, boa tarde, é muito bacana isso. Luz e paz na caminhada de todos nós. Fiquem ouvindo, meus amigos, minhas amigas, o Miro Saldanha, Perfil Gaúcho, o Walter Moraes, trabalho este assinado pelo meu amigo velho sambojense JP Batista, Marcas de um Campeiro, Os Chacreiros, um índio bom de serviço, tio Bestete, secretário Bestete, abraço ali, ó, um índio bom de serviço, esse é pra ti, hein? O homem não para, hein? O Gerson Brandolte chega para interpretar Pra um Bagual Pegar Costeio. Depois chega ainda o João Marcos Calbocos, Mundiano e Oceanos encerra a nossa programação interpretando Claridade. Grande abraço, amigos, fiquem com Deus, me queiram bem que não lhes custa nada, porque aqui a recíproca é verdadeira. Abraço, fui, Indiada.

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Muito boa tarde, gauchada amiga, ouvintes da Rádio Cultura. Com muita alegria, estamos mais uma vez molhando a perna nesse domingo. Um dia tão especial, é dia das mães, nós estamos aí levando a boa música, levando um programa especial em homenagem a todas as mães, né? E agradecendo a Deus mais uma semana de trabalho, direção da Rádio Cultura, Anelise Andres, também Aline, lá na torre de transmissão, Dona Maria Pereira Lima, Salvador Brites Machado nas externas, e aqui conosco Edson Dutra. Tudo tranquilo, seu Edson? Já tudo almoçadinho ainda não, né? Ainda não. Temperatura, Edson, como é que tá? Deve estar na faixa de quantos graus? 15, 16 graus, né? Deixa eu ver se não tem 16 aqui. Mas tá nuviado agora, né? O tempo tá meio querendo cair à tarde, mais tarde seria mais ainda, né? Dá bem puxar um pala aí, né? Então vamos lá. 3 horas, 7 minutos. E nós chegamos nessa tarde, domingo, com o Mate Amargo, hoje direto, voltando à querência, aliás, voltando à querência direto aqui do estúdio da Rádio Cultura. Vamos lá então, Edson, vamos trazer o valor que a mãe tem, que é aí do Waitaka, vem primeiro agora. Depois as demais músicas já tem pedido por aqui. Vamos lá então, trazendo a primeira parte musical.

programa Voltando à Querência, 13 horas 16 minutos e a temperatura. Eu tenho aqui 16 graus, Edson. Não sei se é essa mesmo. Vamos dizer direitinho aqui, né? Vou entrar no aplicativo pra ver. Mas eu acho que é isso aí, né? Um friozinho. O tempo já meio lubuna. Ah, acho que dá no ar aí. 14? É, mas é meio nessa faixa aí, né? Às vezes menos, às vezes mais. Agora o tempo nublou e a tendência é que caia a temperatura. Boa gauchada, amiga. 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
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Vamos lá que nós temos mensagem. Vou mandar um bom dia lá para São Miguel. Alô, meu grande amigo Lebrão. Graças a Deus já está se recuperando, né, Lebrão? Um abraço para ti aí, certo? Muito obrigado pela audiência. Barbosinha, vou abrir teu áudio aqui, meu irmão. Temos hoje no estúdio aqui da Rádio Cultura. Vamos abrir então, daqui a pouquinho, mais o áudio aí do Barbosinha. Meu amigo vereador Adão Santiago, um abraço, obrigado pela audiência. Também meu amigo Adão Duarte, deve estar na escuta. Obrigado pela audiência, vocês aí sempre ligados conosco. E esse Galderic mandou um áudio aqui, me pedindo o telefone da rádio 3431-5469. Pode falar direto com o Edson lá e já passa pra mim, né? Vamos seguindo por aqui, lá pra banda do Garrucho Grande, meu grande amigo Josemar Golarte. Um abraço pra ti, vai, obrigado pela audiência. Seu Pedro Iva, Dona Lira, aquele boa tarde, parabéns pro Dia das Mães. Dona Lira, aquele abraço. O seu Jair e a Dona Neuza, parabéns pro Dia das Mães, né, Dona Neuza? Aquele abraço a você, a senhora. A doutora Lisiane deve estar por casa, almoçando com vocês hoje, tá meu quinho. Aquele abraço a toda a família e muito obrigado pela audiência. 13h22, 14 graus de temperatura. Logo nos próximos dias já temos voltando para as externas aí no dia 14, mês que vem. Lá no Piquete do Aterro, os mensageiros, o programa voltando à querência, dia 14, portanto, né? É no segundo domingo, acho que vai ser dia 14, certo? Bueno, vamos lá, né, seu João Mendes e a Dona Marlene, aquele abraço a senhora, parabéns pro seu dia. Também o Silto e a Dona Maria, aquele buenos dias pra ti aí, obrigado pela audiência. Também aqui, deixa eu ver quem tá mais ligado lá conosco. Lá em São Miguel, vamos mandar um abraço pro Marcos também, né, Marcos e família. Ele que sempre tá ligado conosco lá no Cambuchim, aquele abraço pra você aí. Também o Tilly e a Lisiane, aquele abraço, Tilly, obrigado pela audiência aí em São Miguel, aí também no Cambuchim, né? Muito obrigado pela audiência de vocês. Vamos com a música então, seu Edson Dutra. Vamos trazer mais dois à parte musical, mais pedidos aí.

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1: Programa voltando à querência, 13 horas 32 minutos e a temperatura 14 graus. Nós chegamos nessa tarde, domingo, um dia especial, dia das mães hoje, né? Vai mais uma vez um abraço a todas as mães, né? E o pessoal já pedindo homenagem, muitas homenagens eu tenho aqui. Vamos trazer a primeira homenagem aqui a dona Alvair. É a Alvair, esposa do Batista Quevedo. Um abraço, Batista, fazia dias que não viu o amigo velho. Acho que domingo atrasado nos encontramos lá no Tiro de Laço, né? Vai um abraço então a dona Alvair, a esposa, né? A mãe, a Jéssica, a filha também, a mãe também. E a Alvanira, e também toda a família, e muito obrigado pela audiência, eles estão sempre ligados conosco, nessa tarde do domingo. Também o Cenoura, olha, completando hoje 40 anos de casado, né, Cenoura? Matou a esposa, ele é de sorte aguentar 40 anos, né? Grande Cenoura, grande parceiro. Cristina, nome dela, né? Não achei que era Cristina, mas é Cristina. Parabéns então, um amigo que dura mais 40 anos no mínimo, né? Junto da esposa, dos filhos, dos netos, dos genros também hoje, assando uma carne aí, né, Cenoura? Um abraço pra você aí, sempre parceiro. Deixa eu ver quem tá mais. Tinha uma ligação ali, tem um ouvinte no ar? Não sei se temos um ouvinte no ar, passa pra nós então a ligação. Boa tarde, Rádio Cultura.
2: Boa tarde, meu amigo Aladio.
1: Daí, tio Adão, como é que tá tu? Tudo bueno, tio?
2: Temos tranquilo, meio gripado, mas temos por aqui, que vamos dar uma bem gelada
1: no fiesco. Ah, até porque eu vi que tá meio afúrico mesmo, isto.
2: Mas não podemos fechar, né?
1: Isso aí.
2: A gripe, quanto mais tu acha pra ela, mais ela foi dormindo. As rádios, nós estamos passando por aqui hoje para desejar um feliz dia das mães, a todas as mães de São Jorge e da região. Embora para mim o dia das mães sejam todos os dias mais, já que escolheram essa data para comemorar. Então, desejar um feliz dia das mães a todas as mães que estão santo ouvindo, que se não são, também a todas as mães da Morgência e do Rio Grande. Fica o nosso abraço e nosso respeito. Nós temos por aqui ainda atirado no Capri, em seguida vão se deslocar lá para o Tiro de Laço. Mandou um abraço a Lado Especial. Ontem teve aqui uns clientes nossos que me disseram que são teu ouvinte e assíduo.
1: Isto.
2: Tu conhece muito bem o seu João Santiago?
1: Conheço, sim, conheço ele.
2: Seu João Santiago, homem do idade, homem da campanha, homem do cavalo, está com a saúde meio debilitada. Todo início de mês ele está aqui há muitos e muitos anos, é nosso cliente. Eu quero mandar um abraço especial para ele e para o filho dele, o Dedé, que é um homem que tem uma paciência bárbara para cuidar do seu João. Desejo a eles tudo de bom, que o seu João se recupere o mais rápido possível. E deixo meus parabéns para o Dedé por cuidar o pai dele, por cuidar o pai dele, está sempre junto com ele. Também onde você vestir a rádio, para te ver como o teu programa é muito ouvido, isso não é reflexão descida. Seu Debrando, diretor de obras da prefeitura, cliente nosso também, ele disse que está sempre discutindo. Lá na Encruzilhada, mandou um abraço ao nosso amigo Adão Ramos, o outro ouvinte teu, sempre está te ouvindo, sempre está me dizendo que está te ouvindo. Ali em São Ramão, seu Nico Machado.
1: Isto!
2: É teu ouvinte também, é teu ouvinte. Seu Clóvis, é teu ouvinte, é nosso cliente. À direita, ali no Rincão de Santana, hoje de manhã ainda tiveram por aqui pegando boia. Meu amigo Gustavo Mota e família, lá no sítio do Ganso. Gustavo, a mãe dele, o seu João Amarillo, o nosso abraço. Lá para o Conde de Porto Alegre, já está vindo a Quatro Galhos. Dr. Júlio Sul Brasil, aquele pessoal lá da Tropia Maragato, aí o nosso abraço também. Muito obrigado por você estar nos prestigiando. Osmindo Ribas, com certeza, essa hora você está te escutando.
1: Isso.
2: Adelto Fagundes, que tu conhece muito bem.
1: Exato.
2: Outro ouvinte teu, deve estar bebendo um vinho. Um abraço a ele, o Thiago, todo o pessoal da Presidente. Aqui na Goulart, o seu Manuel e a dona Tereza, a voz do meu filho, dona Tereza. Meus parabéns, é o dia da senhora, a minha mãe duas vezes. Muito obrigado pelo que a senhora faz pelo meu filho. Um abraço a senhora, seu Manuel, com o Padre Zé, tá por aí hoje também. Vou dar um abraço a todos. Adão Santiago, lá no bairro do Passo, Venir Brites, Antônio Gaúcho, que além de amigo, é cliente nosso também, ontem esteve por aqui pegando o cavalo dele. A Mauri Garcês, do Mário Fagundes, todo esse pessoal que está sempre conosco. Essas horas que eu não vejo, ontem vi, aliás, vi em vídeo antes, Edson Querido, conhece ela?
1: Ah, meu amigão, ó, você tá falando no...
2: Faz muitas horas que não vejo TV, devido ao tempo que eu não tenho lá na alma dos campos.
1: Adão, vamos aproveitar, me permitindo, vou mandar um abraço pro nosso amigo Rock Guarani, do Molado Rock, agora já tá se equilibrando novo.
2: Mas não sabia, tio.
1: Eu liguei pra essa semana.
2: Se Deus quiser, vai ficar tudo bem.
1: Isto.
2: Um dos mestres da gaita, né, um dos mestres da botoneira, né?
1: Mestre.
2: Deus que abençoe, que dê pra ele a recuperação o mais rápido possível. A todos os teus ouvintes, o nosso abraço sempre, pessoal, que amanhã, 7h20 no máximo, nós já estamos por aqui atender a gauchada. Graças a Deus, vamos que trabalhamos, temos trabalhado, graças a Deus, ontem toquei até as 6 da tarde, hoje trabalhei até meio-dia. 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Também lembrei a

Vocês, bom domingo, bom descanso. Vamos ver o que, que nós temos mais por aqui. Vamos lá, tá chegando mensagem bastante aí. É, vamos lá aqui, vamos abrir o WhatsApp que tá meio veiaco, como se diz, né? Vamos abrir ele aqui. É, boa tarde, Aládio. Tô na escuta aqui, a mãe roda quarto fechado com os mensageiros, ofereço para todas as mães que estão escutando. Eu acho que é o tio Joemar Fagundes, vamos ver o retrato dele. É ele mesmo, um abraço, Joemar. Parabéns aí a Marimi, um abraço pra filhinha, a Ellen, né? Cantando bonitaço no programa. E o Joemar, vizinho do Salvador Machado, nosso colega, né, Salvador? Aquele abraço e parabéns, dia das mães, pra tua esposa. Também aí, a toda a família do Salvador, nosso companheiro, e todos as externas aí da Rádio Cultura. A Valdecir, né, a esposa aí do Salvador. Vamos lá, vamos ver que tem mais áudios aqui, tem que abrir depois. É, eu quero mandar um abraço aqui pro Maninho, lá da Albarusca. Alô, Maninho, aquele abração aí, muito obrigado pela audiência, ele sempre manda no mensagem, né? Vamos abrir aqui pra não deixar escapulir ninguém. Muito obrigado pela audiência aí também. Deixa eu ver aqui o Dinei Zille, lá no Rincão de Sarandi. Aquele abração, Dinei. Obrigado pela audiência. A você e toda a família aí, parabéns à esposa, pro dia das mães também. Vamos lá, vamos ver o que nós temos mais. Por aqui, meu sobrinho, lá em Novo Mutum, no Mato Grosso. Mas lá é... Agora é, lá é 12h40 vai ser, né? Ela é uma hora atrasada. Boa tarde, tio. Deus te abençoe. Pedindo benção, Deus te abençoe. É Robson. Estamos hoje direto do estúdio aqui da Rádio Cultura. Qualquer coisa aí, ele gosta muito da música gaúcha. Nasceu lá, né? Mas pode pedir a música gaúcha aí também, né, Robson? Aquele abraço a você. Bueno, deixa eu ver aqui qual é a música que o Batista pediu, do Mário Barbará. Pediu também o Ventos Monarca, vai ser atendido também, né? O Ventos Monarca e a música do Mário Barbará, que é a Mulher Guerreira do Mário Barbará. Tudo certo então, tio Edson? Vamos seguindo com mais dois a parte musical? Vamos trazer a boa música agora na sequência, já estamos com 13h40 agora.

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0: Programa voltando à querência, 13 horas 49 minutos e a temperatura 14 graus. E o pessoal ligando bastante, né? Participando da nossa programação. Vamos lá, vamos ter que desdobrar no máximo para nós atender os ouvintes. É como dizia o saudoso Homero Coimbra, ouvinte é muito importante. E claro, Everaldo lá em São Pedro Butuí, homenagem para a mãe, a dona Edi, e a esposa, a Lívia. É um parabéns então às mamães aí, né, que estão ouvindo o programa. O pessoal do interior trabalha muito também, né? E as mães do interior às vezes têm as mãos calejadas, né? Tanto trabalho, aguentando ver o sol, né? Ligando para aqui, ligando para lá. Hoje a vida é um pouquinho mais fácil, né? Devido ao transporte, devido ao maquinário gabinado. Então a pessoa trabalha, talvez sofra menos um pouquinho, mas enfim, o trabalho é árduo no campo aí, né? Não adianta, sempre. E as pessoas do interior é que trazem o alimento aqui pra cidade, e essas pessoas nós valorizamos bastante, né? E o professor Búfalo tem visto, né? Um abraço para o professor Gilberto. Também o seu Albino Montenegro, lá em São Pedro Butuí, um abração para ele também. Maristela, um abraço, ela tá homenageando então a sua mãe, a dona Aldomira. Ela pediu depois Mateando com a Mamãe. Vai ouvir também a poesia do Odilon Ramos, Mateando com a Mamãe. Deixa eu ver, nós vamos lá. O meu sobrinho Robson agora me mandou novamente a mensagem, né, Robson? Que prazer. Parabéns então a minha sobrinha, né? A Regina, parabéns pro Dia das Mães. Ele tá lá em Roraima. Olha só, andou mais à frente ali de Mato Grosso. Vila Bela ali, ele saiu, foi lá pra frente ainda, né? Mais longe. Mais um abraço, Deus te abençoe, meu sobrinho. Bom trabalho. Assando uma boa de uma carne aí. Ah, o sangue manda, né? E isso aí. Tem mais um ouvinte aqui, deixa eu ver. Vamos botar aqui um áudio aqui, vamos ver o que nós tem desse áudio aqui. Vamos tentar botar um áudio, vamos lá.
1: Boa tarde, meu amigo. Eu não escuto teu programa aqui, quero que pedir uma música pra homenagear meus amigos aí, que a gente sempre tá, né? Hoje tô na escuta teu programa aqui, né? Tem por casa. Tá muito bueno. Sempre escuto os domingueiros teu programa, que eu tô aqui na cidade. Então eu quero homenagear meus amigos aí, o seu João Mendes, a dona Marlene. Fala agora o próximo programa teu que tiver aí no Brocharia aí, eu vou fazer esforço de ir, sabe? Quando eu encontro o seu João Mendes, ele sempre me cobra, né? E aí não apareceu mais no meu lá em casa, temos mais, tá? Mas é que a gente que trabalha, a gente sempre tá na correria. Não para muito. E quero sempre um abraço pra esses amigos e sempre tá, a gente tá junto, sempre. E agora a gente tá na cidade, eu trabalho, não dá muito tempo. Quero homenagear esses amigos, quero homenagear meus amigos também. Queria que me rodasse uma música do saudoso Noel Guarani, na Baixada do Manduca.
0: Tá aí então, a Baixada do Manduca do Noel Guarani. Prepara pra nós então, Edson. Mais um pedido musical. Tudo certo então? Tem mais áudio aqui, isso aqui eu vou ver depois também, né? Mas o Barbosinha também pediu a música aí do Mário Barbará. É que nós rodamos, foi o Barbosinha também. Boa tarde, Alar, estamos na escuta. Queremos a música com Mano Lima, Estouro de Tropa. Prepare então, Estouro de Tropa. Minha mãe, Dona Rosa. Alô, Dona Rosa, parabéns, Dia das Mamães, lá no Piquete, Recanto Farrapo, Vila Santa Rosa. E para todas as mães que estão na escuta, essa mensagem aqui da Mariane. Vamos lá, temos mais mensagem chegando por aqui. Deixa eu ver aqui. Boa tarde, Alar, estamos aqui em São José. Quero homenagear todas as mamães pelo dia da passar Dia das Mães. E as mães aqui do Rincão de São José. Só que não colocou o nome, né? Mas eu repeto, coloca para nós o nome então, por gentileza. E falando em São José, mais para frente tem o Merci Marcelo. Alô, Merci Marcelo, aquele abração, meu irmão. Um abraço pra sua mãezinha que tem mais de 90 anos já, né? Essa mãe bonita, né? Mora no interior ainda. Aguentando aí o rigor, né? Merci Marcelo. E o índio velho do Campo Quintendo ali de Campeira também, certo? E lá pra Maçambará, alô meu colega Leno Lopes, como é que tu tá, Chiro velho? Tudo bueno? Quanto tempo que não conversamos? Um abração pra você e muito obrigado pela audiência. Também aqui lá no São Donato Marcírio, um abração pra ti, Marcírio, obrigado pela audiência. Lá no acampamento de Gil de Freitas, alô seu Cassiano Melo, aquele abraço pra senhor aí, muito obrigado pela audiência. Mulato Cassiano, como é que diz o Seneu? Isso aí. Seu Didi da Cordiona, arrasar seu Didi, você toca uma cordiona buena demais também. Deixa eu ver, tio Edson, tá organizando os dias musicais? A dona Nancy é pandeirista, sempre ligada conosco, um abraço também à afilhada Nélida. Um boa tarde pra ti, parabéns pro Dia das Mães. Dona Roseli Dornelles, a dona Roseli mora no Bar do Tiro, nossa vizinha, tá homenageando todas as mães, um abraço pra ela, boa amiga, né, de muitos anos. Também a dona Genesi Dornelles, um abração, muito obrigado pela audiência. Seu Percy, aquele abração aí, muito obrigado pela audiência também. Márcio e a dona Ivone, um boa tarde pra vocês, muito obrigado pela audiência também. Vamos lá, Edson. Enquanto eu vou organizar mais uns pedidos musicais, não vamos deixar escapulir ninguém, né?

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3: Programa Voltando à Querência, nessa tarde, domingo, já estamos aí com 14 horas e 4 minutos, 14 graus de temperatura, olha aí, 14 e 4 e a temperatura 14 graus, 14 mais 14, que coisa louca, não é? Tudo 4. Então, tá especial de primeira, nosso programa especial, homenagem às mães, nosso abraço a todas as mães, nosso carinho, a dia das mães é todo dia, a mãe que cuida a casa, trabalha, cuida das crianças, da gurizada. E antigamente a vida era muito mais difícil, né? Hoje a coisa já é mais fácil. A geração mudou bastante, a educação mudou bastante, enfim. Algumas coisas já é mais difícil. Mas enfim, vai um abraço a todas as mães aí, é o dia das mães para mim é todos os dias. Vamos trazendo os chats que nós temos por aqui depois, vamos trazer as empresas aí que trabalham conosco. 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Meu amigo Chaveirinho, daqui a pouquinho eu retorno a ligação pro senhor aí, tá? Daqui a pouco eu ligo pro senhor já pra bater um papo aí, certo? 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Vamos seguindo por aqui, seu Edson Dutra. Vamos ver, nós temos mais música lá, o pessoal está pedindo bastante música. O Chaveirinho, daqui a pouquinho no mais eu vou te retornar aí, tá, Chaveirinho? Aquele abraço pra você aí. Seu Adão Santiago, também na escuta, nos confirmou a audiência aí também. Um abraço lá de Estoura Escuta. Só que o telefone aqui, deixa eu ver aqui, não colocou o nome. Ah, o Barretão, agora que eu vi que é ele. Ah, Barreto, como é que tá, tia? Tudo bueno? Baita voz do Barretão, hein? É um baita locutor aí também, certo? Um abração pra ele. Thelma e a Márcia, um boa tarde pra ti, Thelma. Parabéns a Márcia pro Dia das Mães, aquele abração aí. Muito obrigado pela audiência. Estão para a cidade, com certeza, hoje, né? Então tá especial. Vamos com a música, 14 horas, 9 minutos, 14 graus de temperatura. Vou trazer mais dois à parte musical, deixa eu ver. Vou trazer então aqui o Grupo Liberdade, Fandango Bueno. Alô, Lesque, mas não deu, acertei na mosca aí, Lesque, mas que beleza. Um abraço, Lesque.

0: isso aí, gauchada. Voltando a querência hoje diretamente aqui do estúdio da Rádio Cultura. 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É o mesmo, Graxaim. 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É isso aí, gauchada. Voltando a querência. E vou mandando um abraço lá pro Manu, meu grande amigo Quessé Ortiz, né? Quessé da Guerra, dias atrás, estive lá no... Tava o Pedro Missioneiro. E depois eu vou trazer o Pedro Missioneiro no outro bloco também, tio Edson. No outro bloco eu vou trazer o Pedro Missioneiro. E o gaiteiro Chuco tava animando a domingueira por lá. A gente teve até Samburá, é pertinho, dá uns 6, 5, 6 quilômetros, né? Até a vila do Manoel. E a gente foi bem recebido pela família Ortiz lá, né? Um abraço então a todos aqueles amigos lá. O Walter Palharinho vindo a gente também lá em Samburá. É, muito obrigado pela audiência. Também o pai, o Amarino Berti, muito obrigado. O pai do Alciomar, né? Melhor dizendo. Obrigado pela audiência aqui na Vila Quilca. Dona Lourdes, então, parabéns pro Dia das Mães, nossa amiga desde infância, Dona Lourdes Palharim, né? Um abração pra senhora aí. Vou mandar um boas tardes também pro seu Zanella e a tia Joil. Um abração e parabéns pro Dia das Mães. A vó Eloá também, um abraço também. A Elza, parabéns pro Dia das Mamães. Um abração pra todos vocês aí. Nós temos mais mensagem por aqui, são áudios, né? Vão ter que abrir primeiro. Fica, deixa eu ver também, não colocou nome, mas vamos lá. É sem retrato, como dizia meu pai, não tem retrato aqui. Isso é um número novo aqui, vamos lá. É... Um abraço pro Milton. Milton tá lá pras bandas da Moçoroca. O Milton trabalhava na Copatrigo, agora tá trabalhando em lavoura, né, Milton? Um abração pra ti aí. É... O Jair e a Dona Yolanda, um abração, Dona Yolanda, parabéns pro Dia das Mamães. O Paulo da Gaita, mas que satisfação, Paulo da Gaita. Um abração aí, muito obrigado pela audiência. Olha, o Paulo da Gaita mandou um abração, parabéns pra ele. Domingo passado tivemos fazendo um programa pra ajudar o menino Juninho. Tocou Leão a Gaita desde a 1 da tarde até a noite, né? Sem parar, né, Paulo? Deus te abençoe, índio, vai, que dê ajuda a você também muito pelo ótimo trabalho que nos prestou então lá, que era pro menino, né, pro Juninho. E ele, com maior disposição a todo o pessoal que compareceu lá, é... roda essa música da vinheta. Essa aí é a Vaneira Pimenta, vamos trazer essa na íntegra, depois rodando essa música agora, vamos trazer essa aí, a Vaneira Pimenta, né, Paulo da Gaita? Roda essa vinheta então, certo? Vamos rodar, atender o pedido do amigo, do grande... Vamos colocar aqui, deve ser o Chaveirinho. Vai, fala aí, Chaveirinho, vamos lá.
1: Boa tarde, meu amigo, é. Como é que tá? Tá bem? O Chaveirinho ofereceu uma música pra minha mulher aqui, pra Rosalina, pra comadre Mária, do Piqueteba do Rio Grande, e a Mitele Cadó.
0: Tá aí o recado, então, do Chaveirito. Azar, Chaveirinho. Um abração, muito obrigado pela audiência. É... Então tá hoje no Bar das Gurias, é, o Paulo da Gaia vai estar metendo o fandango no Bar das Gurias. Que hora começa então, Paulo? Me manda o horário, começa então lá no Bar das Gurias. Um abração pro Bar das Gurias lá, agora tá próximo, obrigado. Mas o Paulo vai mandar um chasque, não se coloca depois do horário que vai começar o fandango lá no Bar das Patroas, perdão. Deixa eu ver, vamos lá. Vamos ver o que nós temos aqui. Todo mundo convidado, então, convido o Paulo da Gaita, então, lá no Bar das Patroas. Tudo certo, então, Edson? Deixa eu ver se não tem mais algum chasque no mensagem aqui também. Vamos ter que ir proseando e vamos ajeitando, nos ajeitando no máximo, para não deixar ninguém de fora, os ouvintes aí, ó. O Gauchinho tá na escuta. É, na escuta, lá de roda uma música que tenha o que tem a Rosa. Rainha, minha avó, Marta, avó da avó Marta Braga, que está de aniversário 87 anos, olha aí, Edson. Vamos rodar o que tem a Rosa, então, para dona Marta Braga, avó do gauchinho aí, né? Parabéns, Deus abençoe ela, muita saúde, muita paz, muita tranquilidade. Bueno, também vou mandar um abraço aqui para a professora Giane Souza, né? Parabéns pro teu dia, para dona Eva também, obrigado pela parceria, sempre nos ajudou aqui na... E assim que ela puder, vai nos ajudar a fazer o programa, né, professora? Quiser mandar uma mensagem para nós do Dia das Mães, pode mandar também. Ela que trabalha no colégio lá no povinho de Massambará. Obrigado pela audiência, então, muito obrigado. Deixa eu ver aqui, temos mais áudio, chegando bastante áudio aqui também. Vamos ter que, não vão conseguir abrir agora nesse bloco, pegar os nomes aqui, né? Assim que a gente puder, vai pegando os áudios aqui, certo? Então, vamos lá. Vou trazer mais dois apartes, três apartes, agora vem essa poesia nesse bloco também, agora Matando com a Mamãe, que é do Dilon Ramos. É o pedido da Maristela que ela pediu pra nós também, né, Maristela? Vai o pedido da tua mãe, da dona Oldomira. 14 horas 23 minutos, a temperatura 14 graus. Vamos seguindo, seu Edson.

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Eram ordens, mas tão brandas, dadas com tanta ternura. 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Minha mãe agora está velhinha e espera horas, dias, sentadinha ou suspirando debruçada na janela, que este seu filho Gaudério desgarrado um dia desses sente no seu lado e tire um tempo para matear com ela. Eu vou sim, mãezinha, te prometo. Também ando cansado de matear sozinho. E quando eu bolear a perna no teu rancho, deixa que eu serve um mate para nós. Um mate doce, que eu vou adoçar para ti com meu carinho.

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3: Amanheceram 14 horas 31 minutos, a temperatura 14 graus. O linguajar de campanha é diferente da cidade. Se fala mais à vontade, não tem iê. Qualquer um sabe dizer assim meio direto, que qualquer analfabeto acha fácil compreender. É bom dia, o buenos dia, até mesmo buenas tardes. 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Ele que fez a música Zanho na Porreada, viu falar, Edson? O Quecel Ortiz fez a música Zanho na Porreada, que o Mano Lima. É. Eu tenho pedido uma música do Mano Lima, vou ter que procurar aqui, não sei quem que nos pediu agora. Né, Barbosinho, vou pegar teu último áudio aqui. É, pra nós ver, tem um pedido de música do Mano Lima, não me lembro agora qual. Seu Pedro Ivi, a Dona Lira, aquele abraço, eu tinha anotado aqui, né, seu Pedro? Vai, abraço pra mãe, Dona Lira, pra esposa, né? Parabéns pelo dia das mães. Também um abraço pra Maristela, esposa do Pedro Filho, a esposa do tio Mário, a sobrinha, enfim, toda a família do tio Pedro. Vai, aquele abração pra vocês aí. E nosso abraço, muito obrigado, seu Pedro, pela audiência, é uma satisfação. O Pedro Filho já gravou CD, toca muito fandango, né? Uma equipe de trabalho, o ônibus, né? Também tem o baú, enfim. Semana Farroupilha já lotada, fandango prorrogando afora, né, seu Pedro? Que bom, sucesso já tem, né? Graças a Deus, só manter aí. E um grupo macanudo. Quem quiser contratar o Pedro Invento Minoura, sabe contratar, é show mesmo, né? O pessoal tem prazer, aquele tranco vai pampeando, fandangueiro mesmo, certo? Edson, vamos trazer então a pedido, é uma hora do Paulo da Gaita, vamos trazer a Vaneira Pimenta, essa que nós colocamos na cortina. Depois vem o Pedro Missioneiro, depois vem uma galera de música aí pra mandar pra gauchada. Vou ter que abrir mais áudio aqui pra nós trazermos. Vamos trazer a Vaneira Pimenta.

próxima música. Queremos nos despedir agradecendo o carinho de todos vocês. Muito obrigado, amigos, pela presença, pela força que nos deram. Quero também, mais uma vez, agradecer as pessoas que nos trouxeram até aqui. Obrigado a todos e que eu possa sempre estar junto com vocês.

É isso aí, gauchada, voltando à querência hoje direto do estúdio aqui da Rádio Cultura. Mas já nos próximos dias já estamos agendando a cesterna novamente. Dia 14 temos ali no piquete do Aterro. Tem mais externos aí, acho que tem uma data lá no Salvador também, no piquete do... parece que é os Aporreados, parece que é Redomão, piquete Redomão, isto. E o Salvador tem 2 cavalos lá, viu, Edson? Mas vou dizer uma coisa, é tão gordo, não tem serviço, né? E acredito que às vezes ele descasca a laranja pros cavalos, descasca e dá pros cavalos comer laranja descascada. Esse dia um cavalo entrou na horta, deixou só a tela, levou. Ah, que coisa gaúcha, né, Salvador? Aquele abraço, grande parceiro aí. E qualquer hora eu molhei a perna pra ele bater um papo, tomar um chimarrão contigo aí, né? Bueno, eu acho que na escola do Ivaí. Ah, mas eu acho que nós marcamos uma data em cima da outra aí, barbaridade. Vamos ter que ver agora. Mas não posso falar ainda, né? Nós temos um programa também logo, acho que na escola do Ivaí, acho que aí em São João, né? Ah, vamos ver depois como é que a gente vai fazer, certo? Mas na horinha eu vou dar um pulo na escola do Ivaí, né? Conversar com a diretora. Pra gente marcar então uma data. Todo ano a gente faz uma transmissão lá na escola do Rincão do Ivaí. Bueno, vamos seguindo por aqui então. Vamos mandando um chasque aqui, deixa eu ver, lá para São Miguel. Um abraço lá pro meu grande amigo, o Marco, sempre ligado conosco, também o Albino Quevedo, também o Francisco, sempre tão ligado conosco, ouvindo a nossa programação. E aqui em São Marcos, domingo passado, tem uma bonita festa ali na comunidade. Um abração pro Nadalon, encontrei na cidade semana, Dona Maria, o José, Dona Ruth, o Tadeu, a Ildo. Um abração para vocês aí todos aí em São Marcos. Pena, né? Eu tive programa ali, a gente teve que fazer um programa para ajudar o menino, Juninho, que bom que fizemos, né? Deu tudo certo. E a gente não pôde ir até a festa e ficou tarde, né? Antônio Ávila, aquele abração pra ti, grande parceiro, um abração, Antônio. Um abraço e Deus te abençoe, bom fim de semana. Mãezinha também não tem mais, foi um ótimo filho com certeza, toda certeza. O Antônio que é cria lá das bandas do Caçacã. E tava dando um abraço lá pro Mica, os seus familiares lá do Caçacã, o Adelto Fagundes, toda a turma lá de Caçacã. E aquele rancho velho socado agarrão que tem por ali, né, tio Antônio? Que coisa gaúcha, né? Tivemos lá uma vez, né? Ali na propriedade da família do tio Antônio lá. O ranchito vai socar da garrão, ficou bem no barbaridade, bem no campo, né? Próximo capão de mato que tem ali, né? Eita, tem coisa bem linda. O cara fica por ali escutando a bugiada. Me diga que o tempo tá pra chuva, é um tendel de bugio ali. Isso aí. Vamos lá então. Vamos trazer o vento minuano desse.

nesse bloco, pode ser nesse agora, no outro, Edson, que nós temos mais agora. É, nós temos aqui, deixa eu ver que tem mais dois áudios, não abri ainda, mas tá entrando mais mensagem, mais vídeos aí, né? E isto, vamos chegar aqui, tá mil blogs, ó, o radião aqui, bem antigo, né, Antônio? Que beleza. E o Robson, um abração pro Robson também, aí que tá sempre ouvindo nossa programação, o Robson, que é filho do Antônio aí, certo? Lá no tiro de laço, eu não sei quem é que toca o fandango, acho que é o tio Ademar, se não tô enganado, é... Olha aí, então vai, um abraço pro Robson, tá por aí também, né, e com certeza o Robson sabe deixar uma costela bem cor de cuia, né, Robson? Aquele abraço pra ti, meu grande amigo Robson, faz uma linha que não vejo ele, né? Um abração pra ele, sim. Filho de tio que sai pintado, né, tio Antônio? A fruta não cai longe do pé. Isso aí. Vamos com mais música, Edson? Vamos trazer mais dois à parte musical.

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novela Cidade e Campo, tem alguma diferença? Talvez tenha alguém que pensa que a novela é realidade, desperta a curiosidade, mas é só um passatempo. Relato nesse momento, novela Campo e Cidade. Na cidade eu sei que é bom, aqui a vida é bela. É o cinema, é a novela, é esta a sua rotina. E lá no campo ali de Genuína e se sente cheiro de pasto. Se vê égua torcendo o basto, índio curvado em cima. Voltando à querência hoje aqui do estúdio da Rádio Cultura. Vamos chegando por aqui, tem mais mensagens e mais mensagens, mais áudios. E vamos lá, vamos atender os ouvintes aí, né? Que pedem música para nós, vamos atender todos os pedidos aí, né? Que é um prazer para nós, a cada ouvinte, a cada um que pedir a homenagem, a música, nós vamos rodar então. Certo? Vamos lá. É, lá no Tiro de Laço, tá acontecendo então hoje o programa do Ciru, né? É, um grande abraço também ao nosso grande amigo, o Valdemar, que tá animando a festa lá então no Tiro de Laço. Tudo certo então, vamos lá, vamos trazer as empresas aí que trabalham conosco. 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Vamos ver o que nós temos mais por aqui. Telefone tocando, aguenta só um pouquinho que a gente estiver ligando, já tendo. 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Um abração para o seu João Mendes, para a dona Marlene, obrigado pela parceria. Um abração aí, muito obrigado pela audiência. E nós vamos mandando um abraço também aqui para o Zeca, alô Paraquedas, aquele abração para ti, muito obrigado pela audiência. E trazendo também aqui os nossos pedidos musicais, vou ver o que nós temos mais por aqui. Seu Adão Santiago, aquele abraço também aí pro grande amigo, o Tinoco. Mas oi, Gatê Tinoco, não é fácil o Tinoco, né? Fazer uma coisa por demais. Então vamos lá, meu amigo Edson. O que nós temos de música agora? Vamos ter que organizar mais, tem mais pedido aqui também aqui agora. Vem o Vento Minuano agora? Vem o Vento Minuano? Não sei se nesse bloco agora ou no outro, mas tem um pedido que eu pedi para você trazer.

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programa voltando aqui, a gente já estamos aqui com 14 horas, 14 nada, 15 com 10, ou seja, 3 horas da tarde, mais 10 minutos, isso aí. Bueno, a temperatura 14 graus, nós chegamos nessa tarde domingo e a temperatura vai baixar mais, né, Edson? Vai pela osso, suponho, a pessoa chega a ter um ventinho minuano, né, tio Pedro Ivo, daqueles das bandas do Iguariaçá na coxilha, né? A perdice procura uma cega e não sai mais, né? Até aqueles valetão com uma cega, um barba de bota, as perdices se agasalham ali, ficam ali, né? Isso aí. E até as vacas escondem os terneiros no fundão do macegal para não o vento não pegar, não assoprar e não esfriar os animalzinhos, né? Bueno, mas é o Rio Grande desse jeito. Aqui no Rio Grande é assim. O minuano fala mais alto nas coxilhas de São Borja, né? Vou mandar um boas tardes lá para a Fazenda Santa Mônica. Alô, gurizada, Fazenda Santa Mônica, do grupo aí, da grupo da Bocha. Falam que jogam muita bosta, mas que jogam pouca coisa. É só se trompar comigo aí que a coisa não vai ficar boa, certo aí, gurizada? Bueno, então vou mandar um buenos dias também aqui pro Casca, pro Cristiano, também pro... Quero mandar um abraço especial aqui também pro doutor, ontem nós encontramos, fazia tempo que não via ele, Jean Mendes, um abração aí, Jean, aquele abraço, obrigado pela audiência. Também o Adão Mendes, lá na Vila Piraí, o Adão Mendes do Sapateiro do Benacho. Também Marcelo Artin, aqui da Associação da Piraí, aquele abração, Marcelo Mariluz, também um abração pra vocês. E vamos uma hora dessa, quem sabe marcar um programa, né? Olha, quem sabe a gente marca um programa na Associação da Piraí. Bueno, e deixa eu ver quem tá mais aqui, vou mandando um abração aqui lá pro Rincão do Meio. Alô, seu Chiro Teixeira, índio velho, fandangueiro, uma coisa por demais. Daqui a pouquinho tu vai estar aí pela cidade hoje, quem sabe, arrastando a chileira. Meu amigo Jacó, alô Jacó, a Dona Odete, um abração pra vocês aí, os parabéns aí, dia das mães, né? Dona Odete todo dia. A Círias também, a Letícia e a Dariele. Um abraço pra vocês e muito obrigado pela audiência. O Jacó é trovador dos Bueno. Vamos trazer uma trova, Edson. Vê se nesse bloco tem mais duas músicas pra mais pedidos aí. Vamos trazer uma trova. Homenagear os trovadores também. Deixa eu ver o que nós temos mais aqui. Nós temos mais áudios aqui que não vou poder agora ver no momento. Mas um abraço pra minha filhada Nélida. Um abração, não pude atender, hein, Nélida. Mas liga de novo. Minha filhada Nelly, daí parabéns pro teu dia, que é o dia das mães. Deixa eu ver quem tá mais ligado conosco aqui. Mandar um abraço também pra Dona Roseli Pires. Alô, Dona Roseli, aquele abraço, parabéns pro dia das mães. E com certeza toda a família hoje passou com a senhora, sua avó, amiga, né? Muito obrigado sempre pela audiência, a senhora não perde o programa. Temos mais um áudio aqui, vamos lá. Vamos tentar botar esse áudio aqui, tá cheio de áudio. Vamos lá, o que nós temos aqui, deixa eu ver. Ai, já escapuliu, vamos de novo. Ah, mas o áudio aqui acho que não era pouca coisa aí. Vamos lá então, Edson. Vamos trazer mais três da parte musical enquanto eu dar uma folguinha pra garganta e revisar aqui esses áudios aí pra nós trazer mais chasque e mais música aí também. Vem aí então a trova, desse jeito já.

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2: Voltando à querência, já estamos aqui em 15 horas 24 minutos e a temperatura 14 graus. E isto é o pessoal que está em casa, o dia das mães. Quem pôde passar com a mãe, né? Que bom, né? Quem não tem mais a mãe, ficam boas lembranças. Com certeza a mãe de cada um deixou exemplo, né? De boa mãe, boa amiga. E nos resta saudade sempre, né? Saudade é que nos odia esse dia. Mas enfim, a vida a gente é assim, não deveria ser, mas é, né? Bueno, vamos mandar um abraço mais uma vez aqui para o professor João Mendes, para a dona Marlene. E dia 14 nós estaremos no programa na Borracha aí do Aterro lá, né? E deixa eu ver uma coisa também, mandar um abraço lá para a diretora do Ivaí, a diretora Michele. E vou mandar um boas tardes para o vereador Cardial também, que às vezes escuta o programa, né? Que segundo ele, o Damião também, vereador, às vezes escuta o programa, né? Colega Laudelino, um abração para ele. Durante a semana tá aí com o Entardecer na Querência. Um boas tardes, Laudelino Bagual, velho. Bagual do Manuel, isto aí. Bueno, vamos ver se nós temos aqui mais pedido musical. Deixa eu ver aqui o pedido do Chaveirinho. Eu tenho um pedido do Gil de Frei também aqui. É, deixa eu ver qual é. Vamos ter que escolher um do Gil aí também. Um do Gil de Frei aí. Vamos trazer a Gauchinha da Campanha, o Homem e o Carapato. Alô, colega Gauchinha da Campanha. Com certeza está ouvindo a gente lá, não deu sinal. Lá em Santiago, a Gauchinha da Campanha. Vem aí o Homem e o Carapato. Ela que cantou também a música com o Heroí Araújo. Grande trovador, Heroí Araújo aí também. Mas enfim, quero mandar um abraço também pra patroa do Trupira Crioula, a patroa Nídia. Ontem a gente teve participando do baile do Fandango. As irmãs Patias, muito bonito baile, Fandango Macanudo. Canto muito as gurias, né? Um abraço a patroa e toda a patronagem aí que estão sempre trabalhando. E Trupira Crioula, muito organizada que tá, né? Bonitaço. E agora, daqui uns dias mais, vem a Semana Farroupilha. Com certeza, mais uma Semana Farroupilha espetacular de primeira. Então tá. Vamos aguardar aqui a ligação. Ah, acredito que deve ligar então a professora Giane Souza. Ela que liciona o trabalho lá no Rincão do Povinho do Maçambará. Nos deu uma mão muito grande também durante a minha enfermidade aí, né? E assim que ela pode participar do nosso programa, gosta de conversar bastante também. E acho que é ela que tá ligando aí, né, Edson? Um abraço então a dona Eva, parabéns pro Dia das Mães. Um abraço pro seu Amauri, trovador Amauri também. Um abraço, Amauri trovador, deve estar por casa. E falando em Amauri, um abraço para o Amauri Oliveira. Alô, Amauri, aquele abração para ti também. Aí, Setembrino, vai um boa tarde para ti também. Setembrino no Bar do Tiro. É, e também o Urico Laçador, também o Renato. O pessoal do Laço e né, os meninos do Rios, um abração para ti também. Seu Romildo, aquele abraço, obrigado pela parceria. Então tá especial. Temos o 20 no ar aí, o Edson acho que vai passar para nós. 15 horas 27 minutos. 15 e 27 agora, 14 graus de temperatura. Temos o 20 no ar, Edson. Não? Então tá, vamos guardar a ligação então aí. Vou mandando mais um boa tarde aqui pro Rincão de Vai. Um abraço pra Kátia, pra mãe Kátia, o Ivo também, a Yasmin, a Maria. Estão sempre todo domingo ligados com a nossa programação. Muito obrigado pela audiência. Também o Gilmar aqui da Concemac. Alô, Vomi da Concemac. Grande Vomi aí, proprietário da Concemac. De vez em quando a gente bateu um papo com ele aí. Vem o Porca Vem então agora, Edson. Ele que vem com essa rancheira bonita. Vem o Porca Vem.

0: moçada, já estamos aí com 15 horas e 35 minutos. Acredito que vão atender todos os pedidos, Edson. Foi uma correria com os alemão, né? Bastante pedido musical. Maristela, minha amiga do Bar do Passo, a ligação tava ruim, Maristela. Eu aqui tenho o áudio do João Rio Grandino pampiano. Vamos ver que o João Rio Grandino tem o áudio aí compridão. Vou trazer um pedaço, nem que seja um pedaço do nosso colega, Rio Grandino. Vamos lá, ver o que traz pra nós.
1: Olha, nada especial, meu amigaço do peito. Tô passando por aqui para desejar um feliz Dia das Mães a todas as mães da minha terra querida, São Borja, amada. Especialmente aí as minhas irmãs. E dá um abraço a cada amigo do Rio Grandino, pra tia lá de bem. Grande amigo, eu tenho um carinho muito grande, que tenho humildade. Eu sempre estou falando que a maior virtude do homem é a humildade. Então não tem sobrando. Um abraço pro tio Leopoldo, pra dona Amor, também pro Mobinho, seu João Mendes, dona Marlene, compadre João Bruno da Rosa, esposa, toda a família aí, seu Mário Puto, a dona Carminha, gente, amiga da gente. E os ouvintes da Rádio Cultura aí, geralmente do interior e da cidade, e mandar um abraço grande ao meu compadre, comadre, Valdirene e Giovaninho. Eu vizinho ali do bairro do Tiro ali, né? Vizinho do Baita Pé. Minha comadre Valdirene, afiliada Valdenise. Inclusive, eles são muito fãs do Baita Pé. Quando o Baita Pé canta, eles gostam muito. Então, um abraço. Quando tiver um programa ao vivo aí, Alate. Bota uma música aí com o Baita Pé, oferece pro Giovanni e o Sérgio e vizinhos deles aí. Tá bom, Alate? Um grande abraço pra ti aí, meu amigo. Que Deus te abençoe. E tô te ouvindo aqui. Tá bom? Forte abraço do João Rio Grandino e até qualquer hora.
0: Certo, tá aí então nosso colega, eterno colega João Rio Grandino. Ah, mas o Baita Velho canta, mas ele dança, e dança muito, ele se sacode no mas. Grande João Manuel e a dona Diva, aquele abraço, obrigado pela audiência. Bueno, nós já estamos aí com 15 e 27 agora, 37, 15, 37, e a temperatura é 14 graus. E nós chegamos nessa tarde, domingo, Dia das Mães, já nos encaminhando para a reta final do programa, e vamos mandar mais um chasca, deixa eu ver o que nós temos mais áudio aqui. Alô, meu amigo Inha Covari, ele pediu a música do Gaúcha Fronteira. Vou trazer o Inha Covari, Inha Cofum, é isto. Vamos trazer, tem um ouvinte no ar, Edson? Não? Edson, traz o Inha Covari, Inha Cofum do Gaúcha Fronteira. Não tem? Eu acho que só o Gaúcha Fronteira, Inha Covari, Inha Cofum. Acho que deve ter por um nome ali, né? Eu de repente no YouTube, se não tiver. Vou ter que procurar o Inha Covari, né? Pra achar aí do Gaúcha Fronteira. É, esses dias atrás ele apareceu cantando com o Leonardo. O sertanejo Leonardo. Ah, é uma figuraça, né? Gaúcha Fronteira. Bueno, agora sim tem ouvinte no ar. Rádio Cultura, boa tarde.
2: Boa tarde, meu amigo Ládio. Como está? Tudo bem?
0: Estamos bem. E melhor hoje, Dia das Mães, né? Aproveitar você como professora, educadora, mãe também, e fazer uma homenagem para as mães, Jane.
2: Sim, passando aqui, né? Estava aqui com a minha família reunida, com a minha mãe, homenagem a ela, especialmente no dia de hoje. Minhas irmãs, que são mães também, e todas as mães aí que estão na audiência do seu programa, nessa tarde especial de domingo. Dizer que Dia das Mães é todos os dias, sim, né? Que nós devemos amar, respeitar e estar presente na vida da nossa mãe sempre, incondicionalmente. Esse amor que

0: sete meses em família.
1: Verdade.
0: E é isso.
1: Sim. Escolhe uma música aí, professor. Você que gosta de música, foi prêmio de CTG, Invernada.
0: Uma música hoje linda pode ser a Força Divina dos Serranos, que é uma mensagem linda, homenagear todas as mães daqui de Samboja, interior do município, Maçambará, onde eu trabalho, lá em São Donato, a Escola de Tecleia de Almeida Piega também, e todas as mães que estão na audiência do seu programa lá, Ju.
1: Isso, eu vou aproveitar e mandar um abraço, falou Maçambará. Como é que diz o senhor Salcedo? Aquele baixinho faceiro, você sabe quem é, né? O nosso colega Leno Lopes, vai um abraço pra ele lá.
0: Leno, sim, um abraço ao nosso amigo Leno, contar uma programação também lá na Rádio Itapevi.
1: Isso.
0: Então, companheiro de longa data, de grandes festas de escola, quando eu fui diretora lá em São Donato, né, Chama Crioula, Cavalgada da Mulher, festas comunitárias, então sempre estivemos juntos também com o Perfiliano Santana, que hoje já não está mais
1: também
0: entre nós, mas que era um comunicador da Rádio Cruzeiro do Sul, que muito nos acompanhou e fez o trabalho de divulgar nossas festas da escola.
1: Me diz uma coisa, Jeane, ele me dizia que trovava, mas eu falei um dia, ele viu trovar e ele escapuliu, disse que depois ele me disse que não trovava mais, tinha deixado a trova, será que ele trovava mesmo?
0: Eu acho que ele não trovava muito não, ele era mais de falar, mais locução mesmo, aquela voz dele, mas acredito que ele tentava, né, tentava sim.
1: Amigo do peito lendo lá. Bueno, mas eu quero aproveitar e mandar um abraço. Semana eu até comentei, eu nunca mais vi o Raoni, eu adicionei ele aqui no mensagem, Raoni Vieira. Outra voz espetacular, mas Sambará tem dois colegas ali que eu tiro o chapéu, que é o Leno e o Raoni, né? Dois locutores, sim, muito bom.
0: Sim, a Rádio Itapevi também tem uns locutores muito bons, fazem uns programas maravilhosos, sempre também dando apoio nesse intercâmbio aí, Rádio Cultura, Rádio Cruzeiro, sempre essa integração maravilhosa nos programas gaúchos divulgando a nossa tradição, né?
1: Verdade. E tá aqui, tem um potencial ali em Maçambará de cultura muito grande, né? E a gente tem esse laço com eles aí, uma dessa vai acontecer de novo, não sei se lá ou vai ser aqui, mas acho que vai ser aqui. Logo, logo o Leno vai vir pra cá, se Deus quiser, tá bem?
0: Isso aí, vamos ter que fazer essa integração aí logo, porque não podemos deixar morrer esses momentos, esses encontros aí, que são sempre bem-vindos para a comunidade, animam toda a tarde do teu programa, inclusive dá umas quatro, que é uma hora boa para o pessoal que está em casa e alegrar-se no domingo, como costumávamos fazer aqui com meu pai, que estava sempre na audiência do teu programa, ouvindo os teus programas ao vivo também, ouvindo a gaita, como ele era gaiteiro,
1: pois
0: músico,
1: é.
0: Então ele adorava muito a sua programação.
1: Jeane, eu vou aproveitar e mandar um abraço, sabe pra quem? Que eu quero que tu mande um abraço, eu já mandei, vou mandar de novo junto contigo, sabe pra quem? Seu Pedro Ivo e a Dona Lira, estou escutando.
0: Meu padrinho Pedro Ivo, sim, um abraço lá pro meu padrinho, pra minha madrinha, feliz dia das mães, que Deus abençoe a vida dela, né, mãe também. E aquela família que a gente tem um carinho aí, que aprendeu a amar e respeitar, amizade de longa data dos meus pais. E um eterno abraço aí pra eles, um feliz dia das mães da minha madrinha, que Deus a conserve com muita saúde, a Dona Lia.
1: Isso aí, obrigado, Jeane, um feliz dia das mães pra você, pra tua mãe também, e teus familiares que estão visitando aí, vão com Deus e venha sempre a São Borja.
0: Ah, com certeza, a mãe está retribuindo aí a homenagem, agradecendo e muito obrigada e mandando um feliz dia das mães a todas as mães aí que estão ligadinhas no seu programa e com a Dona Mira também.
1: Obrigado, professora Jeane, valeu mesmo, uma boa semana a você também, um ótimo domingo aí, final do domingo.
0: Obrigada, eu agradeço aí o carinho e a atenção de sempre. Um abraço a todos que estão ouvindo sua programação.
1: Obrigado então, professora Jeane. E aí, Edson, achou o Gaúcha Fronteira? Não achou. Escapuliu o Gaúcha Fronteira. Eu acho que ele tá lá nas bandas. Onde é que é a cidade dele? Acho que é Ribeira, né? Livramento ou Ribeira, por lá. Bueno, tudo certo. Agora vou enviar as próximas músicas que a professora pediu do Serrano, né? Como é que é o nome dessa música? Essa aí, então, vamos lá. É a primeira, vem em mãos agora.

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1: Voltando à querência, já estamos indo na reta final do programa. Vamos trazer o Serrano também agora, né, Edson? Agradecer a direção da Rádio Cultura, aos ouvintes, às empresas, né, que trabalharam conosco nessa tarde domingo. Salvador Machado, nosso colega, né, se prepare, vem mais externa aqui uns dias aí. 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Nossos apoiadores aí, semana provavelmente virá mais apoiadores para nós aí. Agradecemos a todos. Meus amigos, tenham um bom final de domingo, uma abençoada semana de trabalho. Logo vem o colega Euclides com Voz da Querência aqui do Estúdio da Rádio Cultura. E no domingo que vem voltaremos então com mais um Voltando à Querência. Até lá, se Deus quiser.

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6: E fim de semana de novo. Que delícia, hein? A partir de agora, ficar juntinho com você aqui na melhor programação no fim de semana, né, compadre, né, comadre? Pra comandar juntinho com você mais uma edição do Coração Sertanejo. Música sertaneja classe A comigo mesmo, André Colatti. Tudo de bom pra você. Vem comigo, porque a gente vai começar muito bem essa sequência. Tá chegando a primeirinha do coração. Essa música é de 2001, Guilherme Gustavo. Jeito manhoso.

0: Músicas de Batom. Essa música de 2000 é do Rick Renner aqui no Coração Sertanejo. Rolei pra você ainda. Música do ano de 1993. René e Ronaldo Faz Amor. Guilherme e Gustavo foi a primeira. Abrimos essa edição do Coração muito bem no seu fim de semana comigo, André Colatti. Agitando todas. Eu, você, você e eu. Claro, aquela alegria contagiante no fim de semana. Você que tá sempre juntinho com a gente. Vamos então pro nosso intervalo e eu volto na sequência do Coração. Fica aí, porque aqui é só modão.
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0: Fala aí, turma! Já voltamos, o nosso intervalo foi super rápido. Como é que você tá? Tá tudo bem? Tudo tranquilo? Tá em casa agora? Tá no trabalho? Tá curtindo o fim de semana com a família, com os amigos e curtindo aqui muita moda sertaneja. Agora eu vou trazer o Silvano, Lucas e Leandro com a música Vem Me Amar.

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0: linguagem, Rudy Robson aqui no coração, Bruno Marrone, Homem do Meu Tempo, música de 1998, e Silvano Lucas e Leandro abriu esse bloco. Fim de semana é aqui, ó, com a gente no coração, com muita música sertaneja classe A. Vou fazer mais um intervalo, é super rápido, fica aí com a gente.
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1: Eu sou André Colate. Prazer, não. Prazerzaço estar com você no fim de semana. Tudo de bom pra você e pra sua família. Vem com a gente, vem pra cá você também. Estamos juntos trazendo o melhor da música sertaneja classe A. Eu, você, você e eu. Muita gente agora que tá trabalhando, tá em casa, tá curtindo o fim de semana. Sempre ouvindo aqui a melhor programação. Agora eu vou voltar aqui no Coração Sertanejo lá no ano de 1996. Jean Giovanni, te amo, menina.

Amargurado, Tião Carreiro e a participação aqui do João Paulo e Daniel, né, produção? Essa música é maravilhosa, um clássico do sertanejo, Amargurado. Ainda rolei pra você Viola, Nossa Paixão, a música nas vozes de João Carlos e Bruno, a primeirinha Jean Giovanni, Te Amo Menina, 1995.

Beijo, é bom demais, que alegria, que satisfação estar com você aqui na melhor programação do fim de semana. Vou trazer mais um modão aqui pra galera que tá curtindo, pro senhor, pra senhora, pro menino, pra menina, pra todo mundo que tá no fim de semana junto com a gente. Peão Carreiro e Sampaio, a música Boia Fria.

0: mais um clássico do sertanejo, Cavalo Preto, na versão ao vivo de Victor e Léo. Ainda rolei pra você a música de 1980, Milionário José Rico, Ninguém é de Ninguém. E voltamos lá em 2005, também na versão ao vivo, Rio Negro e Solimões, Esperando na Janela. A primeira foi Peão Carreiro e Sampaio. E aí, você tá agora no sítio? Tá na chácara? Tá na fazenda? Tá curtindo a nossa programação? Que bom ter você com a gente aqui. Mais um rápido intervalinho chegando, volto na sequência, fica aí, turma.
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0: André Colato, sou eu mesmo, tô aqui junto com você, compadre. Ô, comadre, fim de semana de novo, tamo junto e misturado aqui no Coração Sertanejo, trazendo muito modão pra você. Que bom, né, saber que você tá aí agora com a família ou com os amigos, ou tá no carro, no ônibus ou no caminhão, tá curtindo de montão seu fim de semana e junto com a gente aqui no Coração Sertanejo. Chega junto, Edson e Hudson vai cantar aqui no Coração, solta o som aí.
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2: 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Vou lá pro galpão de eventos, devagar tudo se ajeita, que lembra Gildo de Freita, sou e sou, e seu saudoso talento. Olha aí, deu uma erradinha. Esse poema do amigo Paulo Fonseca, né? Sempre acompanhando Voz da Querência. Muito obrigado, Paulo Fonseca. Um abraço pra ti. Eu acredito que esteja na audiência, sempre acompanhando Voz da Querência. Obrigado, Paulo Fonseca. Boa tarde, gauchada. Aí, boa tarde a todos os ouvintes que já estão no aguardo do Voz da Querência. Depois que chegamos com essa voz, as duas vozes buenas do Rio Grande, hein? João da Rosa e João Rio Grandino. Aí chegando com esses poemas bonitos que deixaram para mim aqui na Rádio Cultura. Obrigado, João da Rosa. Obrigado, João Rio Grandino, lá em Porto Alegre. Mas eu quero primeiramente agradecer a Deus por estar aqui e agradecer a direção da Rádio Cultura, lá nos transmissores a Dona Maria Pereira Lima e aqui no estúdio o Edson Dutra. Apresentação deste peão de Euclides Dornelas. Um bom trabalho para nós, Edson Dutra, com certeza será. Também agradecendo o pessoal que já está ligado, né? No interior do município, nas fazendas, nos rincões, nos bairros da cidade aí. Ouvindo a Rádio Cultura pelo aplicativo ou mesmo pelo radinho. Aplicativo também se ouve bastante hoje, né? Ou pelo radinho. Aí, muito obrigado pela audiência. E o pessoal pelo Brasil lá fora, matando a saudade samborgiana, ouvindo aí pelo aplicativo ou no site da Rádio Cultura, www.radioculturaam1260.com.br. Muito obrigado a todos aí pela companhia. E agradecendo também as empresas que alavanca o programa Voz da Querência. Muito obrigado aí pela confiança em nosso trabalho. 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Estamos aqui no estúdio da Rádio Cultura com a programação de número 835. Olha aí, Serginho Zinelli, 835. Os telefones para mensagem, o WhatsApp da Rádio Cultura, 99673-1260. E o meu WhatsApp, que hoje se trancou, se agora já está mais aliviado um pouco, se encrencou, 99995-8128. A temperatura aqui na capital do Fandango, 14 graus, olha aí, tá bem fresquinho. Não dá para sair sem camisa, hein? Bem fresquinho mesmo, é verdade. Esses são os números, então, do programa. Vamos ver se temos algum recado por aqui, no WhatsApp. Vamos lá. O Renan Açougueiro, lá do Superbar. Vamos ver o que ele mandou aqui. Boa tarde, amigo do Cris. Estamos na escuta. Um abraço. Obrigado, Renan. Grande companheiro açougueiro, lá do Superbar. Um abraço a toda aquela equipe lá do Superbar. Se quiser pedir uma música, pode mandar, Renan. Ainda dá tempo. Pode empurrar, hein? Deita no lombo da égua e manda. Manda, pega um petiço aí no potreiro, hein? Serginho Zinelli, grande piloto de avião, nosso amigo. Sérgio Zinelli, boa tarde, senhor Euclides. Estamos na escuta do programa Voz da Criança. Abraço. Abraço para o senhor e dona Lore. Um abraço. Obrigado, Serginho. Ok, programa 8:35. Beleza. 8:35, Serginho. Paulo Molinos. Boa tarde, amigo de Euclides, aqui no Paraboi Grande, sintonizado na Cultura 1260. Escutando o animado Voz da Criança. Só na espera para ouvir o saudoso Porca Véia. Um abraço e um ótimo trabalho para o senhor e o Edson Dutra. Obrigado, Paulo Molino. Obrigado aí pela quartiana do Val da Querência e nesse peão. Obrigado, um abraço. E curta esse friozito aí que tá bem fresquinho. Vamos lá. Deixa eu ver aqui mais recado aqui. Dona Dívia e o Baita Véio. Nós estamos na sintonia. Amigão, seu Deuclides Dornelles, feliz Dia das Mães a todas as mães. Tá bom, dona Diva, pra senhora também, tudo de bom, feliz Dia das Mães. Vamos lá com mais recado. Aí, hoje, Dia das Mães, né? Um ótimo Dia das Mães, feliz Dia das Mães para todas as mães. São Borjana, para todas as mães que estão na escuta, para todas as mães aí que acompanham o Voz da Criança. Feliz Dia das Mães aí, com muita saúde, paz, carinho de todos os filhos, né? Que é muito bom. As mães dão bastante carinho. E os filhos também devem retribuir o carinho às suas mães, que são merecedoras bastante, né? Feliz Dia das Mães a todos. Tá vendo, pessoal? Daqui a pouco vai vir mais homenagem para as mães. Paulo Fonseca, tô ligado sim, beleza, Paulo Fonseca? Obrigado pela quarteada aí. Um abraço, né? Muito obrigado aí pela quarteada sempre. Tá no costado desse pior aí do Voz da Querência. Vamos de música, né? Vamos dizer que na quinta-feira que vem haverá colonial no piquete Portal da Querência. Com certeza é dinheiro, né? Era para ser nesta quinta-feira, mas devido à chuva, o tempo foi adiado, foi transferido. Acredito que seja em dinheiro também. Qualquer coisinha, só a dona Mara pode me confirmar. Aí, mas quinta-feira colonial e no sábado, grande fandango sempre. Sempre, né? A Maristela e dona Aldomira na audiência do programa, sempre acompanhando todas as programações, né? E a Maristela manda para todas as mães, e principalmente para sua mãe Aldomira, né, Maristela? Para Marisa, não, desculpe, para Margarete, comadre Michele, para Lore. A música O Valor Que Uma Mãe Tem com Baitaca, Gerson Dutra. O Valor Que Uma Mãe Tem com Baitaca, para Maristela. Pode botar na sequência, hein? E também manda pro compadre Jefferson Rodrigues. Tá bom, Maristela? Obrigado, um abraço. Também vou mandar pro Franco e esposa lá no Paraboi Grande, a dona Lucinda, o seu Silvino. O Dema, grande Dema, né? Também o Chiminha. Chiminha lá no bairro do Passo. Furtoso da Rosa lá no bairro do Passo. A dona Rosa lá no Piquete Recanto Farrapo. Mariane. O Felipe lá no Recanto Farrapo. Também o João Escobar lá no Piquete Alma dos Pampas. Ontem grande, houve festa por lá com a apresentação da programação do Paulo Fonseca, né? Me convidou, mas não podia, né, Paulo Fonseca? Não tô saindo muito agora. Aí foi uma programação beneficente, mas eu soube que teve muito lindo. Também para dona Cleci, o João Escobar, dona Cleci, no Alto dos Pampas. O Manuel Pedroso, o homem da Reta Estravadeira, e a sua esposa, vai nosso abraço. Vai nosso abraço. Tá bueno, pessoal? Depois vem mais recado por aqui. Vamos ver o WhatsApp aqui e já vamos pra música. Antônio Ávila. Boa tarde, amigo Deuclides. Um feliz Dia das Mães a todas. Um feliz Dia das Mães a todas essas guerreiras. Se puder, roda uma música com o saudoso Gildo de Freitas. Uma do Gildo de Freitas. Com o nosso amigo Antônio Ávila aqui. Tá bom, senhor Antônio? Obrigado. Um abraço para o senhor aí e um abraço para as mães que fizerem parte da sua família. Tá bueno? Muito obrigado aí. Vamos lá então de música então agora. Vamos ver. Claudemir Escobar Araújo pede com o grupo Cordiona, Festa do Morro Feio. E o seu Pedro Fonseca lá na Encruzilhada pede com o Serrano, Aos Domingos. O Maurício Pimentel, lá no bairro do Passo, né? Funcionário da Piraí Alimentos. Pede com Oswaldir e Carlos Magrão, Deus é Assim. Também a dona Shirley Nilporã pede com Oswaldir e Carlos Magrão, a mesma música, né? Deus é Assim oferece pelo aniversário do Nenê, seu esposo. Olha aí, Nenê, parabéns pelo seu aniversário esta semana. É contigo, Edson Dutra. Manda essa gurizada pro palco aí.

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2: Olha aí, pessoal, 17 horas e 32 minutos. A temperatura 14 graus aqui na capital do Fandango, né? E a tendência é baixar mais. Quanto mais tarde vai ficando, vai caindo a noite, vai refrescar mais, vai ficar bem mais frio. Vão se agasalhando, fazendo fogo nos galpão aí, seu Marcelino Ramos, lá perto de Santo Antônio, dona Cléria, vão fazendo fogo no galpão aí, vão se ajeitando que vai, a temperatura vai cair. Seu Pedro Ivo e dona Lira estão na audiência do programa, muito obrigado aí pelas palavras, seu Pedro Ivo, dizendo que o programa é dos buenos, mas quem faz o programa é o ouvinte, né? O ouvinte pede as músicas lindas e a gente faz o que pode por aqui. Tá bom, né, seu Pedro? Muito obrigado aí pelas palavras. Um feliz Dia das Mães para dona Lira, para todas as mães da sua família aí. Um feliz Dia das Mães. E ele pede uma música, é do grupo Pedro Ivo e Vento Minuano, né? Seu filho, né? Não tem como pedir música de outro cantor, né, seu Pedro? Não tem, tendo um vocalista desse naipe, gaiteiro desse naipe aí na família, filho. Tem que pedir música dele, fazer o quê? Tem que botar pra frente, tem que empurrar. Tá bom, seu Pedro? Muito obrigado aí pela audiência e pela companhia sempre. Obrigado pelas palavras. Deixa eu ver mais algum. Aqui eu tenho mais recado por aqui, deixa eu ver. Pessoal que tá ligado pela internet, pelo Brasil afora aí, matando a saudade de São Borjana, o Papai Noel em Porto Alegre, o Gaveta e o Tavares em Farroupilha, Reinaldo Mota lá em Gramado e Dona Vera, um feliz Dia das Mães para Dona Vera. Também ele, domador de búfalo, lá em Buenos Aires, cidade de Pilar, o Dom Carlito. E as irmãs, né? Nosso abraço aí em Buenos Aires pro Dom Carlito. Família, feliz Dia das mães, para todos tchê, as mães aí da Argentina e as mães da tua família, Dom Carlito. A Terezinha Correia também lá em Montenegro, feliz Dia das Mães. Também o Dino Carreteiro, nosso abraço, deve andar viajando por aí. O Ari Santos e Dona Nilza e Santa lá em Bento Gonçalves, nosso abraço. Também o Bartô Correia e o Tadeu Correia lá em Guaíba, nosso abraço. O Pedro e Ivanete lá em Áurea, nosso abraço para Dona Ivanete, feliz Dia das Mães. Meu filho tá por lá e a Nora e a neta, Monique, passeando lá na campanha, nosso abraço. Também o Giovanni Medeiros em Porto Alegre, Leopoldino lá em Capão da Canoa, o Nadir Dutra, a Nara e Fifa em Santa Maria, feliz Dia das Mães para a família aí. E a Dona Felícia, feliz Dia das Mães. O Arquimedes Correia, Porto Alegre, nosso abraço. Arami Correia, Santa Maria, Camobi, feliz Dia das Mães para a esposa Correia. Tenente Coronel Carlos, lá em Roraima, Boa Vista, feliz Dia das Mães para a esposa, Tenente Coronel. Moacir Carrega de Lima, lá em no Paraguai, feliz Dia das Mães para a esposa. Tauro e Vandré, feliz Dia das Mães, Dona Vandré, Santa Catarina, Chapecó. Marcelino Ramos e Clélia, São José, né? Feliz Dia das Mães, Dona Clélia. Também o seu Valdeci do Carmo, daqui a pouco vem a música. Tá bueno? José Michele lá em Porto Alegre, é nosso abraço. Deixa eu ver aqui, vamos mandar pro WhatsApp agora. Vamos ver com o WhatsApp o que me diz aqui. Os recados que tem. Cláudio Miro Escobar mandou um áudio. A Gisele Rodrigues mandou aqui. Boa tarde, na escuta. Homenageia minha mãe, Elvira. Irmãs. E aí, irmãs, eu acho, feliz Dia das Mães para elas, Gislaine, a Cida Gislaine. Tá bom, Gislaine? Obrigado aí pela homenagem, então. Feliz Dia das Mães para dona Elvira. Irmãs, eu acho que é Irmãs, eu não entendi bem aqui essa escrita aqui, Gislaine. Feliz Dia das Mães, então. Tá bom, Gislaine? Obrigado pela audiência, obrigado pela companhia sempre. E meu sobrinho Carlos Eduardo, que estava de aniversário ontem, pois é, não coloquei na agenda, Gislaine, desculpe, não coloquei na agenda, mas há tempo ainda, Carlos Eduardo. Completando 18 anos, olha aí, tá na hora de ir pro exército, né? Que bom, 18 anos, parabéns, Carlos Eduardo, pelo teu aniversário aí. Feliz aniversário, tudo de bom pra ti aí, tá bom? Obrigado. O Dornelas mandou o áudio. A minha sobrinha Michele, Porto Alegre, mandou aqui. Boa tarde, tio. Estou na escuta do programa aqui em Porto Alegre. No aguardo da música. Um abraço. Obrigado, obrigado. Michele, um abraço pra ti. Bastante frio também aqui. Aí deve estar frio também. Pedro Fonseca, na Encruzilhada. Boa tarde, Deuclides, na sintonia do programa. Obrigado. Aí ele manda aquele bicharelo e aquela gaita, guitarra contra baixo e cuia e galpão velho crioulo, bois e cachorro, tudo aqui, olha aí, e cavalos, que coisa mais linda. Obrigado, seu Pedro Fonseca, um abraço. Feliz Dia das Mães pra esposa aí. O Álvaro Rodrigues, amigo de Euclides, é Álvaro Guedes, na escuta, um abraço para a patroa e um feliz Dia das Mães para ela. Amém. Muito obrigado, Álvaro. Um abraço para o pessoal, para todas as mães da família aí, tá bueno? Obrigado pela companhia. Vamos ver mais recado por aqui. Eu só tenho áudio agora. Isso. Só áudio para escutar agora. Vamos lá, então. Vamos ver se não veio. A dona Isabel de Paula mandou áudio também. Daqui a pouco já vou ver. No momento da música a gente já escuta os áudios. Deixa eu ver se não veio aqui no WhatsApp da Rádio Cultura. Não veio nada, deixa eu ver. Não veio nada. Vamos de música então, né, que o povo gosta. Vamos lá então. O Azimiro Dornelles e Lúcia pedem com o Serrano, Casamento da Doralícia. E ofereço para Maria Dornelles, pro seu João, pra Lore e pro Deuclides. Tá bom, meu irmão Azimiro Dornelles? Deixa eu ver aqui. A número... O Marcelino Ramos, e Dona Clélia, lá em São José, pede com o Chiru Missioneiro, Corpo Esgualepado, e oferece pro seu Valdeci do Carmo, né? Grande aramador, grande peão velho campeiro, grande Chiru velho do braço forte. O Paulo Molinos, do Paraboi Grande, pede com o saudoso Porca Véia, Fama de Bagunceiro, e ofereço para o senhor, muito obrigado, e para todos os ouvintes do animado Voz da Querência. É contigo, Edson Dutra. Manda essa gurizada pro palco aí.

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17h52, a temperatura continua 14 graus aqui na capital do Fandango. Agora assumindo os botões ali o Arbide Dias, o grande maestro Coringa, né? O Coringa da Rádio Cultura, aí que assume qualquer programação e vai embora. Bom trabalho pra ti, Arbide. Com certeza será até meia-noite, 11 e pouco, ele vai ficar por aí. O Arbide Dias agora assumindo os botões ali. Vamos ver o recado que eu tenho. A dona Isabel de Paula tá na audiência do programa. Aí, feliz Dia das Mães pra senhora, dona Isabel. E manda um abraço pra Lore pelo Dia das Mães. Obrigado, dona Isabel. E vai toda a programação para a senhora. O Franco, lá no Paraboi Grande, pede uma homenagem para sua mãe Lucinda, pelo Dia das Mães, né? E para a Lore também. E para todas as mães, né, Franco? Um abraço. E também um abraço ao seu Servino, né, que está arrinconado, escutando o programa também. Muito obrigado aí, Franco, pela audiência. E vai o restante da programação para vocês aí, para dona Lucinda, para tua esposa, Franco, seu Servino. O Dornelis e Chilei, na audiência do programa, né? E pedem homenagem para as mães, para todas as mães, né? Vai para vocês também, Dornelis, para todas as mães que acompanham a família de vocês aí, tá bueno? A música com Os Filhos do Rio Grande, Flor do Meu Jardim, tá bueno, Dornelis? Grande caminhoneiro, um abraço, muito obrigado aí pela companhia. Vamos ver mais recado por aqui. A dona Ângela e o seu Assunção estão lá pelo tiro de laço, empurrando o fandango, né? Oh, maravilha! Debulhando o cabo da dança por lá, a dona Ângela e o seu Assunção. Lá no tiro de laço, dançando uma barbaridade. Vamos ver se não tem nada aqui no WhatsApp da Rádio Cultura. Vamos ver, vamos lá então. Deixa eu ver, não tenho nada por aqui, não. Não tenho nada. Mas o pessoal que quiser mandar pro WhatsApp da Rádio Cultura, pode mandar, é 99673-1260. Vamos chegar com os aniversariantes da semana. No dia 4 de maio, o Firo, grande Firo, lá na Fazenda dos Frois. Um abraço, Firo, grande companheiro. 5 de maio, Tatiane, esposa do Antônio Vale. 6 de maio, o Feliciano, nenê lá em Oporã. Parabéns, nenê. 6 de maio, Margarete Pé de Boas, lá na Piraí. 7 de maio, João Rio Grandino, Vale, Porto Alegre. João Rio Grandino tá na audiência do programa, né, Rio Grandino? 7 de maio, Maria Silva Fontela, tia do Rio Grandino, né, do Paraboi. 8 de maio, Carlos Augusto, o Xuxa, grande Xuxa. 8 de maio, Graciele de Paula Model, nossa sobrinha, né, sobrinha da Lore, nossa sobrinha. Parabéns. 9 de maio, e mãe do gaiteiro Marcos Robalo, agora componente lá do grupo Os Mateadores. 9 de maio, Carlos Escobar, rádio. Nosso colega aqui, parabéns, Carlos Escobar. E 10 de maio, Rose Corvalan. Parabéns a todos os aniversariantes da semana. Parabéns. Vamos lá então. Deixa eu ver mais recado por aqui. Não tenho mais, só tenho áudio para escutar. Deixa eu ver aqui. Vamos de música então. Sérgio Zinelli pede com José Mendes Minha Biografia. Depois o Alvarino Dutra pede com Gilberto Monteiro Prendendo o Garrão. E depois Maria Dornelles, minha irmã, e o João Guerreiro pede com o saudoso Teixeirinha Espero Ser Feliz. Eu ofereço para o Agimir, a Lúcia, a Lore e o Deoclides. Aí, parabéns, Maria, pelo Dia das Mães, né? Parabéns. E parabéns aí, feliz Dia das Mães. Tá bueno? É contigo, meu amigo Alberê Dias, manda essa gurizada.

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3: Olha aí, pessoal, você ouve a Rádio Cultura de São Borja, a Rádio Cultura AM 1260 e o programa Voz da Querência, desta tarde fria de domingo, né? Hoje é Dia das Mães, parabéns a todas as mães são borjana. São 18 horas e 9 minutos, a temperatura 14 graus aqui na capital do Fandango. É um recadinho aqui do Joimar Fagundes, grande vocalista. Boa tarde, Euclides. É Joimar Fagundes. Roda uma música aí com Reinaldo Mota. Uma do Reinaldo Mota, Albiri. E aí para a Maremi e para a minha mãezinha Geni Saraiva. E um feliz Dia das Mães a todas as mães de São Borja. Ok, Joimar Fagundes, um abraço para a Maremi também pelo Dia das Mães, para sua mãe também. Um feliz Dia das Mães. E um abraço para Ellen, da filhona Ellen, nossa amiga. Muito obrigado pela audiência. Paulo Fonseca, lá no bairro do Passo, manda um feliz aniversário para a dona Maria Dornelles. Ah, sim, feliz aniversário, dia 29, né? 29 de maio, que ela estará de aniversário, com a graça de Deus. Tá bom, Paulo Fonseca? Um abraço, obrigado. Obrigado aí pela companhia sempre. E vai o restante da programação para vocês aí. Ativa, dona Sandra, todo o pessoal aí. E um feliz Dia das Mães a todas as mães que compõem os teus familiares aí, tá bueno? Aí o recado que nós temos, então. Vamos chegar com os patrocinadores do Voz da Querência. 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Meu abraço e feliz dia das mães para os funcionários, as mães que são mães aí no quadro de funcionário, tá bueno? 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Vamos ver mais recado que tem por aqui, já vamos pra música. A dona Vera e o Percy Dornelis mandou um recado aqui. Boa noite, Deuclides, estamos na escuta. Gostaria de ouvir uma música com o grupo Cordiona, Galpão do Moca com o grupo do Cordiona, para dona Vera e o Percy Dornelis, ali na Júlio Trois, né? Deixa eu ver. Gostaria de oferecer para todas as mães e para minha amiga Lore um abraço, Deuclides. Obrigado, dona Vera, um feliz dia das mães para a senhora também, né? E para a Lore também, um feliz dia das mães. Para sua nora aí também, um feliz dia das mães, para todas as mães. Obrigado aí pela audiência, obrigado aí pela música também, que já pediu música linda. E obrigado pelo almoço hoje, né? Nós fomos convidados para almoçar com a senhora, confessei com o Raí, esposa, a gurizada. A Lore não pôde vir, né? Meia molada da coluna, não pôde vir. Aí resolvi a vir. Aí almocei aí, um almoço saboroso, muito bom, carne buena, macia, um almoço de qualidade, muito obrigado e que Deus recompense vocês, tá bom? Obrigado. Vamos em diante com mais recado por aqui, eu acho que não tenho mais. Aí. E é isso aí, então. Rio Grandino e Porto Alegre, tá na audiência do programa, né? Muito frio em Porto Alegre e pede. Aí manda uma homenagem para sua irmã Catarina. Feliz Dia das Mães, Ana Catarina, aí no Paraboi Grande. E vai o restante da programação para a senhora, tá bom? Então, o chaveirinho no Paraboi também é a dona Rosalina. Feliz Dia das Mães, dona Rosalina. Aí para a senhora, né? E pede uma música aí com o Honório de Andrade, né? Ela, a dona Rosalina manda para Amália e para Michele Cadó. Tá bueno? Um abraço aí o pessoal do Paraboi. Ó, o novinho tá dando uma ligadinha no telefone aqui. Obrigado, novinho, pela audiência. Um abraço grande, novinho, né? Trovador, tiro velho, pampiano. Muito obrigado aí pela audiência, novinho. Obrigado aí. Vamos lá de música, então, a Michele, Porto Alegre, né? E José pede com saudoso, não com saudoso, não, com Sandro Coelho, Mãe Campeira, e oferece para a tia Lore, tá bom, Michele, nossa sobrinha, lá em Porto Alegre, ouvindo a programação pelo aplicativo ou pela internet, né? Aí pede com saudoso, com Sandro Coelho, Mãe Campeira. É contigo, Alvire Dias, manda essa frisada pro palco aí.

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É isso aí, pessoal. Você ouve a Rádio Cultura de São Borja, AM 1260. E o programa Voz da Querência. Aí nesse domingo aqui, especial Dia das Mães, né? Num horário também diferenciado, né? Viemos às 17 horas, vamos até às 19 horas. Vamos ver se o subtenente Almeida vai vir às 19 horas. Aí ele tem meia hora para fazer o programa, né, sub? Se estiver na audiência aí, até às 7h30. 7h30 começa o jogo. Tá bueno? Domingo que vem nós voltamos ao horário normal, com a graça de Deus, às 20 horas. 20 horas domingo que vem nós voltamos com Voz da Querência. Temperatura agora baixou, né? 12 graus. Eu tava avisando que a temperatura ia baixar. E vai baixar mais ainda, né? Vai chegar aí em torno de madrugada aí, 7, 6 graus, 5 graus. É bastante temperatura baixa, né? Agora é época, não podemos se queixar. O seu José Carlos mandou um áudio aqui para a Rádio Cultura, pro telefone da Rádio Cultura. Homenagem para todas as mães. Aí pede a música com Teixeirinha. Amor de Mãe, com Teixeirinha. Tá bueno, seu José Carlos? Obrigado aí pela audiência. Obrigado pela companhia. Domingo que vem eu venho, 20 horas, né? Não esqueça do horário do programa, tá bueno? Horário tradicional. A Mariane, lá do Piquete Recanto Farrapo, pede homenagem para sua mãe Rosa, né? Pelo Dia das Mães. Também para Loura e para todas as mães. São Borjana, tá bom, Mariana? Um abraço pra ti também. Feliz Dia das Mães, né? Feliz Dia das Mães pra ti também, Mariana. Pede a música O Valor Que Uma Mãe Tem, com Baitaca, já tá na agenda já. Daqui a pouco já vai rodar. Tá bueno? É a mesma música que a Maristela pediu. A outra música não vai dar tempo de rodar, tá, Mariana? São duas músicas que tu pede, né? Mas não vão conseguir rodar as duas pra ti, tá bom? Uma que a gente costuma rodar sempre, tá bueno? Um abraço, obrigado, dona Rosa, obrigado a todos vocês aí. Um abraço pra vocês aí, tá bueno? Vamos ver mais recado por aqui. Vamos dar uma espiada. Não tem mais recado, já vamos pra música pra nós poder rodar todas as músicas. Vamos ver aqui o WhatsApp da rádio. Se tem algum recado por aqui, acredito que não. Não tem. Tá bueno, Alberi diz, então é contigo. Deixa eu ver, chegou mais um recadinho aqui. Aqui, não. Não tenho recado. Vou mandar um abraço pra Merice, que tá na audiência do programa. É a música que o povo gosta, Alberi Dias, contigo?

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1: Olha aí, pessoal, 12 graus a temperatura aqui na capital do Fandango, 18 horas e 46 minutos aqui na capital, e você ouve a Rádio Cultura e o programa Voz da Querência. Já estamos indo para a reta final, né, do programa. Vamos ver um recadinho que tem por aqui. Boa noite, seu Dioclides. Manda uma música para todas as mães com Teixeirinha. Amor de mãe. Vai rodar duas do Teixeirinha.

0: E agora aqui, tá bom? Meu amigo Jorge Luiz, já estamos quase encerrando o programa. Obrigado pela audiência. Um abraço a todas as mães aí que acompanham a tua família. Tá bueno? Muito obrigado. Deixa eu ver aqui, Reinaldo Mota. Aqui, buenas, estamos ligados. Feliz Dia das Mães a todas as mães. Ótimo domingo a todos. Obrigado, Reinaldo Mota. Um abraço. Feliz Dia das Mães para dona Vera, né? E dia 17 tu estará aqui no piquete Aba do Rio Grande, né? Aba do Rio Grande aí fazendo um show com a graça de Deus. E se alguém quiser contratar o Reinaldo Mota, é só falar comigo ou falar com o Reinaldo Mota mesmo, que a gente dá um jeito, tá bueno? Um abraço, Reinaldo. Deixa eu ver mais recado por aqui. Vamos lá, o Luiz Carlos Pedreiro, aí tá na audiência do programa, né? E pede a música aí em homenagem a todas as mães, com Teixeirinha, Coração de Luto, como ele diz, né? O Luiz Carlos falando agora há pouco que tem que valorizar as mães. Muitas vezes acontece, alguém não valoriza muito as suas mães quando são vivas e depois querem valorizar depois de morta. E aí é tarde demais. Aí não tem como. Por isso, eu sempre digo, valorize suas mães enquanto são vivas, de carinho, de afeto e de muito valor às suas mães. Tá bueno, pessoal? Eu não sou ninguém para dar recado para ninguém também, mas um conselhozinho a gente dá, tá bom? Vamos de música, Alberi. Depois eu volto, deixa eu ver se não chegou mais recado por aqui. Depois eu volto para encerrar o programa, tá bueno? É contigo.
1: E aqui no Galpão do Porca Véia, nós vamos lá pro Galpão do Moca, gurizada.

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1: É isso aí, pessoal, tudo que é bom dura pouco, olha aí, 12 graus a temperatura. E o Voz da Criança já encerrando a sua programação desse domingo, Dia das Mães. Mas tem uns recados por aqui ainda. Boa noite, seu Euclides. Feliz Dia das Mães para todas as mães. Um abraço para Dona Lore, tá bom? Margarete Pedebos. Obrigado, Dona Margarete Pedebos, aí no bairro Piraí. A Lucilene, Lucilene, na audiência do programa, ela, a dona Maria Edi, e a Jamile. Um abraço para... pelo Dia das Mães aí, Lucilene, também pra Dona Maria Edir, feliz Dia das Mães pra vocês aí, tá bueno? Obrigado aí pelo recado. Também o seu Valdeci do Carmo ligou, não pude atender o telefone, obrigado seu Valdeci aí, São José, pertinho de São Antônio das Missões, grande alambrador, né? Meu abraço também pro, aproveitar e mandar outro abraço pro seu Marcelino Ramos e a Dona Clélia. Aí os vizinhos do senhor aí, nosso abraço, e muito frio, não, fazer fogo bem grande hoje, seu Valdeci, que amanhã tem cerca pra ligar, pra lidar, né? Um abraço, obrigado, seu Valdeci, pela audiência, um abraço pro senhor e bom domingo, bom encerramento domingo, feliz Dia das Mães pra esposa aí. Seu Maurício Pimentel, é funcionário lá da Piraí Alimento também, chegando em casa agora depois de uma saída, lá pelo Parque de Exposição, e tá na audiência do programa. Obrigado, seu Pimentel, aí, um abraço pro senhor e a companheira aí, tá bueno? Deixa eu ver mais recado aqui, já temos. O Luiz Carlos tá mandando um recado aqui. Deixa eu ver. Tenente Kleber, nosso abraço. Tá mandando boa noite aqui. Deixa eu ver o que tem mais de recado por aqui agora. Eu acho que é só isso. Vamos encerrando o Voz da Querência, agradecendo nossos patrocinadores. 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Vamos agradecendo então a todos, muito obrigado à direção da Rádio Cultura, obrigado ao Elson Dutra, o Alberi Dias, que é Bonimar, que o Bonimar está dormindo nessa hora, o Alberi Dias, que veio complementar o programa e vai até um pedaço da noite. Um bom trabalho para ti, Alberi Dias. Agradecendo a nossa audiência, agradecendo aqueles que ligaram, desculpe aqueles que eu não pude atender o telefone, né? Mas muito obrigado aí pela sintonia, pela audiência, pela companhia. Bom final de domingo, boa semana a todos. Fique com Deus e até domingo que vem, gaúchos e prendas de todas as querências.

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0: Coração partido!
1: Resposta muito positiva àquilo que o jogo exige. O jogo exige muito poucos erros ao longo do jogo, exige um rigor muito grande e uma disciplina tática muito grande, exige uma harmonia entre todos e uma equipa também muito forte enquanto equipa, e em que essa energia que ela leva consiga haver espaço para se manifestarem também os jogadores individualmente.
2: Aí o Luiz Castro, o Berreto.
3: Muito obrigado, no momento que temos o início do show de luzes.
4: O quê? Na Neoquímica Arena empata o São Paulo, bom para o Grêmio, porque o Corinthians fica com 16 pontos atrás do Grêmio, ele é o 15º colocado.
3: Perfeito.
2: Escalação do Grêmio no telão, Ober.
3: Boa, vamos contigo, Israel, trazendo a reação do público. Show de luzes, show do Grêmio hoje à noite, se assim Deus permitir, Israel, tudo contigo.
2: A escalação do Flamengo teve muita vaia aqui na arena, e agora o goleiro Everton, número 1, é o primeiro anunciado com bastante aplauso aqui da torcida. Número 7, Christian Pavon. Bastante elogiado também o Christian Pavon, tá? Nos Olha braços isso. da galera. Número 6, Gustavo Martins. Um pouco menos do que os outros, mas elogiado também o Gustavo Martins. 44, Vieri. Mais aplaudido, inclusive, que o Gustavo Martins, o Vieri. E 2, Balbuena. De longe, o que menos foi aplaudido até agora dos jogadores. Vamos lá, 54, Pedro Gabriel. No mesmo nível do Balbuena, o Pedro Gabriel. 19 para Eric Noriega. Bem aplaudido, Eric Noriega. 33 para Léo Pérez. De longe, Léo Pérez, o menos aplaudido até agora. 37 para Gabriel Mac. O mais aplaudido até o momento, Gabriel Mac, a esperança do tricolor. 9 para Francis Amuso. No mesmo nível do Gabriel Mac, bastante aplaudido o Francis Amuso. E 95, Carlos Vinícius. Junto com o Gabriel Mac, os mais aplaudidos até o momento, junto com o goleiro Everton. E agora o técnico Luiz Castro. Poucos aplausos para o técnico Luiz Castro, Carlos Vinícius, o Everton e Gabriel Mac, os mais aplaudidos pelo tricolor. Sempre lembrando, Arthur disparado é sempre o jogador mais aplaudido, mas hoje ele não tá em campo, Ober.
3: Tu tá com o Ober, tu tá legal, tu tá na Rádio Grenal 95,9 FM e na live youtube.com/Rádio Grenal.
5: Leonardo Jardim falando.
6: E em relação a este não jogo, em termos de nosso planeamento, não houve alterações, porque acabamos por fazer os dois treinos que estava programado ontem, antes de ontem, e se tivesse jogo iríamos os fazer da mesma forma. A questão física, em termos de carga, conseguimos reduzi-la, porque os jogadores só aqueceram e jogaram 3 minutos. Em relação fisiológica, é que passamos mal a noite, não dormimos, mas já sabíamos que isso iria acontecer, e por isso tentámos ontem e hoje recuperar bem essas energias para hoje apresentar-se no seu melhor. Em relação ao jogo com o Grêmio, sabemos muito bem que o Grêmio em casa é uma equipa forte, é uma equipa que tem tido bons resultados, mas nós queremos também apresentar a nossa ideia, a nossa filosofia, de respeitando qualquer adversário, mas em qualquer campo procurar aquilo que são os 3 pontos, e essa é a nossa ideia para hoje.
5: Aí o treinador do Flamengo falando para a Rádio Grenal, Uber. Valeu, meu querido Gesiel. Um salve aqui pro Alduino Tapia. Celupa já ganhou deles. Tijolo de seis furos. Também o Vingador Tricolor. Tá dizendo que o Gesiel é 10. Muito obrigado pelo recadinho de todos vocês. Continuem mandando recadinhos. Daqui a pouquinho tem Grêmio em campo. 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Leonardo Jardim falou sobre o Grêmio ser muito forte em casa. Daqui a pouquinho quero pedir pro Belk trazer os números do Grêmio no Campeonato Brasileiro em casa. Mas dá o pessoal, faz sentido o Leonardo Jardim destacar o fato do Grêmio ser mais forte em casa. No final de contas, boa parte da campanha do Grêmio foi feita aqui.
0: Eu até esperava que ele dissesse o contrário, que poderia escancarar uma arrogância. Não, o discurso dele, de quem tem mais time, mais elenco, é que o Grêmio usa bem o fator local. E ele fala bem, a da verdade, a campanha do Grêmio é bem interessante em casa. Ah, mas teve tropeço com o Bragantino, não ganhou do Remo. Times que se fecharam ao extremo. Quem vem jogar aqui na arena e tenta propor jogo, acaba gerando mais espaços para o Grêmio. Daí a confiança da gente desse lado e a desconfiança do Leonardo Jardim do outro lado do muro.
5: 19 horas, 19 minutos, você ligadinho na Rádio Grenal. Daqui a pouquinho tem Grêmio em campo. Eu te convido, você que está no FM, vem para a live da Grenal. 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Daqui a pouquinho.
7: Ô, Léo.
5: Tem vaias, hein? Por quê, meu querido Israel?
7: Não, é só passar uma informação para nossa, ao vivo aqui para nossa produção. Estamos tentando mandar as fotos aqui do gramado, mas a internet tá bem ruim hoje aqui. Tá demorando. Uma hora vai chegar, mas tá demorando.
5: Tranquilo, valeu Israel Melo, realmente a internet aí no campo tem as suas falhas, estão congelando até sinal de Wi-Fi com esse frio danado que tá fazendo no Rio Grande do Sul. O Vingador Tricolor falou que Dalpisol é gênio e disse, é nosso, Tricolor, não sei, nunca perguntei pro Dalpisol, não farei essa injustiça com ele, mas hoje, Serginho, vamos combinar, eu e tu gremista, com certeza, na transmissão, eu coloquei dois pares de meia. Pra garantir o pé quente.
8: Eu também. Eu vim com mais dois, mais dois, então. Quatro pares de meia.
0: Boa. Espero que quem dos nossos colegas que esteja em casa acompanhando também coloque dois pares de meia. No caso, quem não tiver na transmissão hoje também.
8: Eu acho que é importante, é importante. É importante. Se estiver mais na zona rural também, acho que eu.
0: Isso, ajuda, se tiver mais pro lado de Alvorada, de Viamão, para aquela região ali também.
8: É úmido, né?
5: É, lá é fácil frio também. 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Movimentação dos fotógrafos já próximo à saída do túnel da Arena do Grêmio. Daqui a pouquinho tem jogadores em campo. Aproveito, mando aqui um salve pro Gerson Ramos Barre, que mandou o recadinho dele também. E faço o convite para você que tá na live, manda o teu...
9: Gol do Santos.
5: Opa, gol do Santos, Belqui.
9: É, amplia o Santos, amplia não, abre o placar na Vila Belmiro em Santos, Santos 1, Bragantino 0, é ruim para o Grêmio, e confirmando o gol do São Paulo de empate foi o Luciano, aos 40 iniciais, Corinthians 1, São Paulo também 1, também em andamento, já se aproximando do final, Remy Palmeiras 1-1, e depois o jogo do Grêmio, que será o único nessa faixa horária, tem Vasco e Atlético Paranaense. O Santos vai a 18 pontos, Grêmio no momento é o 16º colocado, 17, o primeiro da zona é o Corinthians com 16, o Grêmio está escapando. É o primeiro a escapar.
5: Boa, tá aí o recadinho.
9: Agora, o que? Opa. Agora o Oberherr, a vitória coloca o Grêmio em 8º lugar, hein?
5: Olha aí, hein? Pra ver, o Campeonato Brasileiro tá bem embolado e eu acho que essa pontuação, caso uma vitória hoje do Grêmio aconteça, ajuda até o trabalho do Cássio.
0: E é salutar pro campeonato. Se quando um ou dois, três disparam e os outros ficam muito para trás, ou tu vai perdendo a força. Lá para baixo vale a mesma coisa, mas fundamentalmente vale no meio, né, Oberherr, Serginho, colegas. Aqueles que disputam uma Sul-Americana com perspectiva de Libertadores da América, nem que seja via pré-Libertadores. Então, essa disputa, se for empurrada até as últimas rodadas só vai acrescentar, só vai botar gente dentro dos estádios.
9: E foi Neymar o autor do gol.
5: Olha aí, hein? Neymar fazendo gol. Daqui a pouquinho tem convocação pra Copa. Neymar tá de olho. Vamos lá, que daqui a pouquinho tem Grêmio em campo. Deixa eu perguntar rapidinho pro Belk, a quantos pontos da zona de rebaixamento o Inter tá, Belk? Tá, pergunta bola nas costas nessa daí.
9: Não, perdão, pode repetir?
5: Claro, o Inter tá quantos pontos da zona de rebaixamento?
9: O Inter é o 13º colocado com 18, a sua pontuação é de 11º, mas pelos critérios é o 13º. Tem 18, primeiro a cair o Corinthians com 16 no momento, 2 pontos.
5: Bom. Pergunta de secador, né? Pergunta de secador do Internacional, que é óbvio que eu vou fazer. E, enfim, o Inter já jogou na rodada, mas sempre tem as próximas. 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Um abraço para a galera da Rádio Cedro, de São José do Cedro, Santa Catarina. E, é claro, também para a Rádio Antena Sul, de Castro, Paraná. Todas integrantes da Rede Grenal. Diga, meu, que...
9: É, ontem houve 2 empates, né? E um vitorioso, que foi o Cruzeiro. Hoje, estamos com 3 jogos em andamento empatados. O Santos está ganhando com o gol do Neymar. Então, temos muitos empates. Na verdade, temos 6 empates, né? Então, e 2 vitoriosos apenas na rodada aqui. O Santos, parcialmente, e ontem o Cruzeiro. Ou seja, qual é a leitura? Cada um contabilizou 1 ponto. Quem vencer na rodada, avançará bastante. Por isso, o Grêmio pode pular para o 8º lugar, caso consiga aí a proeza de vencer o Flamengo.
8: É o que? Não pode chegar a 7º, hein? Porque o Bragantino é que tá em 7º ali, acho que deu uma segurada agora com a pontuação, não?
9: É, o Grêmio tem 17, o Bragantino tem 21, né?
8: 21?
9: Isso. É. 4 pontos.
5: Erraram ali então, onde tu viste.
8: É, apareceu com 20 aqui.
5: Acontece. Vamos lá, já deu aquela baixada nas luzes da arena. Daqui a pouquinho tem Grêmio em campo. Já vejo a arbitragem, o show pirotécnico começa na arena do Grêmio. Porque hoje, meus queridos, hoje, minhas queridas, neste domingo, dia das mamães, é também dia de Grêmio. 15ª rodada do Campeonato Brasileiro. Reportagem da Rádio Grenal, gramado Israel Melo. Traz pra gente o sentimento deste jogo.
10: O torcedor tá empolgado, a pirotecnia começa a acontecer aqui na arena. O show de fogos muito bonito e barulhento e também um pouco fedorento. Eu e o Renan vamos ficar com um cheirinho de fumaça na roupa, mas não tem problema, contanto que o Grêmio vence essa partida contra essa seleção que é do Flamengo. Os times já estão se perfilando ali. Próximo ali ao outdoor ali do Campeonato Brasileiro Oficial, junto da arbitragem, daqui a pouquinho o sorteio, daqui a pouquinho começa a partida aqui na Arena Uber.
5: Valeu, meu querido Israel Melo, pirotecnia finalizada, Grêmio e Flamengo em campo, vamos para a execução do hino nacional brasileiro.

0: encerrada a execução do hino nacional brasileiro. Lembrando, tem enquete para você que está com a gente no YouTube. Torcedor gremista, hoje será o pontapé inicial na recuperação de TT? Sim, fará o gol da vitória. Lembrando, está no banco de reservas do TT. Sim, jogará bem hoje ou não? Maior decepção da temporada? Deixa o teu voto na enquete lá em youtube.com/RadioGrenal. 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Renan Ferreira traz para gente os detalhes também do Flamengo, que saudou a presença do torcedor, tá certo?
1: Está correto, Leonardo Guerreiro. O Flamengo correu lá para saudar o seu torcedor. Torcedor esse que ocupa praticamente ali 95% do espaço destinado para a torcida visitante. Os 2.000 lugares ali praticamente lotados. Bandeiras ali de várias organizadas do Flamengo, de vários consulados do Rio Grande do Sul, de Santa Catarina também. Bastante presença de público flamenguista aqui na arena. E a torcida vaiou bastante o aplauso do time do Flamengo lá pro lado da torcida visitante. Vamos trocar de lado aqui. O Israel vai lá pro... Eu vou ficar aqui atrás do gol da geral e o Israel vai lá pro outro lado, porque o Flamengo ataca em direção a geral no primeiro tempo, Ober.
2: É, a princípio foi isso que foi definido. Tá ali hoje, Ober, o capitão do Grêmio é o Balbuena.
0: Ele
2: Fabian
0: mesmo.
2: Balbuena, número 2, é o capitão do Grêmio, tá ali agora junto do Léo Pereira, que é o capitão do Flamengo. Estão os dois conversando com a arbitragem e estão definindo, vamos ver se o Grêmio vai fazer o que sempre gosta, né? Vai conseguir aquilo que sempre gosta nos sorteios, que é atacar o primeiro tempo para a arquibancada sul e atacar o segundo tempo de frente para geral na arquibancada norte.
0: Perfeito, esse é Israel Melo. Um salve aqui para Lauri Borba, que mandou aqui 3-0 pro Grêmio. Luiz Valério Alves mandou: Gesiel, manda um abraço para a torcida gremista aqui de São José do Norte, litoral sul do Rio Grande do Sul. Gesiel,
3: um abraço para a torcida do Grêmio de
4: Cebola.
3: Um abraço para a torcida do Grêmio de São José do Norte, no Rio Grande do Sul. É uma cidade que eu não conheço. Estava vendo o TOS aqui do Davi Oliveira Lacerda, deixou cair a moeda, hein? Já começamos bem, foi fazer a moeda girar e deixou cair no chão sem fazer girar. Já tomou vaia dos capitães.
4: Ô, Berrer, opa, eu tava pensando por que Serginho Balbuena de capitão. Aí eu comecei a observar todo mundo. Poderia ser o Everton, sim, mas é que goleiro complica, né? Tu tá muito longe do árbitro sempre.
5: Bastado, né? E hoje só o capitão pode falar com o árbitro.
4: É, e os demais ali são mais meninos ou que não tem, são mais tímidos, retraídos. Eu fui ver se tinha alguma injustiça, não tem.
5: O Dal. Poderia ser talvez o Carlos Vinícius, que é um cara que reclama muito.
4: É.
5: Talvez como capitão pudesse se controlar um pouco mais. Talvez,
4: ou ia se sentir na liberdade de exceder as reclamações também.
0: Boa, até agora teremos um minuto de silêncio, é isso, Israel?
2: É, a princípio um minuto de silêncio para Mariana Francisco Ferreira, que faleceu no último dia 6 de maio de 2025, ela que é de 6 de setembro de 1991. Eu vou descobrir qual é a ligação dela com o Grêmio, mas foi respeitado um minuto de silêncio para Mariana Francisco Ferreira, que faleceu, infelizmente, no último dia 6 de maio de 2026.
0: Tá, Israel Melo, o Grêmio vai atacar para o lado direito das cabines de transmissão, veste o seu tradicional primeiro uniforme, camiseta listrada em azul, preto e branco, calções pretos e meões brancos. Já o Flamengo também com o seu tradicional uniforme, camiseta listrada em vermelho e preto na horizontal, calções brancos e meões vermelhos.
5: Manda. Grêmio deu sorte na escolha, porque perdeu o sorteio, quem ganhou foi o Flamengo. O Grêmio vai sair com a bola, porque normalmente os jogadores escolhem um lado, e o Flamengo escolheu o lado que o Grêmio gosta de atacar.
0: Perfeito, tá aí uma belíssima observação do Serginho.
4: O Flamengo quer atacar no segundo tempo pra torcida dele, né? Então ficou bom pro Grêmio e bom pro Flamengo.
6: Bom pra todo mundo. E Leonardo, a homenageada é a juíza que morreu após coleta de óvulos em clínica enterrada na Grande São Paulo. Ela era gaúcha e torcia pelo Grêmio.
0: Perfeito, Belk, muito obrigado. Se prepare para o que eu vou te contar, porque a bola está rolando na arena do Grêmio. Saída de bola do tricolor. O Everton já botou essa bola lá pro campo de ataque. Tem reclamação com 10 segundos de partida. Já tem jogador do Flamengo caído no gramado.
7: Israel Melo, que está se movimentando. Eu estou te vendo daqui de cima, Israel. O que que aconteceu nesse lance?
2: Saída de bola e aqueles jogadores se empolgam nos primeiros minutos. O Samuel Lino já tomou-lhe uma pancada do Noriega, que não gostou da marcação da arbitragem. Primeira falta marcada em cima de Samuel Lino, da equipe do Flamengo, aliás, do Plata, número 19, Gonzalo Plata. Ele sofreu a pancada do Noriega. O jogo já está valendo, Ober.
7: Tá valendo. Tu tá com o Ober, tu tá legal. Tu tá na Rádio Grenal 95,9 FM, na live youtube.com/Rádio Grenal. Vem o Flamengo lá pelo lado direito, bola esticada para o jogador Guilherme Varela, encala a marcação, colocou essa bola mais à frente, chega por lá onde está colocado o Gonzalo Plata, tenta levar a bola para a linha de fundo, vem na tabela, deu uma caneta no marcador, levou para a linha de fundo, vai tentar cruzamento de perna direita, a bola é muito boa, tá chegando o Flamengo, veio mais para trás, Jorginho perdeu, isolou, perdeu uma chance inacreditável com um minuto de partida, Renan Ferreira.
8: Incrível a facilidade com que chegou o Flamengo, triangulação pelo lado direito de ataque, Plata com Carrascal, a bola sobrou para o Carrascal dentro da área, ele achou o Jorginho na meia lua, de perna direita, encheu o pé, a bola passou por cima do travessão, assusta o Flamengo logo nos primeiros minutos, faz assim, faz assum, faz economia com qualidade no assum, Uber.
7: 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Troca de passes da equipe do Flamengo, a bola chega para onde está colocado por ali, o goleiro Rossi trabalha na perna direita, estica essa bola lá do lado direito para onde está colocado Léo Ortiz, rente a linha lateral, meteu o lançamento para frente, recuperação de bola da equipe do Grêmio, bate de lá, rebate daqui, a bola sobra para o domínio do Jorginho no campo de defesa lá do direito. Aproveitar para dar um abraço e um feliz aniversário para o Eliseu Raimundo, que mandou um recadinho aqui também e está com a gente na live, youtube.com/Rádio Grenal, tamo junto, feliz aniversário. Bola do Flamengo lá pelo lado direito, já está no campo de ataque, domina no peito, coloca no chão, vai para cima Gonzalo Plata, 2 na marcação, recupera o Grêmio, mas a bola acaba saindo pela linha de lado lateral para o Mengão fazer a cobrança, domina Jorginho na meia direita, vai conduzindo na perna direita, o Grêmio todo fechadinho no campo de defesa, vai levando, pé de bola, mais à frente Varela, a bola é para ele, rente a linha lateral lá pelo lado direito, olho para dentro da grande área, prefere voltar mais atrás, a bola fica truncada ali com o Jorginho, vai conduzindo, ninguém chega, e ele vai levando, se ninguém chega, ele vai levando, tocou na frente pro Pedro, baita bola na frente pro Plata, sai da meta o Everton! Sai da meta o goleiro tricolor, porque mais uma vez estava chegando o Flamengo, duas estocadas, duas chegadas do Flamengo em 3 minutos de jogo. Renan Ferreira vai trabalhar bastante hoje, pelo visto.
8: É, mais uma vez o Flamengo chegando, ninguém parou o Jorginho, ele achou o Pedro que tabelou e encontrou ali no meio da grande área o atacante do Flamengo. O Plata dividiu com o Everton, ficou sentindo a mão o goleiro do Grêmio, já levantou, tá tudo certo com ele, a bola segue rolando no gramado da Arena.
7: Segue rolando e a posse já é do Flamengo, no campo de defesa domina por ali o camisa 4, Léo Pereira, o capitão da equipe do Mengão, dentro da própria grande área, sai jogando de perna direita, a bola vem aqui do lado esquerdo para Ayrton Lucas, olha pra frente, busca o passe, boa, bola pro Samuel Lino, já rompeu a linha central que divide o gramado, vai conduzindo na perna direita, encara o marcador que é Christian Pavon, levou de um lado para outro, meteu a bola por dentro da área, tira de carrinho, bem colocado Gustavo Martins, tem o aonde ver o quê?
6: Informa a Rádio Grenal, é gol do Palmeiras, Bruno Fux aos 51 do segundo no Mangueirão em Belém, Remo 1, Palmeiras 2. 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
7: Oeste é o Belk trazendo plantão melhor, plantão do Rádio Gaúcho. E vem de novo o Flamengo, ele consegue encostar na bola daqui a pouquinho. Flávio Dalpisol e Serginho Chile destrincham pra gente, porque o Flamengo tá em cima de novo. E bola com o Léo Pereira, meteu essa bola lá do lado direito, tá buscando Gonzalo Plata de primeira, boa bola mais à frente. Guilherme Varela, tripla, o marcador sobrou pro Plata dentro da área, pintou no poste! No pau, na trave, no travessão. E um bombardeio gigantesco do Flamengo, Renan Ferreira.
8: A qualidade é absurda, Leonardo Ferreira. A bola vem invertida do Léo Pereira lá do campo de defesa pro lado direito de ataque. Plata amaciou de primeira. Guilherme Varela tocou pra dentro, achou o Plata. Ele atravessou a área, passou pelo zagueiro, bateu. A bola explodiu no travessão do Everton, saiu em linha lateral. E já vem o Flamengo pra nova carga ofensiva.
7: Mal dá tempo da galera falar, porque vem o Flamengo de novo. Everton Araújo na tabela com o Jorginho. A bola fica no corredor central, tentou de primeira, o toque do Gonzalo Plata mais à frente, tá chegando o Flamengo, pintou cruzamento na marca da Cautira, de cabeça a zaga do Grêmio, o rebote é flamenguista, o rebote é carioca, a bola vem no bico da grande área, Ayrton Lucas tentou o golpe, a bola sai pela linha de fundo, ufa, quem chamou fala.
4: Eu, pra dizer que até agora é um verdadeiro massacre o que a gente percebe, o Grêmio não acha a marcação, Sérgio, o fato de jogar com 3 zagueiros, puxa todo mundo pra trás, o Flamengo faz o que quer a partir da intermediária do Grêmio, tem que achar, adiantar alguma coisa. libera um dos zagueiros para cobrir mais a frente da área. Senão é um chama-gol, né?
6: Leonardo.
9: Manda.
6: É, toque de mão do Flaco Lopes ao lado do gol do Palmeiras, segue 1-1. Estamos já com 53 lá no Mangueirão em Belém, Remo e Palmeiras 1-1.
9: Boa, Serginho.
5: É o que a gente chama de meia linha, né? É só o Flamengo que tá jogando até o momento. O Grêmio não consegue consegue segurar o ataque do Flamengo. Agora vamos ver o que pode acontecer.
9: Quem sabe agora com Pedro Gabriel lá pelo lado esquerdo, saiu literalmente com bola e tudo. A bola se perde pela linha de lado lateral para a equipe do Flamengo fazer a cobrança. 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Troca de passes da equipe do Flamengo no campo de defesa lá pelo lado direito. Subiu de cabeça o Pedro, sobe com ele também Pedro Gabriel. Recuperação de bola da equipe do Grêmio. Deu a bola Gabriel Mec. Entrada da grande área com usa a perna direita, meteu a bola aqui do lado direito, tá chegando o Grêmio, quem sabe agora na velocidade, Cristian Pavão colocou mais atrás, a bola chega no Noriega, dominou mal, deu uma caneta no marcador, conseguiu consertar, voltou pra Cristian Pavão do lado da grande área, brecou, trouxe na perna esquerda, no bico da grande área, gira de um lado pra outro, leva a bola pra linha de fundo, na perna direita, ela pinta, cruza, Milton, a bola bate na marcação, e pela primeira vez com a bola rolando, Israel Melo, chegada do Grêmio, e tem jogador do Grêmio caído lá do outro lado, me parece o Pedro Gabriel. Conta como foi, Israel!
10: É a primeira jogada do Grêmio no jogo, eu não sei quem é que estava mais se mexendo aqui no gramado para não esfriar, para não tremer de frio, se era eu ou o goleiro Rossi do Flamengo. Agora ele teve que se movimentar, pelo menos olhando o jogo. Jogada do Grêmio trabalhada pelo lado direito com Noriega e Pavon. Pavon fez um giro em cima dele mesmo, chutou em cima da marcação do Ayrton Lucas, é lateral pro Grêmio do lado direito, próximo ali à bandeirinha de escanteio, mas o jogo tá parado para atendimento do Pedro Gabriel, que tomou uma chegada do Gonzalo Plata na jogada anterior, e a arbitragem, olha, tô vendo aqui, ó, tem um jogador que tá ali do Grêmio junto, acho que é o Carlos Vinícius.
9: Parece que tá sangrando o Pedro Gabriel.
10: Tá pedindo troca, é o Balbuena que tá junto ali, pediram a maca agora. E tá pedindo, acho que é sério a lesão ali com o Pedro Gabriel.
9: Pois é, hoje Zé Elias
11: cortou o rosto na hora que o jogador do Flamengo tava dando a cambota. Pegou a trava da chuteira no rosto do jogador do Grêmio, totalmente involuntário, mas cortou. Vai ter que sair, fazer uns pontinhos ali, botar um grampinho e voltar daqui a pouco o jogador do Grêmio.
10: E com esse frio deve estar maravilhoso então, né?
9: Não chegou nem a esquentar o sangue ainda.
11: É, tá com o rosto cortado ali o jogador do Grêmio, acho que é o lateral esquerdo.
9: É o Pedro Gabriel, isso aí.
11: E em nome de CMPC, viva o natural, o jogador do Grêmio tem que ser atendido fora de campo e só volta depois do sangramento estancado, senhor Oberherr.
9: 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Um salve aqui pro Isaías Batista, o Jonathan Ferreira, o Everton Passini, galera toda ligadinha. 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
6: Remo e Palmeiras 1-1 no Mangueirão em Belém do Pará, fim de jogo lá, 0-0 para, aliás, Santos 1, Bragantino 0, 0-0 para Mirassol Chapecoense, 1-1 para Corinthians e São Paulo, Leoquímica Arena, intervalo agora na informação, Dr. Clean, aqui tem um plano de saúde ideal para a sua empresa, Dr. Clean.
9: Tá aí, senhor Rogério Belki.
4: O Grêmio perde bastante com a saída do menino, né, que vinha bem, sair, né, e consequentemente queima uma troca, né.
5: A lateral era pro Flamengo?
9: Era. Pior. Não, pior.
10: Troca
9: não era,
10: no
9: não.
10: Grêmio. Troca no Grêmio.
9: Traz pra gente, Israel.
10: Entrou 38, Caio Paulista, aquela troca bem.

0: meio estranho. Rolou dominada com Plata, dominando o corredor central, a bola chega no Carrascal, trabalhar na perna direita, bola mais atrás, diga Gesiel.
1: Sempre que tu tiver em dúvida, pensa o seguinte, pensa com cabeça de árbitro, na dúvida pra defesa.
0: Tá bom, vou anotar essa aqui no meu caderninho e vou deixar sempre essa, hein? Bola nas mãos do Everton, já liga a bola aqui do lado direito para Christian Pavon. A bola escapuliu, sim. Mas toque de mão do Samuel Lino. Infração para a equipe do Grêmio fazer a cobrança próximo à linha central que divide o gramado Banriway. 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Bola dominada pelo goleiro Everton, dentro da grande área, ele pisa na bola, olha pra frente, vai tentar sair jogando a equipe do Grêmio, saiu de dentro da grande área, meteu a quebradeira lá pro campo de ataque, tá buscando de cabeça por lá o Carlos Vinícius, na disputa de bola ganhou bem o Léo Pereira, botou essa bola mais na frente, recupera o Grêmio com o Léo Pérez, distribuiu o jogo na meia direita para Gabriel Meck, meteu na frente no bico da grande área, Cristiano Pavão pintou o cruzamento, a bola tá chegando lá no segundo poste, dominou, caiu Paulista, faz, caiu Paulista, perde o gol do Grêmio! Quase o Caio Paulista, hein? De defenestrável da Arena Tricolor. Pra quase meter um golaço. Primeira finalização do Grêmio na partida, Israel.
2: E a primeira finalização do Grêmio no jogo foi com qualidade. Jogada pelo lado direito com Christian Pavon. Cruzou no segundo pau, no bico da grande área, pelo lado esquerdo. Caio Paulista dominou e sentou-lhe o sabugo. Uma paulada de perna esquerda. Triscou o poste de esquerdo do goleiro Agustin Rossi. O Grêmio empata em 0-0, mas foi a primeira grande chance do tricolor, porque até então só o Flamengo mandava na partida. 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
0: Bola dominada aqui do lado esquerdo por Samuel Lino, botou essa bola mais atrás para Ayrton Lucas. No campo de ataque veio o Flamengo pelo lado esquerdo, chegou o Gabriel Meck na marcação, a bola distribuída para Jorginho, ele olha para frente. E cabeça erguida, mete a bola no círculo central do gramado, onde está colocado por ali o Everton Araújo. O Grêmio já quis ele, hein? O Grêmio já quis ele. Botou a bola lá do lado direito, pulou a bola pro Carrascal, tenta o giro para cima do marcador, tem dois em cima dele, tocou mais atrás para Jorginho, ele acalma o lance, volta tudo para Léo Ortiz, trabalho gaúcho de Porto Alegre, Léo Ortiz sai jogando com Everton Araújo, mais atrás novamente o Flamengo todo no campo de ataque, a bola chega dominada por Léo Pereira, o capitão da equipe do Flamengo, triangula pelo meio com Jorginho mais atrás para Everton Araújo, traz a bola aqui do lado esquerdo, domina Léo Pereira, ele sai jogando para a equipe do Flamengo, Grêmio todo fechadinho, ô Serginho, é mais ou menos por aí, né? É fechar a casinha, torcer pro Flamengo não fazer gol e tentar sair no contra-ataque.
3: Numa estocada, tentar fazer o seu. Agora, quem tá jogando zagueiro da sobra tá sendo o Gustavo Martins, né? Não tá sendo o Balbuena, não.
0: Vem a jogada do Flamengo dentro da área, o cruzamento, Caio Paulista corta. Chegada perigosa do Flamengo. Pode completar, Serginho.
3: Eu achei que o Balbuena ia ser o zagueiro da sobra e não tá sendo. Tá jogando pela direita e o Gustavo Martins é o zagueiro que fica mais no meio.
0: Mas, Odal, o Gustavo Martins como zagueiro na sobra, ele é mais rápido que o Balbuena, isso ajuda de alguma forma?
4: Sim, bem mais rápido. E agora, o Grêmio atacado tava num 3-4-3, os dois na frente, os laterais se somando aos volantes e os três zagueiros. Ficou bem fácil de perceber aqui de cima.
0: 13 minutos e meio da etapa inicial, 0-0 ao placar. Bola dominada no campo de defesa, trabalha por ali na perna esquerda, Léo Pereira distribui o jogo para Léo Ortiz, a dupla de Léo da equipe do Flamengo já tá no campo de ataque. Léo Ortiz vai conduzindo na perna direita, olha pra frente, pede o Varela, a bola é pra ele, boa bola do lado da grande área, lá pelo lado direito de ataque, meteu o cruzamento pro Pedro, a bola subiu, tira de cabeça, o Pavão tirou mal, voltou Pedro, dentro da grande área, dominou o Everton, sai da meta, fica com ela, intercepta o cruzamento, agora com um pouco menos de perigo, Renan.
5: Passe de meio campista, Léo Ortiz achou o Varela no fundo do campo, ele bateu pra dentro da área, a bola subiu demais, o Balbuena que tá travando um duelo interessante com camisa 9, Pedro, tirou da área, Pedro conseguiu retornar, a bola ficou nas mãos do Everton, e vem o Flamengo.
0: Vem o Flamengo, porque a rua passa, a equipe do Grêmio vem lá pelo lado direito, tentou o break, bum, demais o Vieira pra fazer o corte, e o rebote tricolor com a Muzu, vai pra cima do marcador, torcendo o corredor central, mandando no campo de defesa, ele acelera o jogo, adiantou, passou por um, passa por dois, meteu a bola na frente pra Carlos Vinícius, perde a bola pro Léo Ortiz, e já no bate-rebate a bola se perde pela linha de lado, lateral para a equipe do Flamengo, fazer a cobrança lá no campo de ataque, o Nila Salle, aqui sua graduação, entre em campo pra valer, inscreva-se 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Troca de passes da equipe do Flamengo, Jorginho com ela, mete a bola lá do lado direito pra Varela, meteu no corredor, boa bola mais à frente pro Plata, vem Vieira e faz a proteção, gira pra cima do marcador, é puxado, é estancado pelo jogador do Flamengo, mas o Vieira conseguiu sair jogando, mal, recupera o Flamengo, arremessou de lateral, já cobrado, a bola vem aqui do lado esquerdo, se pede a bola por ali, o Ayrton Lucas meteu lá do outro lado, troca de passes da equipe do Flamengo, Jorginho com ela, ninguém perde.

0: do Jorginho, vai conduzindo na intermediária ofensiva, meteu pro Everton Araújo, vem na tabela mais atrás novamente, o toque para Jorginho, ele gira o corpo, entrega no corredor central, para bem colocado por ali o Léo Ortiz distribui para Léo Pereira, troca de passes, não é nem uma triangulação, é uma quadrangulação do Flamengo. A bola chega no Léo Ortiz, troca passe de Grêmio, não ameaça, posse de bola da equipe do Flamengo, corredor central, campo de ataque, Everton Araújo novamente para Léo Ortiz, ele conduz toda a armação da equipe do Flamengo, mais atrás para Léo Pereira, troca passes, a equipe do Flamengo lá pelo lado direito, vai conduzindo, vai levando 15 minutos e 40 da etapa inicial, o Grêmio não aperta, o Grêmio não consegue tirar a bola do Flamengo, o Flamengo já teve três chegadas perigosas, vem o Flamengo, toque de letra do Carrascal para Pedro, invade a área, driblou o marcador, trouxe na perna esquerda, ainda com ela Pedro, dois em cima dele para conseguir fazer o corte, tudo isso tá valendo e é lateral para a equipe do Grêmio, mas o Flamengo é aquela coisa, né, vai cozinhando, agora quase que o Pedro consegue a finalização aí, Renan.
1: É, e deu sorte o Vieira que o Léo Pérez chegou rápido, porque o Pedro entortou, driblou para lá, driblou para cá, na hora que ele clareou para bater de perna esquerda, Léo Pérez chegou juntando o Pedro, bola todo mundo para a linha lateral, já cobrada, e vem Grêmio,
0: bola com o Gabriel Meck, tenta ligar o contra-ataque, o juiz está dando toque de mão do jogador do Flamengo, toque de mão, me parece, toque de mão para a equipe do Grêmio fazer a cobrança.
2: Ô, Berré, manda. O Flamengo se movimenta, Serginho Schiller, como se todo mundo soubesse onde o outro vai estar. São movimentos sincronizados. Isso é muito difícil de encontrar hoje em qualquer equipe no Campeonato Brasileiro.
3: É verdade. E sempre pelo lado direito, né? O lado direito me parece assim que é o que está representando o maior perigo até para a zaga do Grêmio, para o time do Grêmio. Então eu acho que é hora, nos casos, de repente, encontrar um antídoto para isso.
0: Gabriel Meck esticou a bola lá no lado esquerdo para Caio Paulista. Antes dele, Guilherme Varela, uruguaio, protege, a bola se perde pela linha de fundo. É só a tira de meta para a equipe do Flamengo fazer a cobrança. 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Está finalizada a enquete. Torcedor gremista, hoje será o pontapé inicial da recuperação de TT? Não! Maior decepção da temporada, 45% dos votos. Sim, fará o gol da vitória, 34%. E sim, jogará bem hoje, 21% dos votos. Vem pra live. E é claro, deixa o teu like também, que é super importante. Bola dominada no costado da zaga por ali por Léo Ortiz. Léo Ortiz chama pro jogo Jorginho pra Everton Araújo. Recua a bola até o goleiro argentino, Agustin Rossi. Este despacha a bola pro campo de ataque buscando Gonzalo Plata. Vai na disputa de bola com Vieira. Vieira de cabeça ganhou do marcador, entrega a bola pra Caio Paulista. Caio Paulista botou a bola no chão, arredondinha. Ih, rapaz, perdeu a bola, hein? Perdeu pro Carrascal. Recupera o Flamengo no campo de ataque. Jorginho mais à frente pra Everton Araújo. Meteu na velocidade pro Gonzalo Plata. Já chegou a marcação tricolor. Vai conduzindo lá na ponta direita. Plata conduz na perna esquerda. Deixa o marcador pra trás. Levou pra linha de fundo. Toque pra frente. Tira de qualquer maneira por uma bem colocado o Eric Noriega. Lateral pra equipe do Flamengo fazer a cobrança. Só dá Flamengo no jogo. Estamos 18 da etapa inicial 0-0. Bola com Barella. Lá pelo lado direito. Rente ali na lateral. Distribui o jogo mais atrás pra Jorginho. Jorginho pisa na bola. Vai levando a bola pra trás. Vai tentando atrair a marcação do Grêmio mais atrás pra garantir espaço. A bola chega na roda gigante do gramado. Ela chega para Léo Pereira. Léo Pereira na perna esquerda meteu boa bola mais à frente para o jogador que está por ali colocado, Samuel Lino. Leva para diante da marcação, tenta o passe bem demais. Christian Pavon bota a bola pela linha de lado lateral para a equipe do Flamengo fazer a cobrança. 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
0: Arena do Grêmio, vamos chegando a 19 da etapa inicial, placar de 0 para o Grêmio, 0 também para a equipe do Flamengo.
5: Informando a Rádio Grenal, finais de hoje, Atlético Mineiro 1, Botafogo 1, Remo 1, Palmeiras 1, jogam Santos 1, Bragantino 0, Corinthians 1, São Paulo também 1, Mirassol 0, Chapecoense 0, a gente vê que o Vasco Atlético Paranaense, a informação Priori Máquinas e Preços seguem especiais da Priori, a sua necessidade é a nossa prioridade, ligue 30-61-22-21, Priori Máquinas.
0: Sair em contra-ataque agora o Grêmio, o Renan Ferreira, pegaram ali o Léo Pérez e subiu o cartãozinho amarelo, hein?
1: É isso mesmo, dividido ali entre Jorginho e Léo Pérez, Jorginho chegou por trás, Léo Pérez reclamou e o Jorginho recebeu o cartão amarelo de coração, Óticas Diniz, pra ver você feliz.
0: Serginho Schiller, Flávio Dalpizó, e esse cartãozinho amarelo pro Jorginho, é bom pro Grêmio? Porque eu tô me apegando qualquer coisa já.
3: Vale, jogador pendurado do adversário sempre vale a pena.
2: É, ele tem mais um cuidado, o cara não vai se atirar tanto, né? O Jorginho não é um cara violento, mas mereceu o cartão, né, azar.
0: Recupera o Grêmio no campo de ataque. A bola chega para Eric Noriega, tenta o passe, perde a bola o Grêmio. O Grêmio erra muitos passes e isso ajuda o Flamengo. Agora bem, o Léo Pérez recuperou para a equipe do Grêmio. No círculo central do gramado acelera o jogo. O Gabriel Mack vai conduzindo na perna esquerda. Vai levando o pé de Christian Pavon aqui do outro lado. A bola é para ele, gente. Ali na lateral pelo lado direito. Vem o Grêmio na estocada. Ninguém perto dele. Ele teve que recuar essa bola mais atrás para Fabiano Balbuena. Balbuena para Noriega. Noriega volta o jogo mais atrás para Balbuena. Balbuena distribui o jogo ainda mais atrás agora no campo de defesa. Domina por lá colocado Gustavo Martins. Vai conduzindo na perna direita. Vamos, Grêmio. Vamos, Grêmio, que eu vou contigo pro campo de ataque. Bola com Vieira. Na perna esquerda botou essa bola mais à frente. Boa bola, hein? Boa bola pro Caio Paulista, que entrou agora pouquinho. Depois a lesão do Pedro Gabriel. Botou a bola na frente pro Amuso. Não conseguiu o domínio. Recupera o Flamengo. Já vem na velocidade no corredor central. Bola com o Jorginho. Gira o corpo, mete a bola lá do lado direito. Tenta a jogada com o Everton Araújo. Trabalha novamente com o Jorginho ainda no campo de defesa. Corredor central. Ele distribui o jogo para Léo Pereira. Léo Pereira conduz na perna esquerda. Olha pra frente. Ninguém se aproxima. Carlos Vinícius marca a distância. Ele volta o jogo mais atrás para Léo Ortiz. Léo Ortiz distribui o jogo lá pelo lado direito novamente. Agora para Jorginho. Jorginho rompe a linha central que divide o gramado e vai levando na perna direita. Aqui na arena do Grêmio, o placar tá fechado. 21 minutos, etapa inicial. Troca de passes da equipe do Flamengo na intermediária ofensiva. A bola volta para Everton Araújo. Marcação à distância por ali do Léo Pérez. Ele tenta jogar mais à frente novamente para Jorginho. Troca de passes curtos. Everton Araújo. Everton Araújo para Jorginho. Volta mais atrás agora no campo de defesa. Para onde está colocado Léo Ortiz? Ele passa novamente a linha central com o divide de gramado. Troca de passes com Léo Pereira. Léo Pereira domina na perna esquerda. Mete a bola aqui do lado esquerdo para Ayrton Lucas. De primeira, ele tenta o lançamento para o campo de ataque para o Pedro. A bola é boa, hein? A bola é boa porque sobrou aqui do lado esquerdo. Bola perigosa. Samuel Lino dominou. Botou na frente. Vem rasgando o Bambu Vieri. Saiu manquitolando lateral para a equipe do Flamengo, Renan.
1: É mais uma boa jogada pelo lado esquerdo desta vez. Samuel Lino chegava por lá. Vieri na cobertura foi lá e espanou a bola para a linha lateral. Ele está dos dois lados. Ele desarma o Plata de um lado, corre e desarma o Samuel Lino lá do outro. Polivalente Vieri.
0: E vem o Flamengo de novo no campo de ataque. Bola desviada no meio do caminho pelo Léo Pérez. A bola sobra, se oferece para Christian Pavon. Espana daí, Pavon. Espana daí. Próxima bandeira de escanteio. Agora se meteu o bico dum para frente. Agora é boa. Não é boa porque domina a equipe do Flamengo novamente com o Samuel Lino.
1: Roberto. Opa. Só para trazer o destaque, o Jorginho estava pendurado. Então não joga a próxima partida contra o Vitória. E junto dele estão Everton Cebolinha, Everton Araújo, Léo Pereira e Samuel Lino. E Varela com cartão, com dois cartões amarelos, não podem tomar o terceiro.
2: Ô, Berreiro, sabe por que o Grêmio não adianta a marcação? Que como ele tem muitos jogadores atrás, vai agora.
0: Ayrton Lucas meteu o cruzamento para dentro da grande área, cortou Caio Paulista, sobrou no rebote, Everton Araújo na rede por cima da meta. Finalização perigosa, tira de meta, Renan.
1: Mais um cruzamento, dessa vez o Caio Paulista afastou meio estranho. A bola caiu no pé do Everton Araújo, de pé direito, ele mirou no ângulo esquerdo do Everton. A bola subiu demais, bateu na rede superior do gol, defendido pelo goleiro do Grêmio. É só tiro de meta para o Everton cobrar. 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
2: Hoje eu tô falando demais, mas é uma certa angústia por ver da dificuldade do Grêmio. Por que que não adianta a marcação? Porque depois ele deixaria um campo todo livre. Aí ele tem que, como volta a zaga, volta o meio e voltam os atacantes. O Grêmio marca na intermediária dele, o adversário.
3: E olha lá, mais uma vez, o Flamengo aproveitando o lado direito. Parece que tem uma avenida por lá.
0: E tá vindo de novo, agora com o Gonzalo Plata, meteu a bola no Varela, na linha de fundo não tem marcação, meteu cruzamento, tira de lá o Vieira e voltou no rebote, de rebate voltou daqui de lá. Everton Araújo marcando é bom, passando a bola, finalizando foi um horror, Renan Ferreira, mais um chute do Flamengo.
1: É, e mais uma chegada pelo lado direito de ataque, esquerdo defensivo do Grêmio, não tá se entendendo muito bem ali o Caio Paulista, a bola pipocou na frente da área, sobrou mais uma vez para Everton Araújo. Hoje ele não tá com o pé na forma, de novo a bola foi por cima, tiro de meta já cobrado,
0: temos 23 minutos e 45 da etapa 0x0, fala Isra.
6: Não, já que eu tô falando muito pouco nesse jogo, pra mim não congelar aqui dentro do gramado, o Renan trouxe os pendurados do Flamengo, eu vou trazer os pendurados do Grêmio. Noriega, Dodi, Léo Pérez, Pavon, André Henrique e Gabriel Neck são os pendurados do Grêmio, que já tem dois cartões amarelo. 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
0: Olha o Flamengo, Samuel Lino botou na frente pro Pedro no poste! Mais uma finalização no travessão, a troca de passes do Samuel Lino com o Pedro. Ele ficou cara a cara com o goleiro Everton, a bola beija a trave direita, ainda toca nas costas do Everton, depois Léo Pérez meteu pelo lado. Ô Renan, adivinha só, vou te chamar para mais uma finalização do Flamengo.
1: É, mais uma finalização do Flamengo. O Flamengo, o Carrascal chegou por ali, bateu, ela desviou na zaga do Grêmio, desviou. Salvador, ela deu na trave, passou atrás das, ali nas costas do Everton, correu lá para a linha de fundo, é escanteio para o Flamengo. Está lá na bola conversando com o assistente número 2, Gonzalo Plata, para cobrar com a perna esquerda. 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
0: Gonzalo Plata na bola, colocou fechadinho. Everton de soco faz o corte, voltou, Varela, o gol. golpe, a bola bate na zaga, voltou pra ele na meia lua, mas atrás Samuel Lino de chapa, o Everton espalma a bola pra escanteio, mais uma finalização, tô chovendo no molhado, mais um chute agora de longe, foi a vez do Varela pegar muito bem, buscava o ângulo esquerdo, defesaça do Everton, Renan.
1: O Varela chutou forte, ela bateu no Léo Ortiz, seu companheiro de equipe, voltou e o Samuel Lino bateu para uma linda defesa de Everton, vem Plata na cobrança.
0: Plata na bola, colocou fechadinho de novo, afasta a zaga da equipe do Grêmio, tira de cabeça o Gabriel Mec e adivinha, devolve a bola para a equipe do Flamengo, domina aqui pelo lado esquerdo do Samuel Lino, boa bola para Léo Pereira, voltou de primeiro toque mais atrás, deu de graça, Carlos Vinícius dominou, só para falta, Carlos Vinícius, ele ficava de frente pro lance, pede cartão, falta para a equipe do Grêmio fazer a cobrança. 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Flávio Del Pizol.
2: Sim, ô Serginho, desse esporte tu conhece. Assim, ó, se fosse num sumô, luta de sumô, um tem 180 quilos e o outro tem 57.
3: 57 seria muito, Flávio.
2: É, pro Grêmio, né?
3: Peso é 10 quilos seria. Tá um horror, olha.
0: Tu é, dizer, tu é especialista em sumô?
7: Over.
0: Fala, Isabel.
7: Over. 26 minutos do primeiro tempo. Dá tempo de tu ainda mudar aquela tua afirmação de que sem o Arthur é melhor, tá?
0: Eu só trago números, hein? Só números.
2: Retalhou.
0: Tu vê, né? O jogo não acabou ainda, pô. E aí? Lateral para a equipe do Flamengo fazer a cobrança. Bola dominada por Ayrton Lucas no campo de defesa, lado esquerdo. Meteu mais à frente para o Samuel Lino. Vem contra-ataque da equipe do Flamengo. Fez o break, passou pelo marcador, que é o Cristiano Pavone. Literalmente parou com a bola e tocou mais atrás para Ayrton Lucas. Ayrton Lucas recua a bola para Léo Pereira. Na perna esquerda ficou no chão. Ayrton Lucas, ele recua para Rossi dentro da pequena área. Ninguém para apertar a saída de bola da equipe do Flamengo. Rossi despacha essa bola para o campo de ataque. A bola vai sobrando para Vieira na disputa de bola. Vieira fica com ela e toca para o goleiro Everton. Um salve aqui para o Gilson Galina, Milton Luiz Oliveira, Eloy, Tijolo de Seis Furos, a galera toda ligadinha. 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Te convido a deixar o like, é claro, quase 2.000 telas conectadas com a gente. Então deixa o like, pô, deixa o like que isso vai ajudar o Grêmio a ganhar hoje, pelo menos na força do seu torcedor. Quem sabe o Grêmio consegue a vitória para cima do Flamengo. E a enquete é a seguinte: torcedor gremista, o empate já é considerado um resultado positivo para o tricolor? Sim, Flamengo é muito superior. Não, na arena é obrigação vencer. Então, Serginho, o empate é considerado um resultado bom?
3: Eu tô começando a achar já agora como tá a partida, empate é goleada pro Grêmio.
2: Fecha 100%.
3: Que tá nesse momento?
2: Amplamente dominado, não tem a menor dúvida, se a gente tem razão. O Flamengo é o dono do jogo.
3: O Flamengo deve estar com mais de 70% de posse de bola.
0: Olha, números interessantíssimos. E perguntando aos 28 da etapa inicial, e arbitragem, Gesiel? O que tá achando? Deu um cartãozinho até agora, não tá se complicando muito. Tá legal, Davi Oliveira Lacerda ou não?
8: O Davi Oliveira Lacerda está bem demais, inclusive num quesito que eu não gosto dele, que é o disciplinar, né? Que aquele cartão ali pro Jorginho me surpreendeu ele ter aplicado. Foi a primeira falta do Flamengo no jogo e ele aplicou o cartão logo na primeira falta, que não quer dizer nada, né? Se a primeira falta foi para vermelho, tem que dar o vermelho. Tá bem demais a arbitragem e eu estou hoje praticando a lei 7 do poder, das 48 leis do poder. Depois vocês procurem aí qual é.
0: Não, vai trazer pra gente, vai deixar na curiosidade.
8: Aí vocês vão ter que ler Robert Greene. Não vai ser eu que vou trazer essa lei pra vocês.
0: 28 minutos e meio da etapa inicial, tem falta aqui do Flamengo no meio de campo. Tá por ali colocado o Everton Araújo, ele recua mais atrás, a bola chega pra Léo Ortiz. Léo Ortiz distribui na roda gigante do gramado pra Léo Pereira, ele ameaça o passe ainda com ela. Carlos Vinícius chega na marcação, toca pra Everton Araújo. Tem todo o campo pra avançar o Everton Araújo, tocou pra Gonçalo Plata na meia direita, se movimenta, mete a bola mais à frente pra Carrascal. Ih, rapaz, é papo de Undaiá pra ele, meteu a bola pro Gonçalo Plata, levou pra linha de fundo, traz na perna esquerda, tentou toque mais atrás, recupera o Grêmio. Recuperação de bola, tenta ligar o contra-ataque. Amuso dormindo no ponto, perdeu pra equipe do Flamengo de novo. O jogador tem falta.
2: Respondendo ao Serginho, 75% de posse de bola pro Flamengo, Serginho.
0: 75% é demais, hein, Serginho?
3: É impressionante, porque um jogo na arena é assustador. Tá se vendo aqui, é um verdadeiro massacre. Olha, graças a Deus, o Flamengo ainda não fez nenhum gol, mas já foram 7 chutes do Flamengo. Um só chute em direção ao gol.
2: Dois, mas
3: ele chutou uma vez e nem uma vez acertou no gol.
0: Aquela pergunta de sempre, né? O Grêmio tá merecendo um empate?
2: Não, o Grêmio não tá merecendo, mas o Grêmio é, como diz o torcedor, o Grêmio é imortal. Daqui a pouco, numa escapadinha, vai lá, fundo da rede.
0: Tomara.
2: O Flamengo é muito melhor que o Grêmio.
0: Deus te ouça. Porque só assim ultimamente. Falta para a equipe do Flamengo fazer a cobrança lá do lado direito. Vai pintar chuveirinho para dentro da grande área.
9: Gol do Corinthians.
0: Gol do Corinthians, já já o Belk que confirma pra gente quem é que marcou, porque tem falta perigosa da equipe do Flamengo. Vai pintar cruzamento. Davi de Oliveira Lacerda conversa com uma galera. Vem Gonzalo Plata, saiu da bola. Vai vir o cruzamento, colocou fechadinho. Três jogadores do Grêmio conseguiram fazer o corte. Recuperação de bola da equipe do Flamengo lá no campo de ataque. A bola sobra, dominada pelo jogador. Ih, rapaz. Tem um jogador do Flamengo caído, pedem falta e a falta tá marcada antes do Renan. Rapidinho, Belk. Gol do Corinthians.
9: É, 2-1 para o Corinthians aos 7 de segundo. Já confirmo o autor e a confirmação.
0: Tranquilo, tranquilo, tem falta para cobrar o Flamengo aí, o Renan.
1: É, mais uma vez, falta na entrada da área agora, frontal, falta que pode ser cobrada direta. O Flamengo tem um bom batedor de faltas, que é o zagueiro Léo Pereira. Falta cometida pelo Caio Paulista. E olha, todo o momento, a defesa do Grêmio para e conversa para tentar ajustar e tentar encurtar o espaço do Flamengo. Mas não tá dando certo. O Vieri já chamou a atenção do Balbuena, do Gustavo Martins, do Léo Pérez, do Noriega. O Everton chama a atenção de toda a linha defensiva para tentar organizar melhor e tirar os espaços do Flamengo.
8: Fala, Gisel. E foi falta em nome de CMPC, Viva ou Natural. O jogador do Grêmio toca o joelho do jogador do Flamengo.
3: Quem não tá fazendo uma boa partida no meu.

0: Jonathan Alexandre. Uhum. E o Zabica, é o aprendiz dele, do Jonathan, do lado esquerdo. O Zabica está aqui aprendendo a fazer um serviço com. E parabéns à humildade do nosso Zabica, aprendendo com o Jonathan o trabalho aqui na arena.
1: Muito bom, muito boa essa dupla.
2: Tá aí, esse é Flávio Dalpizol. Diga.
3: Só pra trazer o destaque, tu falou na abertura aí sobre a presença de público, se não lotado, praticamente 95% no espaço destinado à torcida visitante, ocupado pela torcida do Flamengo, várias organizadas, a Nação 12, a Raça Rubro-Negra, Exército Rubro-Negro, e tem até consulados do Rio Grande do Sul, Flá Pelotas, pessoal de Santa Catarina também, presença bastante grande de público do Flamengo como visitante hoje na arena.
2: Boa noite, aqui é o Lombardi de Balneário Gaivota, na 93.3, abraço para todos vocês, vamos Grêmio!
4: Ô, Berreto.
2: Opa!
4: O tá aparecendo aqui na televisão o Arthur dentro do campo com um casaco que eu acho que passou pelo Príncipe Charles.
2: Por que tu acha isso?
4: Não, esse casaco ali não é brasileiro de jeito
3: nenhum.
4: Oi.
3: Ele passou na zona mista com esse casaco, sabe que é todo mundo parar e olhar pro mesmo lugar, foi o que aconteceu com o Arthur.
4: É, não tem cabimento, aquele ali é padrão Oberherr. Padrão Oberherr aqui, casaco.
2: Quem dera. Mas, ô Gisiel, deixa eu te perguntar uma coisa, Davi de Oliveira Lacerda, salvo engano, vai apitar pela quinta vez um jogo do Grêmio. Te alegra saber isso? Porque são 20 árbitros pró, salvo engano, certo? Por que essa repetição? Sempre o Davi.
4: Se eu gosto de olhar o copo meio cheio, eu gosto de olhar o lado positivo das coisas. Se eu tô voltando no mesmo lugar que eu trabalhei várias vezes, é porque estão gostando de mim, né? Se eu tivesse feito cacaca, talvez eu não voltasse mais. Vamos pensar por esse lado. É que às vezes também tem a situação, né? O cara não gosta do árbitro e o dirigente, o diretor de arbitragem, faz por birra. Ah, tu não gosta do Belk? Então, Belk de novo.
1: Tu não gosta do Bins? Toma. É isso?
4: É, mas não sei. Aí é tu que tá falando.
1: Não, tô perguntando só. Não tô nem falando. Tu tem... Perguntinha bola nas costas hoje, Gisiel. Tu tem a estatística do nosso apitador em jogos do Grêmio, já que ele apitou 5 partidas?
4: Não, aí histórico é só com o Rogério Luiz Belk.
1: Tá, vai, meu.
5: Vamos verificar aqui. Deixa eu informar que terminou Caxias lá na arena do Barra em Itajaí. Barra, que é de Balneário Camboriú, mas tem a sua arena em Itajaí. Barra 0, Caxias também 0, agora 7:30 tem na Arena Simon, em Brusque e Ipiranga.
4: Carlos Simon?
5: É, pois é, poderia ser, né? Mas não, é um outro Simon lá. É, na Série D, em Bagé, no Estrela d'Alva, o Guarani venceu ao Santa Catarina de Rio do Sul por 1-0. Gol do Vitor Oliveira. E o São Luís de Ijuí venceu fora de casa ao Cianorte, lá no Albino Turbay, em Cianorte, ao Cianorte pelo placar de 1-0, os jogos dos gaúchos hoje na Série D. Thiago André marcou para o São Luís. Ontem na Série B, Juventude em casa empatou com o Cristina por 0-0 à noite, e na Série D, o Brasil perdeu em Itajaí no Gigantão das Avenidas para o Marcelo Dias por 4-1, e o São José do Argel Fux, no estádio Francisco Beleto Neto, Pasto da Areia, venceu ao Azures pelo placar de 1-0, os gaúchos nas séries B, C e D.
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6: Ô, Léo.
2: Oi.
6: Só pra te avisar, vai ter queima de fogos, além daquele tradicional...

0: tentou o ângulo esquerdo do goleiro Rossi, mas tocou a bola muito por cima. Tiro de meta pro Flamengo. 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
1: Tem gol aonde, meu que?
2: Mais um gol do Corinthians. Mateuzinho havia feito aos 7, agora aos 10. Bidon amplia. Corinthians 3, São Paulo 1. Também tem gol do Mirassol. Mirassol 1, Chapecoense 0. O Vasco agora é o primeiro a estar na zona de rebaixamento. Se o Flamengo marcar, o Grêmio entra na zona.
1: Tá aí a informação com o Rogério Belk, trazendo o plantão do Rádio Esportivo Gaúcho. A bola volta com o Everton Araújo, próximo à linha central que divide o gramado. Ele vai conduzindo na perna direita, inverte tudo, chama o Varela lá do lado direito, ninguém perto dele, ele chama na tabela com o Carrascal, ele gira o corpo, toca mais atrás, a bola chega no Léo Ortiz para Léo Pereira, trabalha a bola, equipe do Flamengo, a bola chega no Jorginho, na roda gigante do gramado, vai conduzindo o Jorginho, agora de lado para Léo Ortiz, novamente o Flamengo todo no campo de ataque, voltou a jogada na meia direita para Jorginho, gira o corpo, fica de frente pro gol marcado pelo Léo Pérez, ele prefere tocar mais atrás, toque de primeira do Léo Ortiz, para o Plata, boa bola para Carrascal, Trios em cima dele, e ele consegue ficar com a bola volta mais atrás para Léo Ortiz, que sai jogando lá pelo lado direito, domina por lá Jorginho, mais atrás novamente para Léo Ortiz no campo de defesa, lado direito, vai levando a bola para o campo de ataque, e ninguém do Grêmio pressiona, ninguém do Grêmio vai, chega, dá uma chegadinha, a bola chega no meio de campo, na roda gigante para Léo Pereira, troca passes a equipe do Flamengo novamente. 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Bola novamente no círculo central do gramado com Léo Pereira, vai conduzindo, mais de 2.000 telas ligadinhas conosco aqui em youtube.com/rádio Grenal. 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Então vem torcer conosco aqui na Rádio Grenal, hoje pelo nosso Grêmio. Ontem a galera torceu pelo Inter e tá tudo certo, vem o Flamengo, boa bola pro Varela, dentro da grande área, vai tentar o cruzamento, bum, demais do Vieri, a bola acaba saindo pela linha de fundo, escanteio Flamengo, Renan.
3: Mais uma bola em profundidade pro Varela, chegou para dividir mais uma vez com o Vieri, vem travando duelos aqui com o Varela, com o Carrascal, com o Plata, dessa vez melhor para o Vieri, ele tentou empurrar a bola para a lateral, a bola já havia saído, escanteio para o Flamengo, o Carrascal tá chegando na bola.
1: 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Escanteio pro Flamengo. Carrascal na bola lá pelo lado direito. Vai pintar chuveirinho. Tem empurra dentro da grande área. Vai autorizar a cobrança de escanteio pelo lado direito. Mais um para a equipe do Flamengo. Meteu fechadinho na perna direita. Tira a zaga da equipe do Grêmio. E pode pintar contra-ataque. Gabriel Meck limpou um, limpou dois. Vai levando na perna direita. Boa bola pro Caio Paulista. Briga com ela. Recupera o Grêmio ainda com o jogador da equipe do Grêmio. Gabriel Meck já tá no campo de ataque. Caio Paulista meteu na frente. Só na bola. Bola de arbitragem, tudo isso tá valendo, recupera a equipe do Flamengo, o Ayrton Lucas, sai jogando pelo lado esquerdo.
4: Ele deu uma reagida, viu? Deu uma acordada no jogo, né?
1: Gol aonde, meio que?
2: Amplia o Santos, Frias aos 30 do segundo, Santos 2, Bragantino 0, segue Corinthians 3, São Paulo 1, Mirassol 1, Chapecoense 0. 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
1: Serginho, o Grêmio deu uma melhorada.
5: Deu uma melhorada, mas me preocupa, porque o que está apresentando até agora, se o Flamengo fizer um gol, eu não vejo o Grêmio com uma capacidade de reação. Porque até o momento o Grêmio não levou perigo, muito pouco perigo até ao goleiro do Flamengo, até o Rossi.
1: Tá, aí vem o Flamengo, ligar um sinalizador lá na torcida do Flamengo. Vira aqui o brilho, não pode, tá errado. Vem o lançamento para a equipe do Flamengo, tocou para trás, mal o Cristian Pavão sai da meta. O Everton para ficar com ela, já tenta ligar o contra-ataque aqui do lado direito. Vamos chegando a 39 minutos e meio da etapa inicial, 0-0. Ele recua a bola para Balbuena. Balbuena chama pro jogo o Eric Noriega. Noriega gira o corpo, pisa na bola, tenta a bola aqui do lado direito. Campo de defesa, Balbuena de primeira, meteu o lançamento, deu errado. Recuperação de bola do Jorginho. A bola é muito boa pro Pedro. Dentro da grande área, tentou, passa, a bola vai saindo pela linha de fundo. Tiro de meta que o Everton cobra, tá na hora do tempo e placar, na voz da Rádio Grenal.
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1: Tu tá com o Oder, tu tá legal, tu tá na Rádio Grenal 95,9 FM na live, youtube.com/Rádio Grenal, na Arena do Grêmio são jogados 40 da etapa inicial. Grêmio 0, Flamengo também 0.
2: Informando a Rádio Grenal, em andamento, Santos 2, Bragantino 0, Corinthians 3, São Paulo 1, Mirassol 1, Chapecoense 0, final na Série B, Náutico 4, América Mineiro 0. 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
1: Olha a bola dominada pelo Rossi. Na verdade era o Rossi, hein? Recupera o Grêmio lá do lado esquerdo com o Caio Paulista. Tenta o giro pra cima do marcador, campo de ataque lado esquerdo. Ele toca para Léo Pérez. Léo Pérez mais atrás, distribui o jogo para onde está colocado Vieira. Léo Pérez mais atrás ainda novamente agora para Gustavo Martins. Sai jogando com o Eric Noriega. Triangula a jogada, a bola chega lá do lado esquerdo. Empurra a jogada do Grêmio, já está no campo de ataque lado esquerdo com Vieira. De perna direita meteu a bola para o Caio Paulista de primeira para Muso. A Muso também não voltou para o Vieira. E aí na hora de completar a jogada, alguém faltou na aula e a bola se perdeu pela linha de fundo. Jogada ensaiada que alguém faltou no ensaio aí, Israel.
0: É, foi mais ou menos isso. Vieri apontou pro Amuso, apontou pro Caio Paulista, como se dissesse: ah, vocês não foram, essa era a jogada 59B. Só que não foi, né? Não foi nenhuma das jogadas. Tiro de meta já cobrado pelo goleiro Rossi, como gosta de sair jogando no perigo a equipe do Flamengo. 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
1: Boa, tá aí Israel, recupera o Grêmio no campo de ataque. Boa jogada, Gabriel Meck, mais atrás para o Eric Noriega, entregou no bico da grande área. Cristian Pavão vai de um lado para outro, vai Pavão, eu tô contigo, Pavão, tem dois na marcação. Tentou o drible para cima do marcador, foi obstruído. Segundo a arbitragem, nada. Bola no chão, bola no jogo, vem o Flamengo. Léo Pereira meteu o lançamento para Gonçalo Plata lá do lado direito. Boa bola ainda no campo de defesa, domina na perna esquerda, vai para cima o garotinho, Gonçalo Plata, que de garotinho não tem muita coisa. Vai levando na perna esquerda, tentou a jogada mais à frente. Fica com tranquilidade Everton Araújo, o homem de 8 milhões de euros. O Grêmio tentou contratar, não conseguiu. Trouxe o Nardoni, vocês viram o que aconteceu. Bola com Léo Pereira, trabalhando na perna esquerda, na meia esquerda, boa bola para o Carrascal, recupera o Grêmio, mas com dificuldade a bola sobra novamente para a equipe do Flamengo. Só dá Flamengo, hein? Só dá Flamengo nesse primeiro tempo, mas o placar não é de ninguém. É 0-0 no placar. Bola dominada por Everton Araújo novamente no corredor central. Voltou a jogada com o Jorginho. Traduz na perna direita, vai levando. O Jorginho voltou mais atrás da jogada na intermediária ofensiva. Tentou na tabela para Pedro de primeira. Baita bola, Pedro invadiu a área. Pedro. Everton! Tu pode ter o pé do pecado, Pedro, mas nós temos o São Everton no gol, que botou mais uma bola para escanteio. Mais uma chegada do Flamengo, Renan.
3: Mais uma combinação entre os atacantes Pedro e Plata, dupla PP. O Pedro avançou pelo lado direito da área do Grêmio, bateu de perna direita, o Everton caiu no canto esquerdo embaixo, fez a defesa, colocou para escanteio, vem cobrança com o Carrascão na bola, faz assim, faz assum, faz economia com qualidade no assum.
1: Carrascão na perna direita, colocou novamente na marca da Cal, a cabeçada longe da meta do goleiro Everton. Só tiro de meta. 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Lembrando sempre, um abraço para quem tá com a gente na Rede Grenal. Vem o Grêmio com o Gabriel Meck, meteu a bola do lado direito para Cristian Pavão, olhou para dentro da grande área, meteu o cruzamento com a Titica. Um cruzamento ruim para dedéu do Cristian Pavão. Tenta recuperar a bola no campo de ataque, deu falta. Pois, Israel, eu vou te dar o prazer de degustar deste momento anti-Pavão e o cruzamento que não deu em nada.
0: Não é que eu sou anti-Pavão, é que eu, que nem eu falo, o Pavão não se ajuda, Ober. Ele não se ajuda. Tu falou que esse cruzamento, o Pavão agora foi ruim. Cara, ruim é só eu jogando bola. Esse cruzamento foi horroroso do Pavão agora. O Carlos Vinícius ficou, tipo, botou a mão na cintura como se dissesse: é sério que tu cruzou dessa maneira? Na sequência da jogada, tem falta em cima do jogador do Flamengo, falta cometida pelo próprio Pavão. Chegamos à marca de 44 minutos e 29 do primeiro tempo. Daqui a pouquinho vai subir a placa com os acréscimos da primeira etapa. 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
1: Rapidinho, Gesiel, quantos minutos tu queres nesse primeiro tempo?
7: 3 minutos pelo atendimento lá do rapaz do Grêmio no primeiro tempo, no início do primeiro tempo, e agora tem que ver quando vai demorar esse, mas por enquanto tem 3 de paralisação, CMPC. Viva o natural e o cartão pro Pavão bem aplicado, diga-se de passagem.
1: É, eu ia pedir pro Israel confirmar se o cartão foi pro Cristian Pavão de fato.
0: Pra ele mesmo.
1: Boa.
0: Pra ele mesmo. Cartão amarelo pra Cristian Pavão, se bem que não apareceu no telão ainda, né? Se bem que não apareceu
7: mas
0: no telão.
7: Foi pra ele, foi a entrada temerária no adversário.
0: Isso, cartão amarelo então pra Cristian Pavão, número 7 do Grêmio. de coração, Óticas Diniz, pra ver você feliz.
1: Um abraço pra galera da Rádio Cerro Azul de Cerro Largo, Rio Grande do Sul. É claro também a Rádio Araranguá tá com a gente, Rádio Atalaia de Campo Herê, Santa Catarina, Rádio Atitude de San Antônio, na Argentina. Todas as emissoras que compõem a Rede Grenal de emissoras. Quem gemeu aí quer falar?
8: Eu tava bocejando, desculpa.
1: Ah, tá. Não precisa pedir desculpa. É que às vezes é um prazer bocejar também. É um prazer dar uma gemidinha. Subiu a placa com os acréscimos. Traz pra gente Israel Melo. Vamos até quantos minutos no primeiro tempo?
0: Vamos lá, 3 minutos. Vamos a 48. Já estamos em 46. Vamos a 48, 3 minutos de acréscimos nesse primeiro tempo aqui na Arena.
1: Olha o gol. Acertou Davi de Oliveira Lacerda. Tem gol onde ver o que.
2: Empata Chapecoense no Maião e Mirassol. Mirassol 1, Chapecoense também 1, informou a Rádio Grenal.
1: Boa, este é o melhor plantão do Rio Grande do Sul. Rogério Meu, que vem o Flamengo com o Everton Araújo. O campo de ataque lado direito. A bola distribuída para Carrascal. Meteu a bola mais à frente. Boa bola para o Gonzalo Plata. Vai para cima do marcador no bico da grande área. Mais atrás novamente para Carrascal. Se apresenta Jorginho de primeira para Everton Araújo. Conduz a jogada na intermediária ofensiva. Vai levando o Everton Araújo. Ninguém impressiona. Ele toca de lado no bico da grande área novamente. Faz o break. Toca mais atrás. Everton Araújo se apresenta. Pede a bola. Recebe. Olha para o lado. Entrega novamente para Carrascal. Se aparecendo um pouco mais pelo lado direito. Vai Carrascal. Meteu o cruzamento. Não, ele preferiu mais atrás da jogada novamente com Everton Araújo. Na perna direita ele pisa, ninguém se aproxima e ele toca mais atrás. Na roda gigante do gramado para Léo Ortiz, que inverte tudo, chama o Ayrton Lucas. Inverte mal, Christian Pavon. Chegou na bola, botou a bola pela linha de lado. Lateral para a equipe do Flamengo fazer a cobrança. Daqui a pouquinho tem intervalo, hein? No comando dele, Flávio Dalpisol. 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Vem o Flamengo de novo, hein? Toque de primeira, a bola tá chegando lá do lado direito para o Carrascal. Ganhou do marcador, botou na frente, pintou cruzamento, corta mal, voltou a equipe do Flamengo. Tira bem de cabeça a zaga da equipe do Grêmio. No bate e rebate, ela sobra com o Christian Pavon. Pode ser agora a última estocada desse primeiro tempo. Meteu o lançamento para o Carlos Vinícius, afasta a zaga da equipe do Flamengo. A bola recuperada com o Francis Amuso. É 3 contra 3. Amuso só mais tu. Amuso só mais tu. Ele levou a falta. Leva a falta o Francis Amuso e subiu o canário belga para o Everton Araújo. Israel Melo, quem sabe na bola parada.
0: É no balão que a zaga do Grêmio deu para frente. Carlos Vinícius tentou escorar, não conseguiu, mas a bola sobrou em velocidade para Francis Amuso. Foi carregando na intermediária, centralizado perto do bico da grande área ali na meia lua. Ele tomou a carga do Everton Araújo, que tomou cartão amarelo. Falta centralizada, dá para fazer o tiro direto pro gol. Com certeza, quem sabe o Grêmio pode preocupar o goleiro Rossi no final dessa primeira etapa. Confirmando, cartão amarelo para Everton Araújo, número 52 na equipe do Flamengo. 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
1: Tem a comissão da ONU ao redor da bola, por ali tem 6 jogadores e literalmente uma comissão da ONU, né? Tem um japonês peruano, tem um belga ganês, tem brasileiro, tem paraguaio, tem uma galera ali ao redor da bola. A falta é frontal, mas é da intermediária, é de longe. Daí eu só vi Marcos Assunção, Juninho Pernambucano, galera das antigas, né? Roberto Carlos, essa galera aí. Mas tá autorizado o Francis Amuso. Quem sabe o Amuzinho Gaúcho. Vem na perna direita, meteu Rossi! Quem sabe o Amuzinho Gaúcho, hein? Quase que o Rossi se complica. Bota a bola pra escanteio. Terminou!
8: O juiz, olha, tá de sacanagem.
1: Tamo olhando o juiz. O querido Davi.
8: Vai ler a regra. Quem achar que ele tá errado, leia a regra. Regra 7 do
1: futebol. Regra. Ele tá certo. Mas não
5: tem. Não tem aquela do bom senso também, ou...
8: Tem quando dá pra dar bom senso. Ele já estourou antes da falta os 3 minutos que ele deu. Vai dar mais um ainda. Já foi? Deu? Bate a falta.
5: Ele tinha dado 3 minutos e quando retomou o jogo já tinha 46 também. Mas tudo bem, tá dentro, tá na regra mesmo.
8: Mas uma vez eu disse pros jogadores, quando tu tem só o tempo pra reclamar de mim, tá tudo certo.
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8: Jorginho falando.
9: Faltou fazer realmente o gol porque a gente criou bem. Talvez a gente precise acelerar um pouquinho mais na rotação, no giro da bola, mas é continuar assim, com essa mentalidade.
8: Obrigado. Aí o Jorginho do Flamengo tomou cartão amarelo no primeiro tempo, daqui a pouquinho jogador do Grêmio para falar.
1: Comando do intervalo é com ele, Flávio Dalpisol, tudo contigo, arrebenta, Dalpi!
10: Deixa comigo já, o Gesiel já chama para ouvirmos o atleta do Grêmio. 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
11: Fala o MEC.
12: Conseguiu equilibrar, caprichar mais quando a gente chegar, porque a gente sabe da qualidade do adversário, então quem errar menos vence esse jogo, então a gente vai voltar pro segundo tempo bastante concentrado, ficar mais com a bola e finalizar bem a jogada.
10: Aí o Gabriel Mac, Dalpisol. Valeu, valeu aí pela força. Gesiel Elias, confiança é a chave para ser campeão. 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O primeiro da fila é Rogério Luiz Belchi. Este 0-0 está redundando no quê? Em termos de posicionamento na tabela de classificação para os gremistas, hein, Belchi?
13: Situação perigosa no Pisol, mas apenas recuperando. Santos 2, Bragantino 0, Corinthians 3, São Paulo 1. Instantes finais para Santos e Bragantino. Ainda faltam 10 minutos para Corinthians e São Paulo 3-1 para o Corinthians. Mirassol 1, Chapecoense também 1. Em seguidinha, a bola rola para Vasco da Gama e Atlético Paranaense. Bom, esse jogo vai começar em seguidinha. Quando começar, vamos considerar já o jogo iniciado. O Grêmio será o 16º colocado. O Grêmio tem 18 pontos ganhos, tal qual o 11º Botafogo, 12º Atlético Mineiro, 13º Inter, 14º Santos, 15º Vasco, 16º o Grêmio, atrás desses todos pelos critérios, e o primeiro no rebaixamento na zona hoje é o Corinthians, que só perde para o Grêmio por ter 2 gols a menos, quer dizer, qualquer gol do Corinthians, assim como está, o Grêmio entra na zona. Por enquanto é o primeiro a escapar. Nós temos um empate entre Botafogo, Atlético Mineiro, Internacional, Santos, Vasco, Grêmio e Corinthians. Um empate séptulo.
10: Muito bem, quer dizer, se der gol do Corinthians, muda o quê?
13: Se o Corinthians marcar mais um, 4-1, ele amplia o seu saldo de gols. Aí o Grêmio cai, porque ele tem menos gols do que o Vasco. Quando começar o jogo do Vasco, não começou, ainda vai começar. Já vai rolar a bola para Vasco e Atlético. Aí o Grêmio entra na zona porque ele perde para o Vasco, porque apesar de ter 4 vitórias que nem o Vasco, saldo menos 1 que nem o Vasco, empate, saldo mantido, o Vasco fez 20, o Grêmio fez 15. Aí pelo número de gols marcados, o Grêmio inaugura a zona.
10: Ou seja, hoje é dia de gremista torcer contra o Renato, é isso que você quer dizer?
13: Pelo quadro de momento, sim, não, Pizol.
10: Sim. Muito bem, aí o Rogério Belchi, então Serginho, você hoje, agora, dentro do que está acontecendo, tem que secar o Renato Portaluppi. Quem diria, hein? Gremista torcendo contra o Renato.
5: Mas gremista torcendo a favor do Grêmio, sempre.
10: Claro.
5: O Renato é ídolo, mas também vamos ter os seus limites.
10: O Serginho, que diariamente debate o nome Renato sempre no futebol, alegria do povo na Rádio Grenal. 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Em seguida, o Belchi confirma os resultados do final de semana, os jogos já realizados. Já destacou o Belchi que temos ainda um jogo por começar. 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Sérgio Schiller, antes de chamar o Gesiel, vou começar contigo sobre o primeiro tempo, que se tivesse que ter um vencedor, seria o Flamengo, né? O Grêmio teve alguns minutinhos, chegou ao Flamengo ter 75% de posse de bola, o que, se tratando de Grêmio na arena, Eu não tenho no histórico mais recente.
5: Eu diria que o Grêmio está fazendo uma goleada de 0-0. E esse resultado, assim, pro Grêmio pode ser considerado uma goleada. Antes da partida eu tava falando, se ganhasse 1-0 poderia se considerar uma goleada. Do jeito como tá agora, não ter tomado um gol. Vem muito do Everton nessa...
10: Melhor em campo, hein?
5: Duas defesas espetaculares. Sem sombra de dúvida. Sem sombra de dúvida, o melhor jogador do Grêmio em campo. Né? Agora vamos ver se pro segundo tempo, se seguir assim, se o Grêmio conseguir... Acho que o professor Luiz Castro, ele tem que conseguir encontrar uma alternativa, uma forma de trancar aquele lado direito de ataque do Flamengo. Que não tá
10: eles
5: funcionando.
10: Não fazem muito balanço, apesar de ter um time de qualidade. O que que é o balanço? O balanço é trocar de um lado para outro toda hora. Eles não fazem muito.
5: Não, isso. Eles vão sempre por aquele lado lá.
10: Aquele então, lado
5: o Amuso agora deu uma melhoradinha aí nos últimos 10 minutos finais da partida, mas não tava bem, não tava ajudando nem na marcação. E aí isso tava representando um perigo pro Grêmio. Tava representando um perigo pra defesa do Grêmio. O sistema de com os três zagueiros está resistindo, mas o Flamengo consegue chegar, já chutou duas bolas no travessão. E o Everton fez duas grandes defesas, mas assim, o Grêmio está completamente dominado. Está completamente dominado. Tudo bem, o Flamengo tem mais time? Tem. Tem mais jogadores? Tem melhores jogadores? Tem. Tem um elenco muito mais caro? Tem. Mas o Grêmio não pode, na arena do Grêmio, jogar do jeito como está jogando. E está cedendo completamente o espaço pro Flamengo, ele tá com 25% de posse de bola.
10: Taticamente, o Grêmio se apequenou. Taticamente.
5: Muito. Tá, vamos dizer o seguinte, o primeiro objetivo do Grêmio, que é não tomar gol, até o momento tá sendo conquistado. Se terminar o jogo sem tomar gol, objetivo alcançado. O que eu vejo de problema, e eu não sei se o Grêmio consegue resistir nos próximos 45 minutos, é se o Grêmio tomar um gol, eu não tô vendo uma capacidade de reação. Porque o Flamengo não é um time que ele tome um gol e ele vá se retrair, ou ele vá sentir, ou ele vai dar o espaço para o adversário poder avançar e daqui a pouco tentar chegar ao empate.
10: Eu não tô conseguindo
5: enxergar isso.
10: E tem um detalhe, Sérgio Schiller, se por uma eventualidade toma um gol, não é o Luiz Castro só, qualquer treinador, o que faz quando ele tem o 3-5-2? A primeira coisa é desmanchar os três zagueiros.
5: Exatamente.
10: E colocar alguém na frente, isso aí é fatal. O Grêmio teve prejuízo, Serginho, de perder o seu lateral esquerdo machucado no primeiro tempo, e aí ele teve que trocar. Saiu o Pedrinho Gabriel, entrou o Caio, uma mudança, o Caio Paulista, uma mudança que o treinador não faria dentro de uma obviedade. Ele troca normalmente algum volante, jogador de construção e de ataque. Ele agora tem quatro trocas, mas sobretudo ele tem dois momentos para trocar, além do intervalo.
5: É, mas eu acho, eu vou te dizer, a saída do Pedro Gabriel, até porque aquele lado lá não estava funcionando.
10: Não, não estava.
5: O Pedro Gabriel não vinha fazendo uma boa partida, ou uma grande partida. E aí, o Caio Paulista, acho, creio que não comprometeu. Não foi mal nesse primeiro tempo. Teve, inclusive, uma chance de abrir o marcador numa jogada do Pavon aqui pela direita, que acertou um cruzamento.
10: E a outra chance foi quando o goleiro, o Rossi, ia entregando.
5: Exatamente.
10: Não foi criação do Grêmio, não foi desenvolvimento de movimentação de peças. O Rossi ia entregando a rapadura.
5: Exatamente.
10: Muito bem. Então, Serginho Schiller, algumas das apreciações. Vamos lá, Gesiel Elias. Não tem nada a ver o que está acontecendo dentro de campo, resultado e outras circunstâncias com o árbitro da partida. Que diga-se de passagem, tu não és muito fã, né, Gesiel?
8: Como é que é?
10: Tu não és muito fã do árbitro, né?
8: Ah, não, eu não sou muito fã dele disciplinarmente, mas tecnicamente ele é bom árbitro, o Davi Lacerda. É um cara que se posiciona bem dentro do campo. Raramente tu vê a bola batendo nele dentro do campo, ele atrapalhando o jogador. Até porque é magrinho, né? Ele consegue se desvencilhar bem dos caras. É, regra 7, quarto parágrafo. Se um tiro penal tiver de ser executado ou repetido, a duração de cada tempo deverá ser prolongada. Deverá. A gente sempre tem que prestar bastante atenção na palavra pode e na palavra deve. Quando deve, tem que prolongar o tempo. E quando pode, o árbitro escolhe se é sim ou se não. Para escanteio, para lateral, para falta, para tiro de meta, para outra coisa dentro do jogo, é pode. Pode acrescentar tempo, mas não deve. deve no pênalti. Se fosse um pênalti pro Grêmio, poderia estar até agora o jogo ali e a cobrança deve ser executada. Se o árbitro encerra o jogo sem cobrar a penalidade, aí é erro de direito do árbitro, aí pode ter até anulação do jogo. Fora isso, o árbitro pode encerrar o jogo a hora que determinar a partir do seu tempo mínimo de acréscimos. Ele poderia ter subido mais um, porque nem o Serginho falou. Quando ele determinou os 3 minutos, o jogador ainda estava caído no chão, lá na hora da falta do Pavon. Então ele poderia ter determinado mais um minuto de acréscimo, mas aí se sabe.

0: pela direita e da entrada da grande área no meio de campo, que o jogador do Grêmio tá tentando driblar, ele pega no cotovelo a bola e ele marca a falta. Fosse dentro da área
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2: Tem gol aonde, meu que?
3: Mais um gol do Corinthians. Mateuzinho havia feito aos 7, agora aos 10. Bidon amplia. Corinthians 3, São Paulo 1. Também tem gol do Mirassol. Mirassol 1, Chapecoense 0. O Vasco agora é o primeiro a estar na zona de rebaixamento. Se o Flamengo marcar, o Grêmio entra na zona.
2: Aí a informação com o Rogério Belk, trazendo o plantão do Rádio Esportivo Gaúcho. A bola volta com o Everton Araújo, próximo à linha central que divide o gramado. Ele vai conduzindo na perna direita, inverte tudo, chama o Varela lá do lado direito, ninguém perto dele, ele chama na tabela com o Carrascal, ele gira o corpo.
0: Todos os árbitros, todas as modalidades do futebol brasileiro, dos esportes brasileiros também, que são sempre muito homenageadas dentro dos jogos, desde as categorias de base até os profissionais. E ontem quem se apavorou daquela entrada, aquela voadora do jogador do Grêmio, eu faço o convite. Vá assistir um jogo de categoria de base.

0: 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O Belk confirma toda a rodada para nós aí do Brasileirão, alemão. Por
1: vamos
0: favor.
1: Lá, pessoal. 15ª rodada, primeiro turno, fase única. Ontem, Coritiba 2, Inter 2, Fluminense 2, Vitória 2, Bahia 1, Cruzeiro 2. Jogos de hoje já finalizados: Atlético Mineiro 1, Botafogo 1, Remo 1, Palmeiras 1, Santos 2, Bragantino 0, Mirassol 1, Chapecoense também 1. Em andamento, começou mais tarde o segundo tempo: Corinthians 3, São Paulo 1. É, aqui faltam 5 minutos para o término do tempo normal de Corinthians e São Paulo. E a bola rola para instantes iniciais, 5 minutos em São Januário para Vasco da Gama e Atlético Paranaense 0-0.
0: Muito bem, o Flamengo retornou, me parece, sem nenhuma mudança, porque não tem nenhum jogador ali para que fica à margem do gramado, para assinar a súmula, alguma coisa do gênero.
2: Belki?
1: Sim.
2: Belki, se terminar o Corinthians, se terminar agora com esse 3-1 e o Grêmio terminar empatado, o Corinthians não ultrapassa o Grêmio?
1: Não, o Corinthians tem 18 pontos, tem 4 vitórias, tal qual o Grêmio, e ambos com saldo menos 1. Aí o critério é gols marcados. O Grêmio tem 15, o Corinthians 13. Se o Corinthians marcar mais um gol, certo? Aí, claro, ele passa a ter saldo zerado. Aí o Grêmio estaria na zona, porque aí ele, Grêmio, perderia para o Vasco da Gama no critério gols marcados. Assim como está, Grêmio é o 16º. Agora, se o Grêmio perder, tomar um gol, aí entra na zona.
0: Voltou o Grêmio. Vamos ver se volta, contando com a nossa reportagem ali, para no ar citar qualquer tipo de troca. 1, 2, 3, 4, 5, 6, 7, 8, 9. Tô contando os jogadores dentro de campo. Fechou, não vai ter modificação nenhuma.
3: Não, nos dois lados. A princípio, sem alterações nas duas equipes para a volta desse segundo tempo.
0: É, porque eu contei aqui do lado, eu vi que o Flamengo voltou sem modificação e o Grêmio também. Eu contei que os 11 passaram. Chega de eu contar coisa nenhuma, porque agora passo para Leonardo Oberher e o segundo tempo aqui na Arena Oberher.
4: Muito obrigado, Flávio Dalpisol. Daqui a pouquinho, segundo tempo de Grêmio e Flamengo, rodada de número 15 do Campeonato Brasileiro. 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Apita o árbitro, bola rolando na Arena do Grêmio para o segundo tempo de Grêmio e Flamengo, rolada de número 15 do Brasileirão, e a saída de bola é da equipe do Flamengo. Vamos, Grêmio, pra cima deles. Tá empatado 0-0, mas eu sou mais imortal, e tu tá na Rádio Grenal. Já recupera o Grêmio no campo de ataque com o Gabriel Meck, gira pra cima do marcador, tenta trabalhar na perna direita, perde a bola pro Carrascal, mas ganhou depois. Vai, Gabriel Meck, eu tô contigo nesse lance. Ele tenta ameaçar o passe aqui pelo lado esquerdo, tem duas opções, tocou pra Francis Amuso no bico da grande área, infiltração do Caio Paulista. Vai Amuso, trouxe na perna direita, vai pintar, fez o break, trouxe na perna esquerda, invadiu a área, pintou cruzamento, tiro de cabeça, a zaga da equipe do Flamengo já sai jogando com o Jorginho, a bola é boa, mas ele entrega de graça para a equipe do Grêmio. Recuperação de bola no campo de ataque para Balbuena, vai meter o cruzamento para absolutamente ninguém. O Balbuena deu de graça para a zaga da equipe do Flamengo, que sai jogando com o Léo Pereira dentro da grande área, conduz a bola na perna esquerda. 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Manda teu recadinho também, um abraço aqui pro Milton Giareta, Sérgio Cresch, o Bolívar, a Wade Petrópolis, Sidney Fritz, um abraço para todos vocês, obrigado pela audiência. Vem com a gente na Rádio Grenal. Recupera o Grêmio no campo de defesa, Gabriel Meck gira para cima do marcador, tem dois em cima dele, pisa na bola, não tem ninguém para jogar com o Gabriel Meck, ele teve que entregar um passe, deu no pico do marcador, e o jogo tá parado, tem infração marcada a favor da equipe do Grêmio. No ataque do tricolor é com ele, Israel Melo.
3: O Gabriel Meck recebeu a bola, três marcadores em cima, girou para um lado, girou para o outro, acabou chutando no braço do Ayrton Lucas. Falta marcada ali no círculo. 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Vem Grêmio.
5: Vem o Grêmio pelo lado esquerdo, domina na coxa por ali. O Caio Paulista chamou pro jogo Francisco Amuso. Na meia esquerda vai pra cima do marcador. Vai Amuso, eu tô contigo. Tocou mais atrás, Léo Pérez para o domínio na perna direita. Ele gira no próprio eixo, tenta encontrar o passe. Ele toca mais atrás, valoriza a posse de bola. Bola com Vieira. Vieira conduz na perna esquerda, pisa na bola, entrega a bola para Léo Pérez novamente na meia esquerda. Campo de ataque, meteu uma bola aqui. Gente, a linha lateral para Caio Paulista. Caio Paulista ginga, vai, balança, vai pra cima do marcador. Levou pra linha de fundo, pintou cruzamento rasteiro na entrada da grande área. Aqui, o Jorginho afasta da forma que dá o Varela. A sobra de bola da equipe do Grêmio no campo de ataque. O torcedor subiu, o torcedor tá contigo, Grêmio. Vamos fazer esse golzinho pra ganhar o jogo. E aí, Léo Pérez perdeu a bola. Perde a bola o Léo Pérez, mas conseguiu recuperar por ali o Vieira. Segura um pouquinho, vem aqui, porque vem o Grêmio com o Caio Paulista. Meteu o cruzamento pro Carlos Vinícius. Tira a bola por lá, bem colocado, Léo Ortiz. A bola volta novamente no ataque do Grêmio na linha de fundo, próxima bandeira de escanteio. E a bola se perde pela linha de lado lateral para a equipe do Grêmio. Tem gol aonde, vem aqui.
1: Gol do São Paulo, já nos acréscimos 46 do segundo, Corinthians 3, São Paulo 2. Bom, na classificação agora, o Corinthians fica com saldo menos 2, Grêmio menos 1, Grêmio 16º colocado. Assim escapa da zona, menos que perca, porque aí vai perder o ponto que está conquistando aí. 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
5: Vem o Flamengo no contra-ataque, boa bola dominada pelo Carrascal, vai pra cima do marcador, é o Samuel Lino com ela. Acabou contemporizando, ficando com ela, prende o jogo, inverte tudo, chama pro jogo por aqui o Gonzalo Plata, domina na perna esquerda, toca mais atrás pra Varela. Varela para o jogador que é Everton Araújo, fica de frente pra jogar ela no campo de defesa, vai conduzindo, já tá no campo de ataque, rompeu a linha central que divide o campo. Everton

0: Flamengo, tá lá o Carrascal na bola, a torcida do Grêmio xinga muito a arbitragem aqui na Arquibancada Sul.
1: Um abraço aqui pro Marcelo Godan, que mandou um recadinho também, muito obrigado para todos vocês que estão na live, tem escanteio Flamengo, se tu tá na live, deixa o teu like também que nos ajuda bastante. Carrascal na perna direita vai fazer a suspensão aérea, colocou essa bola em curva na pequena área, tira de lá o Vieira, afasta de cabeça a zaga da equipe do Grêmio, o rebote do Mengão aqui pelo lado direito, Everton Araújo conduz na perna direita, toca mais atrás, ela chega no Varela, no campo de defesa, na linha central que divide o gramado, ele recorta, está colocado por lá o Rossi. 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Recupera o Grêmio no campo de defesa, sai jogando na triangulação, Léo Pérez fica de frente pro lance, tenta puxar o contra-ataque, Léo Pérez perde a bola de novo e o torcedor, assim como eu, também ficou pistola com ele. Recupera o Flamengo com o Everton Araújo, passa o pé em cima da bola, vai pra cima no campo de ataque, lado esquerdo, chama pro jogo o Jorginho, que já tá amarelado, mas ele vai conduzindo o Flamengo pro campo de ataque com o Carrascal, triangula, boa jogada pra Everton Araújo, na ponta esquerda para Ayrton Lucas, vai pintar cruzamento, Ayrton Lucas colocou fechadinho, tira de lá, bem colocado Gustavo Martins, o rebote da equipe do Flamengo lá pelo lado esquerdo, bola dominada pelo Everton Araújo, chama mais atrás pro jogo o capitão Léo Pereira, conduz na perna esquerda, vai levando o Flamengo para o campo de ataque, todo fechadinho, o Grêmio não dá espaço, ou tenta pelo menos não dar espaço, tenta na infiltração, Everton Araújo no bico da grande área, lado esquerdo, toca para Jorginho de primeira, mais atrás, a bola chega novamente para Léo Pereira, Léo Pereira chama pro jogo, Ayrton Lucas vai conduzindo na perna esquerda, deixa de ladinho para Samuel Lino, Samuel Lino vai conduzindo na perna direita, agora no corredor central, Jorginho, se ficar de frente é perigo, conseguiu ficar de frente, meteu a bola por dentro na triangulação, recupera o Grêmio com o Léo Pérez, bem demais a zaga da equipe do Grêmio, meteu o lançamento para ninguém, para absolutamente ninguém.
2: Ô, Berger, manda. Flamengo tá, por vezes, fazendo alguma coisa que foge as características do Flamengo, que ajuda o Grêmio, que é levantando a bola na área, né? O Grêmio tem três zagueiros, se eles resolverem fazer isso, maravilhoso, ótimo, a gente agradece.
3: E o Grêmio começou, acho que um pouquinho melhor no segundo tempo, chegou a levar algum perigo, mas agora parece que já voltou a situação a voltar como estava no primeiro tempo.
1: É o famoso voltou menos pior, né? Voltou menos pior,
3: exatamente.
1: Né? Recupera a equipe do Flamengo, Samuel Lino de primeira, baita bola, Carrascal invadiu uma área, corta a zaga da equipe do Grêmio, o rebote é Flamengo, está lá pelo lado esquerdo do campo de ataque para o Everton Araújo, circunda a área da equipe do Tricolor, Carrascal voltou para Everton Araújo, fica de frente, é perigo, meteu a bola lá do lado esquerdo para Ayrton Lucas, vai meter cruzamento, saiu com a bola na marcação, ele meteu cruzamento na marca da Cal, quem é que sobe? É a zaga do Grêmio que sobe com Caio Paulista, a bola fica sobrando ali pelo lado direito, Varela mais atrás para o jogador que estava por ali colocado, que é o Samuel Lino, meteu a bola por dentro, vem o Grêmio na recuperação, acaba afastando o perigo, mas a bola sobra dominada na intermediária ofensiva para Everton Araújo. Everton Araújo para Léo Pereira, conduz na perna esquerda, mete a bola aqui do lado direito para o Jorginho. Jorginho tem todo o campo, em todo o campo para avançar. Meteu boa bola na frente para a Plata, voltou para o Guilherme Varela. Ameaça o cruzamento, ele prefere jogar por dentro na triangulação para Jorginho. Ele toca novamente para Samuel Lino, que está aparecendo agora aqui do lado direito. Voltou para Jorginho no bico da grande área. Boa bola agora sempre o Plata. Meteu a triangulação mais atrás, voltou. Faz de gato e sapato a zaga da equipe do Grêmio. Faz o que quer, porque o Flamengo está chegando com o Varela mais atrás. Caiu o Paulista para salvar a lavoura. O Flamengo tá fazendo bobinho com a zaga da equipe do Grêmio e vem de novo com Everton Araújo para Jorginho. Erraram o passe primeiro, finalmente, graças a Deus. O Renan Ferreira, tá fácil o Flamengo, hein? Tá chegando, chegou mais uma vez agora, mas sem finalização.
0: Em ritmo de treino, Oberher. Triangulação pelo lado direito. Plata, Varela, Pedro, Jorginho, todo mundo participando da triangulação do Flamengo. O cruzamento para o meio da área, Caio Paulista afastou da maneira que ele conseguiu. O Vieri completou, depois a bola saiu em linha lateral, vai arremessar para dentro do campo mais uma vez. 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
1: Um abraço aqui para o Franciel Calgaroto, o user mandou um recadinho aqui também, o Cauã, que está nos acompanhando direto do litoral sul gaúcho, um abraço direto de Rio Grande. O Marcelo Lacerda mandou um recadinho também, lembrou o Mano Menezes, é, grande Marcelo, valeu meu querido, olha o lançamento lá para o campo de ataque, bem demais, bem colocado, Ayrton Lucas recua para o Rossi, domina na perna direita, vai espanar essa bola para o campo de ataque, tá buscando por ali o Samuel Lino, vem de cabeça, bola sobra domínio de Vieira, sai jogando final aonde vê o que...
4: Final do Clássico Paulista, Corinthians 3, São Paulo 2. Agora a bola rola apenas para Vasco e Atlético Paranaense 0-0. 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
1: Mais um erro de passe do Léo Pérez. A torcida do Grêmio, Israel, tu que tá aí pertinho. Cada vez que o Léo Pérez vai fazer uma menção de fazer alguma coisa com a bola, sobe um frisson.
5: É, e eu já tô tendo quase um ataque epilético aqui de reclamando do Léo Pérez. Olha, que saudade que eu tô do Dodi, vendo o Léo Pérez
1: bola
5: jogar.
1: Bola enfiada bem, o Flamengo tá pintando o Everton! É o Santo, né? É o Santo Everton operando mais um milagre. Cara, tava o Carrascal, ele fez um milagre pra cima do jogador da equipe do Flamengo.

0: vem de novo na tabela com o Gonzalo Prata, voltou para Jorginho, infiltração do Guilherme Varela, daqui a pouquinho o Zena traz pra gente no detalhe, porque a bola sobrou na intermediária ofensiva, domina por ali, o Carrascal voltou na tabela, Léo, minha nossa senhora, Gonzalo Prata, Léo Pérez que ficou de bobeira, mas o Renan, que milagre do Everton, mais um jogo, hein?
1: É, mais um, o Everton Araújo fez um lindo lançamento, Samuel Lino saiu cara a cara com o Everton, tentou cavar, goleiro do Grêmio muito experiente, esperou até o último segundo, agora nesse dado momento ele aponta para os céus e agradece, ele saiu, abriu os braços, tocou com a mão direita bem aberta na bola, tirou o doce da boca do Samuel Lino e depois a defesa do Grêmio afastou, segue pressionando o Flamengo, 9:40 do segundo tempo, 0-0 na arena.
0: Vou fazer uma pergunta, começando pelo Serginho, mas eu quero ouvir o Dalpisol também, porque assim, três zagueiros e três volantes, na teoria, não era pro Grêmio estar sofrendo tanto, né, ô Serginho?
2: Três zagueiros e dois volantes, né? Isso. Mas eu acho que o Léo Pérez tá errando demais, tá errando demais. Eu já pensaria em colocar talvez o Willian ali, mesmo sendo um jogador mais, que vai cadenciar um pouco mais o jogo.
3: Vai sair com qualidade.
2: E tira o Grêmio né, do sufoco que tá tomando ali atrás.
3: Se eu fosse escolher votar no melhor, eu votaria no Everton do Grêmio. E o pior, aí eu votaria no volante do Grêmio, o argentino que tá mal, né?
0: O Israel que até trouxe, inclusive, quando apareceu a escalação no telão, o Léo Pérez foi o menos aplaudido.
3: Tá louco.
0: O torcedor tá na bronca, mas não tá gostando muito do Léo Pérez. Tem o Flamengo de novo, com o Samuel Lino, meteu a bola na frente, na tabela do Carrascal, vai dominando na perna direita, tentou toque de letra, Vieira, pra fazer o corte, a bola voltou, Everton Araújo, na intermediária, campo de ataque, corredor central, ela se oferece pra Jorginho, meteu o lançamento, a bola é muito boa pro Varela, dentro da grande área, agora ele saiu aqui pelo lado direito, meteu no bico da grande área, para o Plata, trabalha na perna esquerda, voltou pra Jorginho, circunda a área da equipe do Grêmio, meteu por dentro, corta de qualquer maneira, Caio Paulista, a bola subiu, tiro de cabeça, Léo Pérez, a bola volta com Varela, fica rondando a área do tricolor, a equipe do Flamengo na tabela, toques de primeira, muita velocidade, muita qualidade, Everton Araújo voltou para o Samuel Lino, meteu o toque na frente, o Everton sai da meta para ficar com ela, tá na hora do tempo e placar na voz da Rádio Grenal.
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0: Tu tá com o Ober, tu tá legal, tu tá na Rádio Grenal 95,9, tá chegando o Grêmio com Gabriel Meck, invadiu a área, trouxe na perna direita, Gabriel Meck fez um lindo lance, deu no meio da marcação, perdeu um gol feito, dá pra dizer daqui a pouquinho, mas Israel rapidinho antes do plantão, que gol perdeu Gabriel Meck, hein? Foi fominha.
5: É, aquela coisa do menino novo que não tá acostumado ainda a chamar a responsabilidade pra si. Ele podia ter dominado essa bola e chutado até de perna direita, mas quis ajeitar pra esquerda, puxou pra um lado, puxou pro outro. Quando chutou pro gol, já tinha três jogadores do Flamengo em cima, era quase que uma parede. Perde mais uma chance de gol do Grêmio, que são escassas no jogo. Talvez vai fazer falta, tomara que não. Continua 0-0 na arena. 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
0: 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Temos 12 minutos e 15 de etapa final, 0 para o Grêmio, 0 também para o Flamengo.
6: Informando a Rádio Grenal, finais de hoje, Atlético Mineiro 1, Botafogo 1, Remo 1, Palmeiras 1, Santos 2, Bragantino 0, Corinthians 3, São Paulo 2, Mirassol 1, Chapecoense também 1, jogam Vasco e Atlético Paranaense 0-0. 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
0: 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Vem o Flamengo, bola dominada pelo Léo Pereira, meteu a inversão de bola aqui do lado direito para o Léo, o glorioso Léo Ortiz, que meteu o cruzamento. Afasta de lá o Gustavo Martins. A bola vai sobrando aqui do lado esquerdo para Francis Amuso, briga com ela também o Guilherme Varelo. O último a tocar na bola foi o belga Ganês. E a bola se perde pela linha de lá do lateral, já cobrado. Domina por ali o Léo Ortiz, ele que é gaúcho, porto alegrense, criado na base do Internacional, tá aí com o domínio da bola, levando o Flamengo para o campo de ataque, conduz na perna direita, tenta o passe por dentro para Jorginho, se apresenta pro jogo, leva, fica de frente pra bola, mete a bola lá do lado esquerdo para Ayrton Lucas, vai rondando a área do tricolor, mais atrás o Flamengo tá encaixotando o Grêmio dentro da grande área tricolor, mas o placar tá fechado, tá 0-0, o Grêmio tá se salvando, tá conseguindo sair com um pontinho da arena, tá chegando o Guilherme Varela aqui pelo lado direito, chamou pra tabela o Jorginho, passou pelo marcador que era o Léo Pérez, meteu a bola boa para o Carrascal, ele pisa na bola, marcado pelo Amuso, ele volta mais atrás, novamente para Léo Ortiz, tenta fazer a jogada, vai baita lançamento pro Carrascal dentro da grande área, levou pra linha de fundo, pintou cruzamento, o Everton, bem demais o Everton para ficar com ele, já tenta ligar o contra-ataque, mete o balão pro campo de ataque lá com o Carlos Vinícius, ele se enrosca com o zagueirão, tá sozinho, ele, o zagueirão, ele ganhou, Carlos Vinícius bateu, Rossi pra ficar com ela, tudo isso tá valendo, e o Grêmio chegou com uma finalização, a primeira do Carlos Vinícius no jogo, Israel.
7: É, aquela jogada que já tá ficando característica, Over, no Grêmio, goleiro Everton fica com a bola na grande área e já vislumbra o Carlos Vinícius lá na frente, deu a fatiada, Carlos Vinícius fez a falta em cima do jogador do Flamengo, a arbitragem mandou seguir, ele ganhou de outros dois jogadores, só que na hora da execução, na meia lua da grande área, o chute saiu fraquinho, faltou força pro Vini da pose, defesa com tranquilidade do goleiro Rossi, que já botou a bola em jogo, vem pro YouTube da Grenal, youtube.com/radiogrenal e deixa o seu like.
0: Juizão agora vai conversar com o Everton, a gente vai trocar a bola, pelo jeito.
3: Diga, o torcedor tá tendo paciência por ser o Flamengo, se fosse contra o Vasco, contra o Botafogo, torcedor já teria chiado bem mais, por ser o Flamengo, o torcedor meio que vai levando na paciência, né? Mas não pode se encolher tanto como se encolhe o Grêmio no jogo de hoje.
0: 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Daqui a pouquinho tem troca no Grêmio. O Luiz Castro chamou alguém à distância, me parece o Thiaguinho.
7: Mas ele mesmo.
0: Boa, valeu, Israel, porque vem o Flamengo com Gonzalo Plata, botou na frente, invadiu o área, o Plata sai, o Everton de novo pra ficar com ela. A bola sobrou pra Vieira, já tenta ligar o contra-ataque para Muso. Ele tem tudo, a Avenida Independência pra avançar. A Muso ganhou do marcador com falta. Ganhou do marcador com falta. E o torcedor ficou na bronca. O Luiz Castro também dá o seu piti. Davi Oliveira Lacerda marca a falta a favor da equipe do Flamengo. Ficou um pouquinho mais perto aí do ataque do Grêmio. Então, Israel Melo, quase que o Amuso saiu disparado.
7: É, o Amuso ele tinha espaço, Ober, pra fazer o contra-ataque, só que se atrapalhou com a marcação do Varela, puxou a camisa do jogador do Flamengo, falta bem marcada, e o árbitro aproveitou pra dar um piti também no Luiz Castro, que reclamou bastante.
3: Acho que ele vai tirar o Léo Pérez, né? Porque tá errando muito ali pra botar o Thiaguinho. Ou ele desmancha a zaga, mas acho que saiu o Léo Pérez.
2: Acho que saiu o Léo Pérez, sim.
0: Boa. Que concordam que é o pior no jogo?
3: O Dal já falou. Disparadamente sim. O pior. O melhor é o goleiro Everton.
0: Boa. Vem o Jorginho. No bico da grande área, lado direito, chamou pro jogo Everton Araújo, meteu novamente pra Jorginho. Pisa na bola, tenta encontrar o passe. Everton Araújo por dentro, marcado por dois, ele recua. Jogada novamente pra Jorginho, que mais atrás toca pra Léo Ortiz. Fica com a bola na perna esquerda, chama o jogo aqui na meia direita para o Jorginho. O jogo não para pro Thiaguinho poder entrar. Vai vir a troca daqui a pouquinho na equipe do Luiz Castro. Bola chegando Varela. No bico da grande área para o Samuel Lino. Meteu o Gonzalo Plata na perna esquerda, tocou mais atrás pra Jorginho. Jorginho para Léo Ortiz. Ronda a área da equipe do Tricolor, a bola chega no Léo Pereira, inverte tudo, chama pro jogo, Jorginho novamente se apresenta, a equipe do Flamengo tem muito mais posse de bola, vai avançando com o Jorginho, ninguém chega pra dar aquele bote, voltou pra Plata, boa bola dentro da área, Jorginho fez o break, trouxe na perna esquerda, deu no peito do Vieira e o rebote deles, voltou pra Plata, tentou a chapada, desviou no meio do caminho, no Balbuena, a bola subiu, vai sobrar aqui do lado direito pra quem briga por ela, Vieira de cabeça pra ficar com ela, já chama o Amuso, e o Amuso já dá um bico pra frente, pra onde apontava o nariz, vai brigar por ela o cara dos Vinícius. Mas sozinho ele pode ir pra guerra e não vai ganhar nunca o Carlos Vinícius. E a bola sobra novamente para Everton Araújo. Por dentro o passe no Carrascal, tentou de primeiro, toque no Pedro. Recupera o Grêmio com falta em cima do jogador do Grêmio. Pé alto, pelo que sinaliza a arbitragem com a mão esquerda levantada. Gesiel Elias vai trazer pra gente daqui a pouquinho, porque vai ter troca na equipe do Grêmio. Tem jogadores do Flamengo, do Grêmio caídos. Vai ter troca no Grêmio daqui a pouquinho. Troca também na equipe do Flamengo. Gesiel Elias, já tens a imagem para nos trazer aí a tua opinião, se foi falta, o que que marcou aí a arbitragem?
8: Ele deu um jogo perigoso, né? O jogador do Flamengo ergue demais o pé, jogo perigoso contra ele. Tinha marcado uma parecida no primeiro tempo também. É o Pedro, sobe o pé e passa perto do adversário. Se teve contato, não é indireto, tá? Se não teve contato, pode ser indireto. Mas a falta foi marcada a favor do Grêmio, só tem uma diferenciação, né? O próprio nome da falta diz tiro livre direto, vale gol, tiro livre indireto, não vale o gol direto. CMPC, viva o natural, isso é a regra 13 do futebol, para quem tem alguma dúvida.
7: Troca no Grêmio.
0: Boa, vamos primeiro com a troca no Tricolor.
7: estava recebendo atendimento médico, agora levantou e vai sair. 33, Léo Pérez, para a entrada do número 39, Thiaguinho. Repetindo, sai 33 no Grêmio, Léo Pérez, e entra o 39, Thiaguinho.
0: E vai ter troca no Flamengo também, certo, Renan?
1: Certo, Ober, duas trocas do Flamengo. Sai o camisa número 19, Gonzalo Plata, e entra Luiz Araújo, número 7, e sai o número 6, Ayrton Lucas, e entra o 22, Emerson Royal. Neste momento, me parece que o Varela vai ser deslocado para a lateral esquerda, para o Emerson Royal entrar na sua, na lateral direita. E aqui no ataque, o Luiz Araújo, o Carrascal foi adiantado e o Luiz Araújo entrou no meio campo.
0: Boa, vou passar a bola aqui pro Dalpisol comentar as trocas, pra tu ver que sacanagem, né? A gente tem que recorrer pra base, os caras botam o Luiz Araújo que custou 15 milhões de euros.
3: É, não, a diferença é estratosférica, né? Mas ele tirou bem o Serginho e eu projetávamos essa aí, tá muito mal o Léo Pérez, não vale o que o Grêmio pagou por ele, né? Pelo amor de Deus, até agora nada. E o Luiz Araújo joga muita bola, que ruim pro Grêmio.
2: Acho que a troca do Grêmio, acho que foi uma troca correta do Luiz Castro. Agora, ele só pode fazer mais uma parada para troca, ou seja, a próxima, se tiver que fazer, ou troca três peças ou não vai poder trocar.
0: Boa, daqui a pouquinho eu vou pedir pro Israel trazer as opções que ainda sobraram no banco de reservas do Luiz Castro. A Muso perdeu a bola, ligou o contra-ataque para a equipe do Flamengo. Ih, rapaz, chegando Noriega. Juiz deu a lei da vantagem, meteu o lançamento pro campo de ataque, domina a Balbuena, sai jogando para Vieri. Vieri domina na perna esquerda e bota a bola aqui para Caio Paulista. Caio Paulista domina, tem toda a avenida aqui pelo lado esquerdo para avançar. Tocou no Thiaguinho, está presente pro jogo, Thiago. Vai para cima, garoto. É a gurizada do Grêmio tentando resolver a parada. A bola chega para Caio Paulista. Caio Paulista mais atrás para Vieri, não se estranhe. Pedro Gabriel saiu no primeiro tempo lesionado. Vieri para Muso. Musto de primeira, mais atrás para Thiago, ameaçou o passe, ele conduz a jogada, inverte tudo, boa bola do Thiago lá pelo lado direito, arrancou aplausos do torcedor, a bola chega no Cristian Pavão, vai para cima do marcador, tenta passar pelo marcador, levou essa bola, gente, a linha lateral pelo lado direito, ninguém se apresenta, agora se apresentou o Noriega, de primeira tentou o passe no Gabriel Mac, se ficar de frente é perigo, ficou, limpa um, limpa dois, Gabriel Mac levou para dentro da grande área, tocou mais atrás, a bola chega para o Cristian Pavão de novo, vai tentar cruzamento, não, ele preferiu a jogada individual, a bola sobrou para Eric Noriega, desandeu a lei da vantagem, porque ela se ofereceu para Thiago. Thiago meteu a bola aqui do lado esquerdo, corta luz do Amuso, sobrou para Caio Paulista, ameaça o cruzamento, vai trazendo novamente no corredor central, sobrou para Thiago novamente, o toque para o Gabriel Mac, ele fez o corta-luz, mas aí o poste já tava com o fio cortado, né?
3: Ô Berré, oi, coloca três zagueiros, o Luiz Castro, para naturalmente no primeiro momento fortalecer a bola aérea defensiva, mas a ofensiva, só que é o seguinte, quantos escanteios teve o Grêmio no jogo? Quantos?
2: Nenhum.
0: Verdade. Eu fiquei pensando aqui, eu achei que tu tinha visto um.
3: O Flamengo teve 5, o Grêmio nenhum.
0: Luiz Araújo meteu o lançamento na velocidade pro Carrascal, antes dele bem, Gustavo Martins, sai jogando para a equipe do Grêmio. 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Segura um pouquinho o meio que porque vem o Grêmio, o Flamengo, perdão, afasta de lá o Vieira, o zagueiro da equipe do Grêmio, a bola se perde pela linha de fundo, não, recuperação do Varela lá pelo lado esquerdo, meteu boa bola para o Samuel Lino, vai para cima do marcador, trouxe na perna direita, mais atrás para Jorginho, se apresenta para o jogo, vai tentar o passe, vai conduzindo no corredor central, inverte tudo. Pode trazer a informação aí, Belqui?
9: Pois é, a produção com o Rafa Bruno nos confirma aqui que o lateral Pedro Gabriel foi encaminhado ao Hospital Moinhos de Vento, mas fez exames, passa bem, nada de mais grave e não foi ativado o protocolo.
0: Olha o Flamengo chegando, lançamento, Everton Araújo, toque para trás! Ih, deu ruim! Flamengo, como diz o ditado, água mole em pedra dura, tanto bate até que fura. E olha, que água mole chata, que água mole chata, o lançamento para dentro da grande área, chegou muito bem lá o Everton Araújo, colocou para trás e o Flamengo abre o placar na arena com o Carrascal, 1 para o Flamengo, 0 para o Grêmio. Renan Ferreira.
1: É, e a jogada com a mão do treinador. O Luiz Araújo acabou de entrar, achou na linha de fundo o Emerson Royal, que também acabou de entrar. Ele tocou pro meio da área, quem chegava por ali com a perna esquerda, Carrascal. Estufou as redes do Everton, não deu chances para o goleiro tricolor. O Flamengo sai na frente para a alegria desses 2.000 flamenguistas que gritam aqui na superior da arena, Serginho Schiller.
2: Novamente pelo lado direito do Flamengo. Tá uma avenida aqui, o lado esquerdo do Grêmio. Desde quando já estava o Pedro Gabriel em campo. Agora uma bela jogada, o time do Flamengo tem talento, tem qualidade, não dá para dar sorte pro azar. O Grêmio acabou deixando. Agora vamos ver se por acaso o Grêmio vai conseguir ter força para poder reagir. Depois de 5 jogos, o Grêmio acabou tomando um gol. Agora vamos ver se consegue pelo menos empatar essa partida. Senão, vai ficar complicada a coisa.
3: O tom, o timbre da voz do Sérgio Schiller.